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0: São 21 horas e 12 minutos, já estamos de volta e já vamos diretamente ao nosso WhatsApp falar com os nossos ouvintes. Tem o Padre Gilmar aqui, né? Boa noite, compadre Cacaia. Passa uma música de Roberta Miranda, oferecendo a meu pai Gilberto, minha mãe Laudice em Ribeirópolis e a todos os ouvintes, todo o povoado Conceição, Nossa Senhora Aparecida na luta da silagem. Epa! Então vou comprar aí uns 10 sacos aí, viu? Desse sila aí, viu? Compadre Gilmar, ouvindo a gente aí, rapaz, lá no povoado Conceição, rapaz, vamos trabalhar demais, né? E um abraço pra ele, pra toda a família aqui aí em Frei Paulo e pessoal de Ribeirópolis também ligado com a gente, tá bom? É, nós temos aqui, cadê? Tá na... O que é isso aqui, pai? Tá na... Ah, é a nossa amiga, a mamãe da nossa amiga Gilmar Entecnova, a dona Josefa. Boa noite.
1: Olá, boa noite, amigo do Carlos Roberto. Aqui é sou ouvinte Josefa de Entecnova, Caringa. Hoje gostaria de ouvir a música de Teodoro Sampaio, Os Quatro Cantos da Casa. Ofereço a toda a minha família, a Wanda, a Vanessa, Inga Cardoso, a Gilvânia, a Valda Barraca em Ribeirópolis, a Hilda Fernandes em Carida, a todos os locutores da Rádio Educadora e a você, Carlos Alberto, com toda a sua família. Tenha uma abençoada noite na paz. Boa noite.
0: Ok, dona Josefa, obrigado pela sintonia do Rádio Ligado, boa noite, né? Lá que eu vi, Teodoro Sampaio, né? Quatro Cantos da Casa. Vamos procurar aí, daqui a pouquinho a gente toca essa música também, né? É, um abraço pra galera de Nossa Senhora da Glória, rapaz. Nossa Senhora da Glória também ligado com a gente, viu? E nós vamos seguindo, cadê, rapaz? Quatro Cantos da Casa já encontrei. Vamos com mais um áudio aqui. Vamos lá, Guigui. Alô, Guigui, boa noite.
2: Boa tarde.
0: Valeu, amigão. Um abraço. Sempre ouvindo a gente. Tem mais gente. Vamos falar com mais um aqui. Vamos lá, boa noite.
3: Boa noite, Cacaia. Tô na escuta, viu? Passa aí uma música aí pra minha amiga Tita, da rua Floriano Peixoto, minha mãe, meu pai, meu tio Carlos, tá na escuta, e o meu primo Felipe, Tiago, Juliana, na Serra, estão tudo na escuta. Passa aí uma música aí pra eles.
0: Opa, é Renata, né? Renata, que tá ouvindo a gente. Um abraço pra Renata também, pra toda a família. Tem mais um áudio, boa noite.
4: Boa noite, meu amigo Cacaia. Aqui é Zé Valdo do povo da Minha Légua, Buquim, Sergipe. Cacaia, eu gostaria de, se for possível, né? Eu gostaria de ouvir uma música de Zezinho Barros, Carta Fundo de Quintal, para oferecer a Giovana, lá no Tabuleiro Mendonça, Jaqueline, Deto, Bernadette, a Neide e os cinco filhos aqui no povoado Minha Légua, Buquim, Sergipe. E para vocês todos na rádio, Bandido Itabaiana. Valeu.
0: Valeu, obrigado, amigão. Um abraço para você e todos os seus familiares. Tem gente na linha. Epa, agora sim. Alô do telefone, boa noite.
5: Boa noite.
0: Adelson.
5: É ele mesmo.
0: O cara pediu a música de Zezinho Barros, Carta no Quintal. Eu acho que é Cristiano Neves, né? Parece
5: a
0: que...
5: qual?
0: Carta no Quintal.
5: É?
0: Cristiano Neves, é isso aí. É pronto.
5: Se eu não me engano, parece que é, né?
0: É. E você quer ouvir que música, Adelson?
5: Eu quero ouvir Quando Me Namoro, com Agnaldo Mota.
0: Deixa eu anotar aqui. Quando
5: Me Namoro, com Agnaldo Mota.
0: Parece pra quem?
5: Ofereço a minha gatona, meu amigo Zé de Bisoca, do José, Gabriel, Manuel, Gilmar, Dona Thaí, Dona Inês, Dona Edneuza, Carlinha e Zé das Cutias. E Gilvânia, Rita da Silva, Cristiano Mota, o abençoado dos dois filhos dele, o Zé Augusto, seu Ailton, o Carlos do Leite, seu Zé de Armando, seu Zé de Armando de Pôr da Folha, dona Beta, Engroia, Fernando de Cadeia, Pantilha aqui em Itabaiana, o Valdo Wilson no Canindé, e Gil, Ângela Maria, Claudiane, Marcela, Márcia, e já é todos os ouvintes, Carlos Beck, e a você, viu? E a todos da educadora.
0: Pronto, obrigado aí pela...
5: Boa noite.
0: Boa noite, rapaz.
5: Anota a música, o título, viu, rapaz?
0: Eu pensei que o nome da música era Quando Eu Me Namoro, com a Agnaldo de Mota.
5: É.
0: Ela mesmo, né?
5: É.
0: Valeu, Adelson.
5: É
0: o sofrimento, rapaz.
5: Sofre, mas tem um subaco de aleijado.
0: Ih, subaco de aleijado sofre assim, é?
5: É, diz quando usa moleta nova.
0: Eu acho que quando usa moleta de madeira, né?
5: É, não. Ou de ferro.
0: É o de ferro aí, se não tiver um...
5: Daquela de bico, de pico, né?
0: Valeu-me, Nossa Senhora, pai. Aí é sofrimento demais, pai.
5: Sim, eu vejo também a dona Wanda, Grado Cardoso.
0: Uhum.
5: A dona Ginalda, em Aparecida. Boa noite, viu, Carlos Beto?
0: Valeu, obrigado, Adelson, obrigado, boa noite. Tem gente na outra linha, alô, telefone, boa noite.
6: Boa noite, Cacaia.
0: Opa, Gilvânia, manda aí as ordens, Gilvânia.
6: Vou oferecer a música do programa aí que você vai tocar, viu?
0: Aham.
6: Vou oferecer pra você, que sua família, pra minha família, pra todos, pra meus pais, meus filhos, pra Valda Barraca, pra Adelson, que falou aí agora, pra o Ailton, pra o Olavo, com a família, pra Salete. Pra ser José Renato Família, pra ser Jorge Família, Dona Irene Família, todos que estiverem vindo nessas horas, ok?
0: Ok, Gilvânia, valeu, obrigado.
6: Boa noite, bom trabalho, viu? Tchau, tchau.
0: Tchau, aí foi a Gilvânia, diretamente da cidade de Ribeirópolis, um abraço também para nossa amiga Ritinha da Silva, ouvindo aí a gente desse momento, né, aí na cidade de Ribeirópolis, alô Rita da Silva, alô Valdineide, um abraço também para Rosilda, né, toda a família, nosso amigo Tonho Dimitero, rapaz, aí na Lagoa das Esperas, né? O Zé Dimitero, no mercadinho aí na cidade de Ribeirópolis, também ouvindo a gente. Cadê, rapaz? Aqui é bom que é tudo ao vivo, aqui não se anota nada, aqui a gente que anota, mas só na brincadeira. Mas a cabecinha, por enquanto, tá funcionando. Vamos com Gorete Dantas. Alô, Gorete Dantas, boa noite.
7: Boa noite, Cacaia. Se possível, hoje eu quero a música Luzes da Ribalta.
0: Uhum.
7: Como assim, né? Dedicada a doutor Marcionido, que hoje partiu. O Juari Nogueira mandou mensagem para mim, me dizendo na hora que ele tinha partido. Era muito meu amigo, muito mesmo. Quero, em homenagem a ele. Muito obrigada, Cacaia. Que Deus abençoe você e sua família e proteja.
0: Amém. Obrigado pela sintonia. Deus que bote ele no bom lugar, né, Gorete? Um abraço aí pra Gorete também ouvindo a gente. Vamos a Mucambo. Boa noite.
8: Boa noite, seu Carlos Alberto. Aqui é a Soninha. Quero pedir uma música para mim, para meu esposo gato lindo, gostoso, para você e sua esposa, para meus filhos, para quem está escutando a Educadora do Brasil, para o povo de Zé Rinaldo, o povo da Educadora, um abraço e que Jesus abençoe. E a música é Michael Jackson, Thriller. Toque, por favor, porque eu amo Michael Jackson. Primeiramente, Deus, mas eu gosto muito de Michael Jackson. Apesar que ele já morreu, mas eu gosto assim mesmo. Deus abençoe, Deus abençoe, Deus abençoe. Jesus abençoe vocês todos aí. Tchau. Só vou dormir quando acabar tudo.
0: Epa, na hora, quando acabar tudo. É isso aí. Nós temos aqui o Zé das Cutias. Boa noite.
9: Boa noite, meu irmão Carlos Alberto. Cacaia, que é as Cutias do Carreira. Carlos Alberto, se der para você tocar hoje, uma música de Léo Magalhães, Coração Ferido. Vou oferecer para você, sua família, oferecer para a Destabaiana. oferecer para a Gilmar no Tecnovo, oferecer para a Joaninha do Europa, oferecer para a Beto Pedra Grande e seu esposo, oferecer para todos os ouvintes que estão na escuta, para me ouvir. Uma boa noite, obrigado e tchau.
0: É isso aí, valeu, obrigado aí pela sintonia também do Rádio Ligado, nosso amigo aí, o Zé das Cutias em Cari. Um abraço também para o Chico, é o homem do bigode aqui na Rua Cedo, viu? Popular é Denilson também que está de Rádio Ligado. Eu vou com mais um aqui, vamos lá, boa noite.
10: Oi, Cacá, boa noite, tudo bem? Conte sua história que eu me vou comprar, quem fala é Joelza de Jussá. Gostaria de ouvir com o Ronaldo Adriano nas ruas do mundo, para oferecer a você com a família e para todos que estiver sintonizado. Uma ótima noite. Tchau e obrigado. Chama que eu estou por cá. Já fui.
0: Valeu, valeu. Ela quer ouvir Ronaldo Adriano. Vamos tocar música, daqui a pouquinho a gente atende mais, né? Compadre Gilmar, cadê as duas taças de Roberta Miranda?

pedindo pra você que pediu e ouviu, né? Vamos fazer o seguinte, vamos botar logo o trailer aqui, pra eu quero ver aí Soninha. Ô Soninha, pitou, vai pro lado do meio também, viu? Michael Jackson, Thriller.

E assim finalizamos mais um programa Sucessos da Noite, com a música aí, Teodoro e Sampaio, os quatro cantos da casa. É isso aí, meus amigos, continue ligado com a gente, eu volto daqui a pouquinho depois dos comerciais, só que agora com o programa romântico, programa Momentos de Amor. É só um instante, daqui a pouquinho tem mais áudios, tem mais mensagens e tem mais telefonemas, aqui com o Carlos Alberto Cacai até a meia-noite.

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Stephanie Frei Paulo, são 21 horas e 57 minutos. A partir de agora, programa Momentos de Amor, tomando conta do seu receptor. A partir de agora. Vamos até às 11 horas com muito romantismo pra você curtir aqui na Educadora de Frei Paulo, né? Mais uma vez abraçando aí José Arinaldo de Oliveira e Dona Dulcelina aí na Avenida José da Cunha. Tô devendo ainda a música de quem aqui, rapaz? Luzes da Ribalta, né? Como Assis Franco. Isso, e Quando Me Enamoro com Agnaldo Timóteo, nosso amigo aí. É, quem pediu Quando Me Namoro foi o Adelson Itabaiana, e a Gorete Dandas foi Luzes da Ribalta. Não toquei ainda, daqui a pouquinho, portanto, são músicas. Dá pra tocar nos programas românticos, né? Ainda continua trabalhando comigo na direção artística de Humo Oliveira, geral é de José Arinaldo de Oliveira e Dona Dulcelina. Sonoplastia, apresentação e produção é de Carlos Alberto Popular Cacaia. Adjuvante de hoje recheado: Jorge da Serra Preta, Zé de Ribeirópolis, Alisson e também o John Harrison. E o nosso amigo João da Sopa. Alô, Isabel, curtindo a gente em sua residência, que é irmão de João da Sopa, né? E vamos começando a nossa parte musical, destacando as primeiras de hoje. Tô devendo, sim, as músicas ainda, viu? Tô devendo aí as músicas solicitadas aí por Gorete e também por Adelso. Eu vou trazer logo o romantismo com retratos e canções. Sandra de Sara, educadora, daqui a pouco tem áudios e tem mensagens.

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0: em Frei Paulo, são 22 horas e 15 minutos. Já estamos de volta aqui com Momentos de Amor. Às 23 horas, o melhor da nostalgia vai tomar conta do seu receptor. Isso aí, meus amigos, já vamos diretamente aqui o nosso WhatsApp mais uma vez falar com os nossos ouvintes. Quem é esse aqui? Opa, Roberta, já foi. Aqui é a Renata. A Renata também já foi, né, Renata? E tem um aqui, tem um que botou assim, oi. Oi, pronto. O cara botou aqui, deixa eu ver aqui, José Alendilso Santos. Ele botou oi, oi, pronto. Tem um aqui, aí, boa noite, Cacaia, LN, assentamento Manuel Martins, em Careira, tô ligadinha. Valeu, LN, sempre ouvindo a gente, um abraço pra você e pra toda a sua família. Tem um áudio aqui. Vamos lá, boa noite.
1: Boa noite, Cacá. Aqui é Pedro Forrado no Campo, namorador. Quero a música de Zezé Camargo Luciano para oferecer ao meu pai Givaldo e a Ana e a meu amigo de Deus e a meu tio Carrasco, que ele está na sintonia.
0: Valeu, valeu, namorador. Tá ouvindo a gente aí, né? Tem aqui uma mensagem. Boa noite, gostaria de ouvir Paulo Ricardo, 2. Ofereço para Dinho Santana e para todos os ouvintes. Ouço em São Paulo, capital. É Marlene Souza que está nos ouvindo aí nesse momento. Tem mais um aqui. Boa noite, Cacaia. Aqui é professor Oswaldo de Careira. Gostaria de ouvir a música de Jerry Adriano, És Meu Amor. Oferecendo aos meus familiares e amigos e todos os ouvintes que estão sintonizados nesse maravilhoso programa. Obrigado aí, professor Oswaldo, aí na cidade de Careira, né? Sempre nos ouvindo aí nesse momento. Eu vou dar uma olhadinha mais um aqui pra gente colocar o pessoal no ar. Tem mais um aqui. Vamos lá, boa noite.
2: Boa noite, Cacá, sou nem povo na França, aqui no Sertão Sergipano e Porto da Folha Jovem. Boa noite. E se for possível, vou botar uma música de Belchior, qualquer uma deles, viu? Só ler tudo bom, viu, jovem? E bom trabalho, boa noite.
0: Hein? Valeu, obrigado. Ele quer ouvir Belchior, qualquer uma. Daqui a pouquinho eu vou procurar uma pra você, tá bom? E nós temos aqui mais um, vamos lá. Eu acho que aqui é o Edjane, lá do bairro Marianga, em Itabaiana. Edjane, boa noite.
3: Boa noite, meu grande amigo Carlos Alberto, mais conhecido como Cacaia. Quem tá falando aqui é Edjane, como sempre, toda segunda a sexta, escutando as melhores músicas pra gente relembrar e pensar e curtir. Gostaria de ouvir a música hoje de Fábio Júnior, Voltar ao Começo. Vai oferecer a minha irmã Diana, meu irmão Valde, minha mãe Valdeira, Marlene lá em São Paulo, também está curtindo. E também tá todos os ouvintes aqui do bairro Marianga, todos os ouvintes que estão tá curtindo a Educadora. E também uma excelente semana para todos os ouvintes e um bom descanso e uma boa noite para todos que estão tá curtindo a Educadora. Valeu, meu amigo Carlos Alberto, mais conhecido por Cacaia. Valeu.
0: Valeu, obrigado pela sintonia. Tem aqui Cristiane Mota, na cidade de Ribeirópolis.
4: Boa noite, Cacaia. Aqui é Cristiane Mota, de Ribeirópolis. Cacaia, passaremos de Roberta Miranda, Perigosa e Linda. Ofereço a todos os ouvintes que estão no rádio ligado na educadora de Frei Paulo. Valeu, Cacaia. Tô ligadinha, Cristiane Mota, de Ribeirópolis.
0: Valeu, Cristiane Mota, ouvindo a gente. Tem mais um aqui, rapaz. Nós temos aqui o Newton, boa noite.
5: Boa noite, Cacaia, passa a música de Cid Lopo, filho da Nélia, a Sofia, minha filha, a Gigi de Pião, a Beto da Pedra Grande, e da Fernanda de Careira, Bandeira de Itabana, Raquel Compa, Itabaiana, Ivanha de Ribeirópolis, Volta Barraca, Ribeirópolis, Sérgio Ivan Apoiador, Tibilinho da Aparecida, Dona Zefa da Avenida da Costa, e a todos os ouvintes, fiquem com Deus, Cacaia, tô na escuta, Cacaia.
0: Valeu, valeu, Nil. Tu falou tão rápido que eu não entendi nem o nome da música, viu? Tem mais uma, Maria Bernadette, a irmã do Gobel. O Gobel ontem passou por mim, nem me viu. Queria falar comigo ontem, Gobel. Programa de domingo não tem não, Gobel. O Cacá trabalha de segunda a sexta aí fazendo programa, mas eu tava só na técnica aqui. Aí, Gobel, que é isso, Gobel? Cadê a moto? Eu tô vendo aqui. Gobel, Gobel, Jorge disse, Cacá já foi, rapaz. Esse Gobel barato, hein? Vou botar a irmã do Gobel pra falar agora, quer ver? Vou botar a irmã do Gobel pra falar. Bernadette, boa noite, Bernadette.
6: Oi, Carlos Alberto, boa noite, meu amigo. Amigo, gostaria que você passasse pra minha música de José Augusto, Sonho por Sonho. Eu ofereço pra você, sua esposa, toda a sua família, meu filho em Serra Redonda, o Denis, a Denise, a Érica, a Marília Lagadiço, a minha amiga Maísa, a Patuca, a Neuzide, a minha amiga Xuxa, minha amiga Genilde, minha prima Gil, meu esposo, pra toda a galerinha que faz parte dessa rádio maravilhosa, educadora, meu irmão Gobel, todos. Meu compadre Nia, que completou a idade nova ontem, meus parabéns, meu compadre, que Deus lhe dê muitos e muitos anos de vida, muita paz, muita saúde. Não fui para seu aniversário porque estou do dodói, mas estou me recuperando. Tchau, Carlos Alberto. Que Deus abençoe sua noite, nossa noite.
0: Amém, amém, Bernadette.
5: A música de Cyndi Lauper.
0: Ah, Cyndi Lauper, é porque ela é um balanço, essa música, né? É um balanço aí. Olha, tô devendo aqui, olha. Quando me namoro pra Adelson Itabaiana, tô devendo Lúcio da Ribalta, Boas de Franca. Vou tocar agora, tá bom? Agora são 22h22. Quer dizer, 22 horas, 22 minutos e 22 segundos em Frei Paulo.

corações e uma história. Zezé Di Camargo e Luciano, 10h35. Eu volto daqui a pouquinho, depois dos comerciais, com mais músicas. Aguarde só um instante. Volto já, rapaz.

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são 22h41 aqui na cidade de Frei Paulo. Estamos de volta aí, abraçando a galera que tá curtindo bastante a gente aí na cidade de Ribeirópolis. Alô, Ritinha da Silva, de rádio sintonizado, né? Alô, vereador Miguel da Loja. Pessoal do vereador Miguel da Loja. Abraço aí para o nosso amigo aí, o Zé Góes, do Bar São José, também para Irlaneide, na cidade de Frei Paulo, né? Luiz Dandoura, aí também aí a Iraneide, na Avenida José da Cunha, José de Olímpio, de Rádio Ligado. Alô, tio Adinho, tio Adinho, tá ouvindo a gente, tio Popó, da Rua Itabaiana, Nidinha, também aí Elma, Vicinho, Tânia, nosso amigo aí o Tonton e Finha, também ligado com a gente aí na Rua Itabaiana, Mirabel. Josabel agora da Rua Cedro, né? Pessoal também da Avenida Napoleão Emílio da Costa. Pessoal lá de Mucambo, de Alagadiço, vocês de Serra Preta, Serra Redonda, o vereador Ivo Lima, tá sempre sintonizado com a gente. Vocês do Coité dos Borges, galera do Barro Branco, pessoal do Coito, do Celão, Pé de Serra, Catuabo. E vamos que vamos, porque a música não para. Desta feita, quem canta e encanta é Seguindo no Trem Azul com Roupa Nova. Vai pra Taninha também aí de Alagadiço, pra galera de Alagadiço ouvindo a gente aí na rua, na Avenida Simpatia, né?

das canções que vocês curtiram aqui no Momento de Amor. Aí, Cyndi Lauper, Time of Time. Para nosso amigo Newton aqui na Avenida Napoleão Miz da Costa. Depois dessa música, a gente volta com o programa O Melhor da Nostalgia.

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0: Alberto.
1: Agora são 23h13, 11h13, já estamos na última meia hora. Que é isso? Última hora do dia 3 de agosto de 2026, segunda-feira, portanto. E você continua ligando e participando 998-43-4109 e 998-28-0577. Continue também acessando a internet www.radioeducadoradefreipaulo.com.br. Você acessa o aplicativo da Educadora. Os áudios e as mensagens você vai enviar para 99-40-16-91. Isso aí, meus amigos, já vamos começando aqui com a nostalgia, destacando aí samba do amigo, primeiro Deusa da Minha Rua, né, o Nelson Gonçalves, samba do amigo quem canta, hein, Noite Ilustrada e Evaldo Braga, não

não atenda a campainha. Quem foi que cantou essa música? Saudoso Evaldo Braga. Antes, Noite Ilustrada, Samba do Amigo e Deusa da Minha Rua com Nelson Gonçalves. São 23:26 agora e vamos seguindo, meus amigos. E o Valdo Wilson continua acordado ali, aí, mandando ali uma mensagenzinha, né? Valdo Grande, Valdo Wilson, a Regina Silva também ouvindo a gente aí na rua Itabaiana, aqui na cidade de Frei Paulo, tá bom? Vamos que vamos, porque tempo é dinheiro e a gente não pode perder, né? Tempo é dinheiro. Nostalgia é na Educadora, na 89.5. Não é não? Nosso amigo Silas, que também está curtindo a nossa programação todos os dias, das 11 até a meia-noite. Eu trago para vocês aí Clara Nunes, Alvorada do Morro, Mata-me Depressa com Nubia Lafayette, José Augusto, Sergipano, Guarânia da Noite Triste.

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E a cidade dorme e nós vamos seguindo. Abraçando a galera que tá ouvindo a gente. Ah, é o nosso amigo Ed Jânio, né? Disse ainda boa noite, estou curtindo, viu? Valeu, Ed Jânio, aí no bairro Marenga, aqui no município de Itabaiana, né? Cidade vizinha aqui a nossa, cidade vizinha Frei Paulo, Itabaiana. Daqui a pouquinho música sem parar, é um atrás da outra, só dividido pelos jingles, pelas mensagens e os áudios também, as vinhetas, né? Alô, alô, dona Berenice de Rádio Ligado com a gente na Praça São Paulo, um abraço pra dona Berenice. Alô, Nadia também, Bernadette, tá todo mundo ligado. Um abraço também pra você que tá ouvindo a gente, a nossa amiga Marlene aqui em Frei Paulo. Sendo assim, quem canta? Genival Santos, quem será? É o Agnaldo Timóteo.

tudo bem, gente? Aí vocês escutaram aí, foi Quem Será? Agnaldo Timóteo, sendo assim, foi Genival Santos. Belíssimas canções aqui na Educadora de Frei Paulo. E a nossa amiga Salete continua com a gente, também a Claudiana, né? E a sala diz o seguinte: é só saudade e a cidade dorme, todo mundo cochilando e eu continuo acordado ouvindo as mais belas canções. Se for possível, passe com Nelson Gonçalves naquela mesa e depois de meia-noite é música uma atrás da outra, música sem parar, né? E outra, todo mundo dormindo, só os vigilantes acordados. Boa noite, até amanhã, se Deus quiser. Fica com Deus. Fica com Deus também aí, a Salete ligado com a gente. Tá selecionando aqui as músicas finais. Não vai dar tempo de tocar. Eu vou ver se ela pediu, foi cama. Não, pra que isso? Tá ficando doido? Naquela mesa, rapaz. Sabe o que é isso? É o sono, não? O sono. Vamos fazer um jeito aí. Vamos fazer um jeito aí da gente colocar. Olha. Tá vendo aí? Vou botar naquela mesa ainda. Vou tirar a renúncia e botar naquela mesa, tá bom? Vou quebrar o galho da nossa amiga Salete, Nossa Senhora da Glória. Portanto, eu deixo aí pra vocês. Recordações aí com Fernando Mendes e naquela mesa com o saudoso Nelson Gonçalves. Mais um dia chegando ao fim, durma tranquilo, pois Deus já está preparando o seu amanhã. Boa noite e até amanhã, se Deus quiser.

É um prazer imenso estar aqui com vocês nessa noite maravilhosa. Espero que vocês curtam bastante muito esse show que está sendo feito de coração para vocês. E vamos cantar!

Essa música é uma paixão. Muito tempo queria regravar essa música, porque ela foi gravada por alguns cantores, mas eu acho que ela não fez o sucesso que ela merecia. É de um grande amigo, um grande compositor, que já gravou músicas com vários artistas maravilhosos. Pra ter ideia, ele é autor da música Dormir na Praça, Era Demais, Maravilha. Enfim, ele é um fera, uma fera. Além de ser um grande amigo, uma grande pessoa. Meu amigo Elias Muniz. Se não for por amor.

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1: Ei, sertanejo, bom dia. Bom dia, meu sertão, bom dia, meu agreste. Bom dia, meu nordeste. Bom dia pra você acordando nessa madrugada de terça-feira, hoje, dia 4 de agosto, 4 horas e 8 minutos.

0: sertanejo, vamos que vamos, Educador FM, que chiadeira é essa, Carlos André? Bom dia, 4 horas e 15 minutos. Vamos falar com esse povo, vamos liberar os telefones, sertanejo. Liga pra mim, sertanejo, 98-43-4109. Liga também, 98-28-0577. Alô, você do telefone, bom dia.
1: Bom dia, Carlos André.
0: Bom dia, Bizu do Cajueiro, que é que manda aqui num programa sertanejo.
1: Toca a toada aí com o Danielzinho, Cavalurinho.
0: Cavalurinho com o Danielzinho, pra quem se oferece?
1: Eu ofereço pra minha esposa, também com o seu amigo Severo Ivan, Tadinho, amigo da Senhora da Glória, Vivaldo Cantinho do Bolo, Val da Barraca, Fernando da Baixa Grande, também Paulo Abaiador lá em Carira, Valdo Isto Canindé, Paulo do Gado São Miguel do Aleixo, também para Corrozinho lá em Itabi, Sul da Seis Barra, Dona Nenca no Bandeira, Dona Vanda em Gato Cardoso, Tonhano Porra até as Forças de Elisélia, Peito Porra de Cupira, Bion, Rodrigo, Topo, Danilo, Parraqueira, Maratona, Vomizério, que é o Gato, que é o Jabá, o Gerente Leinaldo, para o Tiago, tomei Mano Henrique Tante do Meio, para Corrozinho lá em Itabi, tomei João de Bial no Agudoeiro, para o...
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1: É, Mano Henrique Tante do Meio, Reginaldo da Fazenda Mamoeiro e para todos os ouvintes, Carlos André.
0: Valeu, sertanejo. Um ótimo dia, bom trabalho para você, meu amigo.
1: Obrigado a você também. Até amanhã, se quiser, sertanejo.
0: Até amanhã, se Deus quiser, sertanejo. 4 horas 16 minutos, 4:16. Alô, você do telefone, bom dia.
3: Bom dia, sertanejo.
0: Bom dia, Givaldo Wilson. Quer que mande aqui nosso programa, sertanejo?
3: Toca aí a Seca do Maranhão com o Galeguinho Aboiador.
0: A Seca do Maranhão, para quem se oferece?
3: Ofereço para você e sua família, para meu filho e minha família, para o Lucas aí em Alagadiço, para o Geraldo em Cruz das Graças, para o Tibirio, para o Bizum, para o Sul, para o Paulo do Gato, Fernando na Baixa Grande, para a Fátima em Glória, para o Naldinho Almeida, Carlinhos Almeida, para o Guri, para o Marcelo do Rancho Três Irmãos, Chaguinha da Queimada do Milho, para Valdemir em Grota Danta, para Maria aqui em Canindé e para toda a turma aqui de Canindé e para todos os amigos e amigas. Uma ótima terça-feira, paz, saúde, felicidade para todos nós sertanejos.
0: Obrigado, sertanejo, para você também, saúde, muita paz, meu amigo.
3: Amém, amigo.
0: Valeu, sertanejo. Vamos a outra linha, alô do telefone, bom dia.
4: Bom dia.
0: Eu falo com quem?
4: É o velho Tonhão.
0: Pois não, Tonhão, o que é que manda aqui nosso programa, sertanejo?
4: Não tem aquela música de Zé Almeida, História de Zé Gordo.
0: Zé Almeida?
4: História de Zé Gordo.
0: História de Zé Gordo.
4: É, tem um forrozinho, tem aí uma música.
0: Certo, procura aqui pra quem se oferece, sertanejo?
4: Fiz pra Bizum, fiz pra Valmir, Nossa Senhora das Dores, só que Nossa Senhora das Glória, fiz pra Dona Negra, Júlia Silva. Eles também passam nessa aqui da Cicupira, Rodrigo, Birrão, essa galera todinha aí.
0: Pronto, daqui a pouquinho eu vou tocar aqui pra você, tá bom, sertanejo? Bom trabalho pra você, vou procurar aqui pra tocar daqui a pouquinho pra essa rapaziada boa. Obrigado pela sintonia, sertanejo, velho Tonhão. 4:18, alô do telefone, bom dia. Caiu a ligação, liga novamente, sertanejo.
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0: 4:18, parabenizando a você, completando idade nova hoje. Feliz aniversário, muitos anos de vida a todos vocês que celebram hoje o dom da vida. Alô do telefone, bom dia.
6: Bom dia, sertanejo.
0: Bom dia, eu falo com quem?
6: Alex de Pinhão.
0: Alex de Pinhão, Alex motorista, que manda aqui no nosso programa, sertanejo.
6: É ele, quero ver a música aí, Erivaldo de Carira, Fazenda Velha.
0: Fazenda Velha com Erivaldo de Carira, pra quem se oferece, amigo?
6: Oferecer a van dele lá no Japão, a Cebão da Baixa Larga, a Corme de Júlio ali, mas é no Espinheiro, que é o rapaz do terço ali, né? A Bahia na Baixa Larga, a Corrozinha aqui da minha rua, a Zelito, a Zezé, e a todos que estiver ouvindo esse programa, Casandé.
0: Valeu, sertanejo. Um ótimo dia pra você, um bom trabalho pra essa rapaziada aí, tá bom, sertanejo?
6: Valeu, tô descendo no instante. Valeu.
0: Pronto, Deus abençoe a sua estrada, a sua jornada. Valeu. 4:19, 4:19. Alô do telefone, bom dia.
7: Bom dia, Carlos André.
0: Eu falo com quem?
7: Aí o teu pai de Mateus.
0: Pois não, seu Ayrton, quer que manda aqui nosso programa, sertanejo?
7: Se eu puder passar a música, eu pedi, se esqueceu, passe hoje, por favor, se puder ser.
0: Diga qual foi a música de ontem, que hoje não lembro mais não.
7: Beijinho doce com Tonico Tinoco.
0: Beijinho doce, Tonico Tinoco, pra quem se oferece?
7: Pra geral, para Pastor Valduís, Pastor Ivan Boiador, para Pedro Caldicana, para Zé Padeiro, para Lucas Mercearia, para Vida, para Chumbinho, e para Gilvânia, para Raquelzinho, para o pai dela, e para todos os ouvintes. Deus lhe abençoe, lhe dê um bom dia.
0: Valeu, sertanejo, bom dia para o senhor também. Vamos a outra linha, sertanejo. 4:20, 4:20, nessa madrugada de terça-feira, dia 4 de agosto. Alô do telefone, bom dia.
8: Bom dia, sertanejo.
0: Eu falo com quem?
8: Etel de Ribeirão.
0: Etel de Ribeirão, você quer que manda aqui nosso programa, sertanejo?
8: Tudo bom, sertanejo?
0: Tudo na santa paz, graças a Deus.
8: Graças a Deus. Eu gostaria de pedir uma música de Alcimar Monteiro, Morena Linda.
0: Morena Linda com Alcimar Monteiro, pra quem se oferece, sertanejo? Muito obrigado, sertanejo, um ótimo dia para você, muita paz, muita saúde, tá bom, meu amigo?
8: Obrigado, tudo de
0: novo
8: pro senhor, viu?
0: Valeu, dia, Deus abençoe a todos, povão querido, obrigado aí pela sintonia do Rádio Ligado.
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0: Tem mais ouvinte que quer falar com a gente? Alô, você do telefone, bom dia. Caiu a ligação, liga novamente. Vamos à linha 2, alô, bom dia.
10: Bom dia, Carlos André, abençoado, Val da Barraca.
0: Bom dia, Val da Barraca, que aqui manda aqui nosso programa, Val.
10: Tudo bem, Sérgio?
0: Tudo na Santa Paz.
10: Carlos André, vou pedir Festival de Mourão.
0: Festival de Mourão pra quem se oferece?
10: Vou oferecer para você, sua mãe, toda a sua família, para minha mãe, para toda a minha família. Aqui em nome de Lucas da Mercearia, vai para aí o pai de Matheus, da Giovânia,

0: Gustavo Almeida, Adriano Almeida, para o time da frente de Barzeliano, Simão Viva, Valdomiro Lagar, para nosso amigo bacana em Serra Redonda, para o Godeu, para o Bular, para todos os ouvintes, que Deus abençoe e uma ótima semana, viu?
1: Valeu, sertanejo, um ótimo dia, saúde, muita paz. Aí foi nosso amigo aí, o abençoado Val da Barraca, lá de Ribeirópolis, 4 horas 22 minutos.

causou grande desconforto, que Lourinho já tava morto, isso todo mundo viu.

0: Ei, sertanejo, que beijinho doce, hein? Que beijinho doce. Tonico e Tinoco cantou pra gente aqui na Educadora FM, sertanejo. Olha, hoje é aniversário do nosso amigo Edivan. Edivan, que ele é lá do povoado Arias, mas hoje reside lá em Itabaiana, viu, meu compadre? Meu compadre José. Hoje é aniversário do Edivan, rapaz. É, o Edivan, ele que é lá do... lá das Areias. Se eu não me engano, o Edivan, ele é irmão da minha amiga Lua de Dibá, viu? É o cunhado de Dibá, eu acho que é cunhado de Dibá, viu? Parabéns aí pro Edivan, lá em Itabaiana. Completando idade nova hoje. Vamos que vamos, sertanejo. 4 horas e 34 minutos. Alô do telefone, bom dia.
1: Bom dia, sertanejo.
0: Bom dia, eu falo com quem?
1: Sebão da Baixa Lá.
0: Sebão da Baixa Lá, tudo bem com você, Sebão?
1: Graças a Deus, sertanejo.
0: Que bom, graças a Deus. O que é que manda aqui nosso programa, Sebão?
1: Se você puder passar aí as andorinhas.
0: As andorinhas, pra quem você oferece as andorinhas?
1: Fez pra minha esposa, pra minha mãe, pra meus irmãos. Tava vindo da Baixa Lá, de família. Pra Alex da Fazenda Antas, Alex de Pinhão, motorista. Paulo Rocha de Pinhão, pastor Zé Guilherme de Simondia, Beca de Pinhão, José Nicosio no Espinheiro. E pra todos que estiver ouvindo, sertanejo. Pra você que deu uma terça-feira abençoado com paz e saúde pra nós todos.
0: Muito obrigado, sertanejo. Deus abençoe, saúde e muita paz pra você, tá bom, sertanejo?
1: Sertanejo, não é valeu. Só pra mim, é pra nós todos.
0: A nós todos, viu? Se Deus quiser. Forte abraço. Olha, 4 horas e 34 minutos. Olha, quero pedir aqui, né? Chamar sua atenção. Que você possa parar um pouquinho aí, ó. Gostaria muito de pedir ajuda dos nossos amigos ouvintes para um leilão beneficente que vai acontecer dia 30 agora de agosto, aqui em Frei Paulo, às 10 horas da manhã, lá no povoado Areias, viu? Lá no povoado Areias ali. Em prol do amiga nossa que irá passar por uma cirurgia, a cirurgia no valor de 20 mil reais, e a gente pede aí a sua ajuda para que você possa contribuir e ajudar essa pessoa, não importa o valor, meu amigo, até um real que você doe já é uma grande diferença, viu? Já é uma doação, tá bom? Então você pode mandar aí, fazer a sua doação pelo Pix, tá bom? Eu vou passar aqui o Pix da pessoa também. Para que você possa fazer a doação para essa senhora lá do povoado ali, Pé de Serra, né? Ali do Pé de Serra, o antigo coito. Ela que vai precisar fazer uma cirurgia. E a cirurgia custa o valor de 20 mil reais. E esse bingo, esse leilão beneficente, irá acontecer dia 30, né? Às 10 horas da manhã. Você pode aí fazer o seu Pix doando aí através aqui. Anota aí o número do Pix da pessoa, que é o CPF aqui, né? É o 994-507-63534. Vou repetir. 994-507-63534, tá bom? E tá o nome aí de Ildes Jesus Santos Almeida. E dia 15 agora irá acontecer também, né? Uma corrida de argola, né? Uma corrida de argola e um bingo em prol do amigo nosso aqui no Parque de Exposição. Queremos convidar toda a galera aí, né? Em nome aí do nosso amigo Carlinho das Pias, em nome do Cristiano da Ruinha. Esse bingo e esse a corrida de argola que irá acontecer dia 15 às 4 horas da tarde aqui em Frei Paulo. Alô do telefone, bom dia.
2: Bom dia, sertanejo.
0: Bom dia, eu falo com quem?
2: Você fala com Josa Almeida.
0: Josa Almeida, quem é que manda aqui nosso programa, Josa?
2: Sertanejo, se puder ser, toca aquela música de Trio Parada Dura, Avião das Nove.
0: Avião das Nove com Trio Parada Dura, música bonita pra quem se oferece.
2: Ofereço pra você aí, pra Tibilio aqui na Aparecida, pra meus sobrinhos lá em Santa Rita, e pra minha irmã que tá passeando aqui na minha casa, e todos os ouvintes estão ouvindo nesse momento.
0: E qual é o nome da sua irmã que está por aí?
2: Vanira.
0: Vanira, bom dia para ela e para toda a família aí, tá certo?
2: Obrigado, obrigado.
0: Um ótimo dia para você, saúde e paz, viu, meu amigo?
2: Amém, igualmente.
0: Valeu, sertanejo. 4 horas 38 minutos. Tem mais ouvinte que quer falar com a gente? Alô, bom dia. Caiu a ligação. Vamos aqui com a galera do WhatsApp, Carlos André. Aê, nossa amiga bandida, uma da madrugada, viu? 1h40 da madrugada, ela mandou essa mensagem aqui pra gente. Alô, bandida, fala, sertaneja.
3: Bom dia, sertaneja, aqui é a bandida de Tabana. Eu queria que você passasse a música Água no Leite pra oferecer pra você e toda a sua família, todo locutor da educadora, Val da Barraca, Carlos do Leite, Sol do Leite, pra Wanda Ingrato Cardoso, Colorido, Paulo do Gato, Tonhão, Bizunga, pra Zé Guilherme Simonia, Vadeza, Candéia, Parecida, pra Givado do Cantinho Bolho, pra todos os seus ouvintes, todos meus amigos, todos falando e o que não falo. Um bom dia, até amanhã, sertanejo.
4: Bom dia, Carlos André, Luiz Carlos de Pinhão. Caneta, passei passar a toalha da Vaca Charita aí. Ofereço a minha filhinha Beatriz e a todos os ouvintes ali um bom dia e um bom trabalho.
5: Bom dia, Carlos André, o Fábio Júnior, Carlos André. Carlos André, se der tempo aí, o tempo do programa é pouco e é corrido muito pedido para o senhor tocar, mas se puder tocar, me toque aí de Paulo e Paulinho. Ofereci a Dona Wanda, o Sul aí nas Três Barras, o Nenek da Ban, nosso amigo Frank aí, Nossa Senhora da Glória. Senhor Ivan Boiador, Valduil, Val da Barraca, o Celso aqui na Lagoa Rasa, essa turma aqui da Lagoa Rasa, o Marcelo na Lagoa Rasa, e a todos que acompanham o programa com o nosso amigo Carlos André na Rádio Educadora.
0: Valeu, sertanejo. Valeu, meu amigo.
5: Bom dia pra nós.
0: Bom dia pra você também. Vou tocar sim, viu?
5: Ligado, mas o radinho tá de lado.
0: Tá de lado, né?
5: Chega lá, ligar lá pra espetar os passarinhos.
0: Muito bem.
5: Já já eu fico lá.
0: Obrigado, daqui a pouquinho vou tocar assim, viu? Uma música bonita aqui do Paulo e Paulinho, que é uma das preferidas, né? A música que lembra muito meu pai. Vou tocar daqui a pouquinho pra você, tá bom, meu amigo? Alô, você do telefone, bom dia.
6: Bom dia, meu amigo Carlos André.
0: Bom dia, Gileide, que é que manda aqui no programa?
6: Meu querido, tava ouvindo aqui você. Primeiramente, bom dia, né? Aí tava ouvindo aqui você falando sobre aí essa ajuda aí com essa pessoa. Pode, se eu não conseguir o CPF da pessoa, pode mandar pra você, você repassa?
0: Pode mandar para o meu Pix que eu repasso aí pra pessoa, viu?
6: Ok, meu amigo.
0: Alguma coisa mais sertaneja. Amanhã, nós todos, que Deus dê um bom dia, um bom trabalho pra vocês aí, viu?
6: Obrigado, meu amigo, obrigado.
0: Valeu, um grande abraço aí, nossa amiga Gileide. Alô, seu Nelito de Noca, bom dia pra seu Nelito de Noca. Deus abençoe, saúde e muita paz. 4h40, tem mais ouvinte? Alô, você do telefone, bom dia.
7: Bom dia, meu compadre.
0: Bom dia, meu compadre José, que é quem manda aqui no programa sertanejo.
7: Meu compadre, passa aí aquela antiga viola, viu?
0: Antiga viola, pra quem se oferece?
7: Ofereço pra minha esposa Gilberta, Belvão, Jazão de Liga, Jean, pra minha Luana, Dejane, pra você, pra sua mãe, pra marido disso do avião, pra Dona José Fenfretório também, pra Dona Irene, pra o meu amigo Elivan Avoiador, que lembrou de ser José também. Obrigado, Sr. Ivan, desde saúde também a você. O papai de Raquel, Raquelzinho também, o Júnior também, nosso amigo aqui na Alta de Porto Santa Bahia. Então, minha sogra Glorinha, meu sogro Antônio Bento, João Bíblio, João Elma, Alex, Romerito também, Dayane, que está vindo você também, a Deil, Dona Neto também vindo você também, seu Dei, Dona Silvana, vindo você no Porto Santa Bahia também, seu Marcelo do Parque Espinheiro, vindo você, a Denisa, seu Gil, Dona Durquinha também, vindo você também, vindo Parque.
0: Muito obrigado, muito obrigado.
7: Também o Léo no Povoado Vermelho, falei também, vem com você também. E não faltando também, desejar meus parabéns para nossa amiga Divan aqui no Povoado Poções também, vem com você. Divan, meus parabéns para você. Saúde, felicidade. Nossa Senhora Aparecida de Rio do Santo Mato, uma de você, e lhe dê muita saúde e felicidade. Parabéns. E a esposa dele também, Jacira, também está ligadinho em você no pé do seu programa. A família de Jacira, seu Zé de Nair também, ouvindo você também, viu, meu compadre?
0: Valeu, um abraço é pra Jacira, um abraço é pra o Edivan, que Deus abençoe, saúde e muita paz pra ele, viu?
7: Verdade, meu compadre, e não faltando também, time o povo vai mandar caro lá em Cairo, vindo você, viu?
0: Forte abraço é pra essa turma toda aí, tá bom, sertanejo?
7: Tá bom, meu compadre, o Val da Barraga também, a nossa amiga Bandida, né, que já mandou algo pra você, não sei, tá madrugada, meu compadre.
0: Isso.
7: E um bom dia, compadre. Tudo bom pra você, uma boa terça-feira, viu?
0: Obrigado, obrigado, sertanejo. Muito obrigado.
7: Valeu, sertanejo.
0: Valeu. Vamos que vamos falar com mais ouvinte aqui na sua Educadora FM, sertanejo. Ei, sertanejo, fala sertanejo. Tem ouvinte que quer falar com a gente aqui através do WhatsApp. Bom dia, 4:43.
8: Bom dia, sertanejo. Sertanejo aqui é José do Povoado Olujago, município de Lagarto. Gostaria que você passasse um músico atuado com o Danielzinho. Gostaria de oferecer o vaqueiro Terno da Fazenda Taboquinha. Seu filho Nanã, seu filho Tico, vaqueiro Romualdo da Fazenda Taboquinha, seu filho. Cláudio Tratorista, Fernando Vaz Divina, Negro de Orino, Zé Gonçalo da Fazenda Caçuba, seu sobrinho, para todos daqui do povo do Olujago, principalmente para vocês aí da rádio.
0: Obrigado, amigo, muito obrigado. Alô do telefone, bom dia.
9: Bom dia.
0: Bom dia, falo com quem?
9: Antônio de Pofé.
0: Antônio Pofé, o que é que manda aqui no programa?
9: Se eu pudesse passar aí a música de

Oi, sertanejo. Olha que música linda aqui, essa aqui, ó. É linda. Amo essa música. De Paulo e Paulinho. No céu dos teus braços teus. Ei, essa música lembra meu papai. Linda música. 4h44. 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

0: Ei, sertanejo, pra você que pediu aí aqui na Educadora FM aí, a seca do Maranhão. Alô, você do WhatsApp aqui da Educadora, bom dia. Fala, sertanejo.
1: Meu amigo.
0: Ei, deixou me falar. Alô, você do WhatsApp, bom dia.
1: Bom dia, Carlos André, meu amigo. E quem fala é Dadinho da Fazenda Cabeça da Vaca. Carlos André, eu quero que você hoje manda aquela música do Naldinho Almeida, aquela nova que ele fez, aquela toada, para Silvio Sarro, lá em Nossa Senhora das Dores, para Messias, meu irmão, Gataponha, a família dos Cotinha toda, né? Silvinho disse que não perde seu programa, de jeito nenhum, Silvinho, viu? Não perde de jeito nenhum, viu?
0: Obrigado.
1: Fica com Deus, para Vanderlei lá no Japão, para Régio. Pra toda a amizade toda, né?
0: Isso.
1: É hora irmandade. Fala assim, Matheus, é hora irmandade. Essa rádio educadora.
0: Ê, coisa boa, Educadora FM, o programa Desperta Sertão. Bom dia, sertanejo.
2: Bom dia, sertanejo. Casa André, aqui é a Gêmeo Live falando. Você não gostaria de ouvir a música Fio do Carreteiro? Isso daqui aí das lajes. A Caíco, a Dojinho, a Manuel, a Sulim, a Boé, Paulo Henrique, João Guilherme. Aí na Galícia, seu compadre Adriano, Rodrigo, meu compadre Henrique, Tainá. Enfim, a todos os ouvintes, fica com Deus, uma boa terça-feira, sertanejo.
0: Obrigado, então, meu amigo. Para você também, sertanejo, tem mais ouvinte, 4 horas 52 minutos, bom dia.
3: Bom dia, Carlos André, que tá falando de Reginaldo Bracardo, fazendo a mamboeira, Reginaldo do Estatuto. Quero que o senhor coloque aí todas as toadas, felicidade ao senhor, sua família. Senhor Ivan Boiador, seu Buri, seu das Três Barras, Dene das Três Barras, Piau, Fazenda Caipora, Sul Irmão, Carlos de Carrinho, Carlos da Rio, Cabeça do Boi Gararu, Come no Rezeno, Marco na Barra das Almas, Júnior de Zé Grande fazendo a mão esquerda, Marquinhos fazendo a travessia, Arudo, mais um Bigi, Bio Alento, Lagoa Rosa, muito alegre, Senhor Ivan Boiador, Dedo do Melo Bonte, seu Buri, Bizum no Cajueiro, e todos estão ouvindo aí a rádio aí, Carlos André, um dia abençoado.
0: Valeu, sertanejo, 4h53, Naldinho Almeida, chega pra cá.

0: Sertanejo, trio Parada Dura cantou pra gente aí Avião das Nove, viu? Aqui na Educadora FM. É o programa Desperta Sertão nessa madrugada de terça-feira, 4 de agosto. Hoje é dia do padre, viu? É, hoje é dia do padre. Manda uma mensagem aí para o seu padre. Diga para ele o quanto ele é importante na vida dele, viu? Olha, eu sou daquela época que ninguém falava mal de padre, né? Ninguém falava mal de padre e continua sendo assim, viu? O padre, ele pode ser o que for, mas ele é padre, viu? É. Não nos cabe nunca julgar o padre nem condenar o padre, viu? Olha, eu conheço cada história de pessoas que fizeram coisas com o padre, falaram de padre e hoje vive uma vida aí, meu amigo, viu? Amargurada, viu? É, padre é um ministro de Deus, padre é um escolhido de Deus, viu? Então cuidado, você que anda falando dos padres aí. Olha, deixa eu ver outra palavra aqui, viu? Se um caboclo tem coragem de falar mal de um padre, imagine falar mal de mim, né, rapaz? Se um abençoado fala mal de um padre, imagine de tudo, né? Imagine de nós, né? É. A boca de quem fala mal de um padre, coitado, viu? Tem até pena, viu? Mas vamos que vamos, né? Então hoje é dia do padre, né? Hoje é dia do padre. É, quero aqui deixar um abraço para todos meus amigos padres. Mais tarde aqui eu toco a música bonita aqui. É, para todos os meus padres amigos, tenho muitos padres amigos que passaram por aqui, que fizeram amizade e que continuam sendo grandes amigos, viu? Pois é, hoje é dia do padre, tá bom, meu amigo? Olha, 5 horas e 1 minuto, 5 e 1, olha, dia 30 agora de agosto vai acontecer aí o leilão beneficente, viu? Quero aqui agradeço aí a Gileide, né? É, por ter ligado e dizendo que vai estar ajudando a gente também. Obrigado, Gileide. É, Gileide não conhece essa mulher, né? Gileide não conhece a senhora que vai acontecer o leilão. Mas a gente não precisa fazer o bem só pra quem a gente conhece, não, viu? A gente precisa fazer o bem pra aquele que necessita, pra aquele que pede socorro, viu? Porque nós não sabemos o dia de amanhã, viu, sertanejo? É, não sabemos o dia de amanhã. Então vamos ajudar nesse leilão beneficente que vai acontecer dia 30 agora de agosto, às 10 horas da manhã, lá no povoado Pé de Serra, ali vizinho Alagadiço, tá bom, sertanejo? Alô do telefone, bom dia.
1: Bom dia, sertanejo.
0: Bom dia, eu falo com quem?
1: Com o Sulo.
0: Sulo, como é que tá tu, sertanejo?
1: Tudo bem, graças a Deus.
0: Que bom, graças a Deus, né? A saúde tá boa?
1: Tô vivendo até o dia que Deus quiser, né?
0: Muito bem, o que é que o senhor manda aqui no nosso programa, Sulo?
1: Dá tempo de tocar uma com Luizinho e Messias.
0: Luizinho e Messias, muito bem. Fizeram um grande show domingo lá em Campo do Brito, viu? Os cabras arrebentaram. Pra quem se oferece Luizinho e Messias?
1: Oferecer pra você, toda a sua família, meus filhos Vitor, Clésio, Vinícius, minha esposa Iracema, Iracema, tia Cotinha, Irivã, Paulo Lugado, Bizumo, Tonhão, a Fátima, a Corrozinha, a Tia Nenha, a Gavanda, a Kelzinha, a Gervânia, a Bandida. Seu Givaldo Cantinho do Bolo, Zé Guilherme, Paquirinho, Valdeirinho, Valdomiro, seu Valdo da Barraca, seu Guri, seu Armando, seu Naldinho Almeida, seu Fernando da Baixa Grande, Reginaldo, aqui na Fazenda Mamoeiro, o Pião no Guedes, vizinho do Mercadinho, a senhora tá lá, vizinho a Reginaldo, e para todos os ouvintes, um abraço e um bom dia para todos.
0: Obrigado, amigo, pro senhor também, saúde, muita paz, muita luz pro senhor, tá bom, sertanejo? Deus abençoe sempre, sempre. Olha, deixa eu mandar um abraço aqui para o meu amigo Valdelso do Riachão, viu? É, Valdelso do Riachão, um grande abraço pro senhor, viu? E para o Rodrigo da vidraçaria, rapaz, é. Pois é, meu amigo, um abraço aí para todos vocês aí da vidraçaria, lá em Ribeirópolis, viu? Tem uma grande vidraçaria aqui, ó, você que vai precisar aí de vidros temperados, fazer portões, viu? Dá uma ligadinha pra lá. Até hoje eu tô esperando aí o Rodrigo mandar o cartão e o Rodrigo não mandou ainda, viu? É, o Rodrigo aí da vidraçaria é Teixeira, vidraçaria Teixeira. Pedi pra ele mandar o cartão aqui pra gente, ele ainda não mandou. Alô, Rodrigo, manda o cartão pra cá, rapaz. Tem mais ouvinte que quer falar com a gente, Carlos André. Vamos que vamos, parabenizando a você que hoje completa idade nova. Olha, vem aí, tá acontecendo aí a festa, né? Uma certa pessoa, e a cultura humilde. A festa lá do povoado Altos Verdes, sertanejo. É, está acontecendo aí a festa do povoado Altos Verdes. E daqui a pouquinho vou trazer aqui a programação para vocês, viu, meu amigo? Pois é, a festa de Altos Verdes, que vai acontecer agora, no mês de agosto, de 14 a 23 agora de agosto, a festa aí de Nossa Senhora do Amparo. Um abraço, meu amigo Zé Paz, né? Estaremos aí, se Deus quiser também, né, Zé Paz? Um abraço, bom dia pro senhor, sertanejo. Obrigado pela sintonia, viu?

0: Alô, você do telefone, você aqui do WhatsApp, vamos falar com os ouvintes, Carlos André. Fala sertanejo, meu amigo Marcos da Barra das Almas. Bom dia, Marcos, bom dia, sertanejo.
1: Bom dia, sertanejo, aqui é Marcos da Barra das Almas. Sou por você, passando de gine e gine para oferecer a você e sua família, para a minha família, para Antônio com a família, né, back na família, para Franco do João do Valo, para Louco, que eu agradeço, senhor Ivan Boiador, Naldinho Almeida, Reginaldo na Fazenda Momoeiro, Pai Júnior na Fazenda Mão Esquerda, a Roberto no Riachão e a todos que estão ouvindo. Fique com Deus, um bom dia, um bom trabalho de sertanejo.
0: Obrigado, meu amigo, pra você também, saúde e muita paz. Vamos que vamos, ter mais ouvinte. Fala, sertanejo.
2: André, quero ver Menina da Aldeia, pra aparecer na Única do Bandeira, pra ligar pro Cazuza, pra Tabiba de Tabana, Valdomiro de Lagarto, Sul da Três Barras, de volta do Cantinho do Boço, Serivão Boador, Paulo do Gado Bizungo, ofereço a Semana Baixa Larga, da minha irmã, Maria de Rampião, ofereço a Divano Posto de Gasolina, ofereço a Pituca, Comando Patrícia no Beija-Flor.
3: Bom dia, Carlos André. Se possível, passa do lado aí, voltei para rever minha terra, que eu fui nascido e criado. Aqui é Yudo, Itabaiana. Um abração.
4: Bom dia, Carlos André, aqui é Lucas, mais conhecido como Xerém, falo diretamente do povoado Logrador, município de Carira, da Fazenda Rancho Alegre, proprietário João do Caçula. Faço aí uma música de Chitãozinho e Chororó, qualquer alguma, se eu escolher, para oferecer minha esposa Evelyn, minha filha Melissa, e meu pai do Bita, minha mãe Fita, meus irmãos Edilena Graziele, meu compadre Leandro, a todos meus compadres, meus afilhados e todos que estão ouvindo o programa. Tenham um bom dia e fique com Deus.

0: Sertanejo, essa música aí, Água no Leite, é uma história de vida, né? Pra aqueles cabra que é ganancioso, que gosta de passar a mão onde não deve, que muitas vezes quer enricar por cima daquelas pessoas mais pobres, né? Pois é, é o macaco aí, deu a lição de moral aí, nesses caras aí besta que acha que tem tudo na vida. Quando morrer, meu amigo, tu não leva nada, viu? Não leva nada, tá certo? Leva... Antigamente, quando morria, levava terra na cara. Hoje, quando morre, né? Faz aquelas gavetas bonitas, né? Mas todo mundo vai pro mesmo buraco, viu? Vai pro mesmo lugarzinho, sertanejo. Não adianta, viu? Não adianta. Vai pro mesmo lugar. E eu espero que, quando você morrer, você vá pra um lugar bom, viu? Vai depender do que você vem fazendo aqui na terra, né? Se você vem praticando bondade ou maldade, viu? E você? É você mesmo aí. Você que regalou os olhos, levantou a sobrancelha. Isso. Você tem feito mais bondade ou mais maldade? Me diga aí. Na sua balança com Deus, o que é que vai pesar mais lá? É o lado da bondade ou da maldade? Hein, meu irmão? Hein? O que é que você tem feito aí de bom, hein? Tem feito de bom aí na vida das pessoas? O que é que você tem feito de bom, hein? Tem feito mais coisas boas ou tem feito mais maldade na vida? Cuidado, viu? Cuidado. O homem lá de cima tá anotando tudo, viu? 5 horas e 16 minutos, 5:16. Um abraço para os meus amigos caminhoneiros, topiqueiros, taxistas. A você na bolé do caminhão. Aos meus amigos que trabalham aí no carro da segurança, né? Da saúde. Pessoal da saúde levando aí, né? As pessoas aí para os hospitais, para as clínicas. A você está aí no tratamento aí, bom dia, viu? Pessoal das ambulâncias, muito obrigado pela sintonia do Rádio Ligado. Deixa eu mandar um abraço aqui para o pessoal do hospital lá de Careira, que estão ouvindo a nossa programação, bom dia. 5 horas 17 minutos, 5:17, sertanejo. Nosso amigo Messias, lá de Cariri, ligou aqui pra gente, pedindo aqui a música de Milionário José Rico, oferecendo pra todos os amigos e amigas, né, Messias? Olha, bom dia, Carlos André, aqui é Demi de Paripiranga. Valeu, Demi, é de Paripiranga, obrigado pela sintonia. Bom dia, meu amigo sertanejo. Passe a música aí de Chico, Chico Rei Paraná, Leão Domado, Etinho das Coteias. Valeu, seu Etinho. Bom dia, sertanejo. Os motoristas, depois da ultrapassada. Bom dia, sertanejo. Não ligo, mas tô ligado. É o Zé Moreno, lá das Aningas. Bom dia, Zé Moreno. E é o povo bom lá das Aningas, Nossa Senhora da Glória. Povo da estrada. Bom dia, Clara Lisboa e seu Antônio lá de Ribeirópolis. Alô, seu Antônio. Alô, dona Clara, bom dia. Bom dia, Carlos André. Manda um alô para meu irmão Miguel, lá em Itacoatiara. Que ele é seu ouvinte todas as madrugadas, Carminha Santana. Um abraço aí para Carminha Santana, né? E para o seu irmão aí, Miguel, lá em Itacoatiara. Eu vou estar indo pro Itacoatiara, né? Eu vi aqui na minha agenda aí que eu vou ter um dia aí que eu vou estar indo pro Itacoatiara. Eu não sei se é agora em setembro, viu? Um abraço aí pra todos vocês aí, obrigado aí. Dia 26 de setembro. Dia 26 de setembro, estarei pro Itacoatiara, se Deus quiser, tá bom? Isso no sábado, porque no domingo, dia 27 de setembro, vai estar acontecendo, sabe o quê? A grande cavalgada das irmãs, lá no Pubá de Santa Maria. Todo mundo convidado, viu, sertanejo? Todo mundo convidado. Alô, você do telefone, bom dia.
1: Bom dia.
0: Eu falo com quem?
1: Com o amigo Walter aqui da Jurema.
0: Pois não, seu Walter, quer que manda aqui nosso programa?
1: Desejar uma boa semana para nós todos.
0: Obrigado.
1: Oferecer as músicas do programa para todos os ouvintes, para minha esposa Iraci aqui do meu lado, para Genilce Vanusa em Japaratuba e para todos os meus filhos, para todos os ouvintes que escutem esse maravilhoso programa.
0: Nós agradecemos, desejamos o senhor um ótimo dia, saúde e muita paz, tá bom, sertanejo?
1: Tá bom, que Deus lhe abençoe e dê uma boa semana a todos.
0: Amém, abençoado, muito obrigado, senhor, e um cheiro no coração aí pra esposa aí, viu?
1: Tá, muito obrigado por tudo.
0: Valeu, sertanejo. Esquecer é bobagem, é tempo perdido. Olha, 5 horas 19 minutos, chega pra cá. Ei, que música bonita, viu? Obras do poeta Chitãozinho e Xororó.

0: Ei, sertaneja, e as andorinhas votaram aí, as andorinhas que pediram aqui na Educadora FM, na sua 89.5. Vamos que vamos, sertanejo, vamos que vamos aqui, a Educadora FM, falar com mais ouvinte. Olha, 5 horas e 28 minutos, 5h28. Alô, bom dia, você do WhatsApp.
1: Bom dia, Carlos Abeck, tá falando aqui, é Bahia do Povo, logo a placa, município de Peão. Estou passando aí para lhe pedir um 8 dias de saudade para oferecer a todos aqui, da Lagoa Branca, e a todos do Peão, meu amigo Jeta do Beija, do Beija Fulô e Beca do Peão, e todos, Alex também, motorista da prefeitura, que possa passar aí para todos nós e para todos vocês aí. Também o nosso amigo, também Irá Gonçalves, lá de Careira, e eu. Para toda a sua família e para você também, fica com Deus, Deus te abençoe e te guarde todo mal, em nome de Jesus. Passa mesmo que eu estou ouvindo.
2: Bom dia, Carlos André, aqui é Neuzinho do assentamento Riachão. Peço que você passe a canção dos irmãos Nonato para oferecer a minha filha Patuca, que está completando ano hoje, está sendo parabenizada por mim, pela sua mãe Neuzinho, seu pai Teie, pelos seus 11 irmãos, pelos seus filhos, seus dois filhos, seu esposo, por todo mundo que faz parte da sua família. Parabéns, minha filha, que Deus lhe dê muitos e muitos anos de vida. Desejo para você toda a felicidade do mundo. Passe a canção dos irmãos Nonato, dia de aniversário. Parabéns para você, Patuca. Um bom dia, Carlos André, muito obrigado.
3: Bom dia, sertanejo, Carlos André. O sertanejo, quem fala é Gerivaldo Góes de Ribeirópolis. Sempre você vai, por favor, se der para você passar, passe a toada. Aproveite a vida do que Deus lhe deu. Porque o sertanejo oferece a todos os ouvintes que estão sintonizados. Valeu, sertanejo, ótima terça-feira, fica com Deus. Abraço.
0: Valeu, sertanejo. Um ótimo dia pra você. Obrigado aí pela sintonia do Rádio Ligado, viu? Antes do intervalo comercial, vou tocar essa música bonita aqui, ó, pra alguém aqui que deixou aqui um bilhetinho aqui, ó. Bom dia, meu amigo Carlos André. Talvez você esteja recebendo essa mensagem amanhã pela madrugada. Deixei essa mensagem aqui com o amigo Fernando Barbosa para dizer que todos os dias estou lhe ouvindo. Sou aqui de Careira, mas todos os dias estou viajando para Aracaju, um tratamento com a minha mãe. E gostaria de pedir a música Trembala, não sei quem canta, mas é uma música que me lembra muito de você, dos seus conselhos, de tudo aquilo que você fala. Eu perdi o meu pai, tem mais ou menos 4 meses, hoje só me resta minha mãe e eu. E agradeço a Deus toda madrugada pelas suas mensagens de amor e compreensão. Você nos leva muitas vezes a uma autoestima que, quando acordamos desanimadas, não temos outra solução, às vezes não chorar, mas ouvir a sua voz ficamos muito gratos. Parabéns, Carlos André, pelos seus comentários, e aproveita a vida, é o que você sempre diz, pois o dia de amanhã é uma incerteza. Alguém aqui de Careira. Obrigado, viu? É assim que eu cheguei aqui de madrugada, eu recebi, vi essa mensagem aqui, né? Deixaram essa cartinha ontem com o Fernando Barbosa. O Fernando mandou uma mensagem pra mim ontem e disse: olha, tem uma cartinha aqui do ouvinte de Careira. Vou tocar essa música sim. E aproveito essa música pra você refletir sobre a sua vida, sobre as suas prioridades. Ah, eu não tenho tempo. Eu não tenho tempo de visitar fulano. Eu não tenho tempo de viajar pra ver o meu pai, minha mãe, meu tio, minha amiga, meu amigo. Eu não tenho tempo. Cuidado, meu amigo. Talvez você não tá sabendo administrar o seu tempo. Ei, talvez você tenha tempo sim, mas talvez você não tá sabendo administrar. Ou talvez você não tá dando prioridade àquilo que tem que ser prioridade na sua vida. Porque muitas vezes nós não temos tempo para nada. Mas quando o amigo morre, aí nós temos tempo para passar a noite toda no velatório, para passar o dia todo no velatório, aí temos tempo para ir para o enterro e temos mais tempo ainda para ir para a missa de sétimo. Como é que você abre a boca para dizer que não tem tempo? Será que você tem tempo, sim? É porque nós não estamos dando prioridade àquilo que tem que ser. Meu amigo, ó, o tempo tá passando, viu? O tempo tá passando e muitos amigos estão indo embora. Muitas pessoas indo embora sem dizer um adeus, sem dar um tchau. Então, enquanto você estiver ao lado das pessoas que Deus lhe deu como presente, que você curta essas pessoas, aproveite esses momentos. Para você ser feliz, não precisa você fazer uma grande festa, não. Eu já tive tantos momentos de felicidade em apenas um café de uma tarde, sentado com um amigo na varanda. Eu já tive tantos momentos de felicidade andando a cavalo com um amigo. Eu já tive tantos momentos de felicidade, em apenas estar sentado debaixo de um tieiro, conversando, dando gargalhada com as pessoas mais velhas, mais idosas. Então, pra gente ser feliz, não precisa muito, não. Dinheiro não traz felicidade. Escuta essa música aí. Daqui a pouquinho a gente retorna, tá bom? Um bom dia.

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Alô, minha comadre Edith, dona Edith, bom dia. Olha, rapaz, queria aqui mandar um abraço aqui, meu amigo Almeidinha, rapaz. Almeidinha lá no Nossa da Glória, né? Seu Almeidinha, será que já se operou, hein, rapaz? É, tem que fazer uma visita a ele, viu? Fazer uma visita a ele aí. Forte abraço aí pra seu Almeidinha, lá de Nossa

para o Breno de Peão, filho do Fernando da Topic, né? Nosso amigo Gordo da Bike, né? Ali na rua Barão do Rio Branco, né? Mandou aqui um áudio aqui pra gente, parabenizando aí, tá bom? Feliz aniversário pra vocês aí, tá bom, sertanejo? Alô, nosso amigo Gordo da Bike, forte abraço, obrigado pela sintonia, saúde e muita paz. Obrigado aí por estar ligadinho na Educadora FM na 89.5. Olha, dia 23, vem aí dia 23, agora vem aí o grande encontro de aboiadores lá do povoado Catuaba. Nosso amigo Chiquinho Aboiador está esperando

0: Nosso amigo Chiquinho Abanhador tá pronto e preparado pra receber todos os amigos, tá bom? E lá no Alagadiço, é, meu amigo, em Alagadiço tem festa também, tem festa, né? É, a festa do rolê do pé, é o porco na brasa, viu? É muito porco nessas horas, viu? Um abraço aí, nosso amigo Júnior de Nanô, bom dia pra você, sertanejo. Lá também tem Léo Costa, tem Roberto Júnior, tem um cabeludo, nosso amigo Janisson, né? Vamos falar com esse povo querido. Alô, você aqui do WhatsApp da Educadora em Frei Paulo, 5:48, 5:48. Fala, sertanejo. Bom dia, sertanejo.
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0: Esse é diferenciado. Nosso amigo Chagas, Pubado Queimado do Milho. Bom dia, Chagas. Tem mais ouvinte que quer falar com a gente? Fala, sertanejo.
2: Bom dia, sertanejo. Aqui é Gus fazendo requeijão lá, aquele Badinho. Bota uma música aí de Carmaco Luciano. Pra oferecer o carreteiro de Jorge, o criador, que ele tá apaixonado, que ele vai viajando pra menina carregando boi. Aí ele vai apaixonado. Bota a música aí pra ele. E oferecer a vaqueirama, a Alegre da vaqueira Anta, da Fazenda Anta e meus irmãos das Putias. Valeu?
0: Valeu, sertanejo. Obrigado, vaqueiro de Jorge. É o caminhoneiro, é o Cláudio, é? O Cláudio tá apaixonado, é? Ei, Cláudio, segura essa paixão. Alô, dedo do meu mundo.

coração, Edenha. Bom dia, Edenha. Vamos que vamos. É, rapaz, sabe quem mandou mensagem aqui pra gente, que está ouvindo a gente? O nosso querido amigo Padre José Bispo, né? É lá em Aracaju. É, tá ouvindo a gente aqui, é bom dia, estou lhe ouvindo, obrigado pela homenagem. Pois é, daqui a pouquinho nós vamos tocar uma música bonita aqui, dedicada aí ao Dia dos Padres, né? Hoje é Dia dos Padres. Alô, Vitor, da Boa Vida.

Bom dia, Carlos André. Hoje meus parabéns é pra minha irmã Patuca. Passa a música, eu te desejo vida longa. Pra minha irmã Charliene. Te amo, minha irmã. Aí a Charliene mandando os parabéns é pra Patuca, sua irmã. Hoje completando idade nova. Hoje tem pirão de galinha de capoeira lá, né? Parabéns é a Patuca. Alô, Neuzida, alô, Teie. Cuidado, cuidado, Rogério, isso engorda, viu? Isso engorda. Não coma muito sonho, não, que você depois tá aí tendo pesadelo, viu? Um abraço aí pro meu compadre Lucas, da padaria Vitória. Já preparando aqueles sonhos deliciosos, né? E o Rogério taxista tá por lá, o gordinho do táxi. Não é à toa que é gordinho do táxi, viu? Bom dia, Carlos André. Tô na escuta do seu programa aqui em... É Cartes, é? O nome é esse aí, Cartes, no Pernambuco. Um alusão para todos nós, uma boa semana e um bom dia. É o Alessandro. O Alessandro, né? Tá lá, rapaz, em Pernambuco. Forte abraço para você, meu amigo. Obrigado pela sintonia do Rádio Ligado. Voz e música bonita, tá chegando mais modão para você. Para você que pediu, ó. Antiga Viola, Tonico e Tinoco.

0: Bom Dia Sertanejo, que quem fala é João Vitor, município de Pinhão. Passando aqui para mandar um alô para meus parceiros de trabalho, para meu amigo Osto Vaqueiro, para meu amigo Alex da Fazenda Antas, para meu amigo Bruno da Fazenda Antas, meu amigo Naninho do Leite e para meu avô Zé Baiano. E queria também pedir uma música de Léo Costa, sou eterno fã de Cavalo Ligado. Dedicar toda a rapaziada da rádio aí e todos os ouvintes. Valeu, sertanejo!
1: Bom dia, sertanejo, cara. Aqui é o Alec da Fazenda Anta. Passando aqui hoje para pedir a toalha do Paulo Boiador e Vadinho Baiano. É, vou mandar ela aí para você. Se não tiver, mas vou mandar aqui. Valeu? A minha oferecida é amanhã, além de dois meses, pelo Damiro, dos Filhinhos, o Focanário, seu amigo, seu Cardoso, Vânia, Machado, Águia, Lino, Nagobo, Filho, Vaqueiro, Vivaldo, Contínuo Bolo, Paulo Boiador, toda a turma boa do grupo, da Rifa, e a toda a turma da região, sem esquecer do meu platão, Djalminha Cristiano, então, tchô, e o Austin que amo.
2: Bom dia, Carlos André, aqui é do Mano, foi o Vale Fazendinha, Caribe, quero ouvir uma música de das Irmãs dos Anjos aí, oferecida, chega da camada do meu Vaqueiro, que eu Gilberto, e Mano Fazendinha, Gilberto, Porto Bonito. Juanito da Macambira, Alec de Pedro da Santa Rita, Gil de Cunha da Santa Maria, Lucas da Palarima da Vitória, enfim, todos os ouvintes. Um bom dia e fica com Deus, eu dei uma terça-feira mesmo para nós todos.
3: Bom dia, Carlos André, é Tribilha de Aparecida. Gostaria de ouvir a música de Tony Tinoco, Beijinho Doce. Oferecer a Paulinho de São Paulo, Vadeste do Riachão, Vando do Finado do Mundo, Vadeste do Calimbé, Zeraldo da Cruz, Nini, meu irmão, José Almeida, para você e todos os ouvintes. Um bom dia a todos.
4: Bom dia, sertanejo, tudo bem? Passar a música de Paula Fernanda.
5: Educadora, bom dia. Bom dia, sertanejo. Como é que você tá? Tá bem? Aqui tá tudo bem, graças a Deus, sertanejo. Sertanejo, se você puder passar aquela música Meu Sítio, Meu Paraíso, para oferecer a compadre Paulinha, seu Antônio de Isaac, senhor Ivan Aboiador, Paulo do Gado, Fernando da Baixa Grande, Marco na Barra das Almas, Zé Baiano no Sítio Baixão e a todos os ouvintes sertanejos, que tenham um bom dia e fica com Deus, tá bom? Vou falar para Rodrigo, mandar o cartão para você divulgar as coisas direitinho aí. Valeu, sertanejo, fica com Deus e tenha um bom dia. Nossa Senhora Aparecida ilumina os teus passos, tá bom, sertanejo?
6: Bom dia, Carlos André, sertanejo, aqui é Petanque Novo, quer que você passa a mão pra nós aí hoje? Das Irmãs dos Anjos, minha esposa Ailton, minha filha Valéria, meu filho Alex, pra minha nora, meu filho Gabriel, minha tia Tatá, pra Giovanni Ribeirão, Leno na Santa Rita Família, pra Bia nas Contas na Frente do meu irmão, as filhas, as netas, pra todos os amigos e amigos, pra Sérgio Guadalho Fipoli, um bom dia, aqui é Preta.
7: Bom dia, Carlos André, aqui é Chubil. Carlos André, vê se você manda um alô aí pra Chiquinho Aboiador aí do Catuabo, que desde de sábado que eu tô tentando entrar em contato com ele e não tô conseguindo de forma alguma, entendeu? Que ele ligue para o meu celular ou compareça aqui na minha residência no Barro Branco. Que eu tô tentando falar com ele desde de sábado e não tô conseguindo. E a música, se der para passar, Bagaço da Cana com o grande cantor de vaquejada Léo Costa. Esse cabra é diferenciado. Um abraço e fica com Deus. Tchau, tchau.
8: Bom dia, Carlos André. Sou ouvinte do seu programa. Sou aqui de Cumbis, Ilma de Cumbis. Bom dia. Fica com Deus. Deus abençoe seus trabalhos.
9: Prepare o coração. Bom dia, meu amigo Carlos André. Quer estar desculpado por debaixo, Pinhão. Não ligo, mas tô ligado. Não perco o programa seu. Todos estou ouvindo, sou seu ouvinte, viu? Um bom dia, Luta Principal. Eu autorizo as mãos a todos os senhores que estiverem ouvindo o programa. Meu padre é que leva esse bom dia. Minha matou, minha amiga Leonardo, seu esposo, Edson. Minha esposa, minha filha, que a todos estiverem ouvindo o programa.
10: Bom dia, Carlos André. Eu sou Alzira Ferreira, de Cavaquinho, Paripiranga. Carlos, gostaria de ouvir uma música com Lourenço e Lourival. Tchau, da sua ouvinte. Sou ouvinte de todas as manhãs.
11: Bom dia, Carlos André. Aqui é Tiracema. Feliz a programação toda pra você. Pra ver subir ele, vai de volta. Pra lugar de Cristiane. Paula Boiador. Minha sobrinha Carla Moraes. Wanda Ingraco. Sul das Três Barras. Quatro Irmãs do Riachão. e para todos que estão ouvindo.

sertanejo. E assim nós vamos chegando ao finalzinho do programa Desperta Sertão. Nessa manhã bonita, que Deus abençoe o seu dia. Uma feliz terça-feira. Dê muita paz, muito amor no coração. Parabéns a todos os meus amigos padres, né? Hoje é dia do padre. Manda uma mensagem pro seu padre, viu? Diga pra ele o quanto ele é importante pra você, viu? Parabéns a todos os padres. Não vou citar nome, que tenho muitos amigos padres. Que Deus abençoe. Vou ficando por aqui, viu? Vem, Ronaldo Silva. Eu retorno amanhã, se Deus quiser. Bom dia, bom dia. Desculpe aí, né? Temos algumas mensagens ainda aqui, mas não deu tempo. Que Deus abençoe. Obrigado. Até amanhã.

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3: Seis horas, 10 minutos em Frei Paulo. Está começando Tribuna Livre, seu jornalismo diferente aqui na Rádio Educadora FM.
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3: Saiba detalhes daqui a pouco da decisão do STJ, que negou recurso à defesa de Valmir de Francisquinho. Quais os efeitos dessa decisão? A verdade, você vai saber daqui a pouco. Parte da imprensa especula inelegibilidade de Valmir, mas advogado vem a público e rebate essa declaração e garante que Valmir de Francisquinho, candidato ao governo de Sergipe, continua elegível e vai para a campanha de outubro de 2026. Morre ex-superintendente da Codevasf em Sergipe, Marcionílio Rocha, aos 75 anos. É preso em Sergipe por torturar a própria mãe, uma idosa. Você vai saber detalhes deste ato monstruoso daqui a pouco. Vamos iniciar o giro com a nossa equipe de repórteres, trazendo os primeiros destaques com o nosso repórter Mário Sena. Muito bom dia, Mário.
5: Bom dia para você, Ronaldo. Um abraço especial para os amigos e ouvintes, principalmente as pessoas que param para ouvir as nossas informações agora no princípio do dia, aqui pela FM Educadora, emissora do Grupo José Arinaldo de Oliveira para um Brasil de informações. E a gente destaca, Ronaldo, na sequência do programa, infelizmente, mais um feminicídio registrado em Sergipe. Desta feita, o ex-companheiro esfaqueou a sua ex-mulher diversas vezes, né? E ela teve morte instantânea. Se fala, aconteceu em um município ribeirinho aqui do estado de Sergipe. A gente destaca também na sequência, Ronaldo, ontem à noite, um acidente envolvendo um carro e uma moto na BR, bem próximo aí à cidade de Itabaiana, com uma pessoa ferida e duas perderam as suas vidas. Duas mortes registradas em mais um acidente na cidade serrana Itabaiana, Ronaldo.
3: Olha, jovem some na praia da Coroa do Meio. É mais uma vítima de afogamento em Sergipe. Bombeiros e guarda-vidas buscam um adolescente desaparecido no bairro Coroa do Meio. As buscas, elas foram interrompidas ontem à noite e retomam agora pela manhã. Já já a gente traz detalhes para você. Presidente Lula mira quarto mandato com a mesma chapa que venceu a eleição em 2022. Olha, com a Sergipe oferta 912 vagas de emprego nesta segunda-feira. Você vai saber detalhes daqui a pouco. Vamos mais uma vez às ruas da cidade com ele, o repórter Mário Sena.
5: Ronaldo, um homem até parece que estava com o diabo no corpo ontem, cara, na cidade de Nossa Senhora do Socorro. Ele agrediu a mãe, né, agrediu o padrasto e ameaçou populares. Estava endiabrado, mas ele foi contido. Nós recebemos a informação de que ele foi contido e já já nós vamos ter maiores detalhes desta lamentável situação que aconteceu no município de Nossa Senhora do Socorro no dia de ontem. Vamos também trazer detalhes de quatro homens que foram presos em flagrantes com muita droga em um município da região centro-sul do estado do Sergipe. E claro, né? Traremos também detalhes do mundo esportivo, do mundo do futebol. O Atlético do Paraná venceu Vitória fechando a primeira rodada das oitavas de final da Copa do Brasil. E mais, hein, Ronaldo, moradores do anexo ali ao estádio Titão estão na bronca com a administração pública. Capinaram o mato e deixaram lá os entulhos, né? Servindo como lixeira. Até parece que não mora gente por ali, né? É o descaso, né? E a incompetência administrativa. Tudo isso e muito mais daqui a pouquinho dentro do Giro de Notícias do nosso programa, Ronaldo.
3: Ok, meu caro Mário Sena, e para você que acompanha a nossa programação, irá conferir todos esses destaques daqui a pouco. Olha, acompanhe também novas informações sobre o acidente ocorrido na BR-235 ontem à noite em Itabaiana, que acabou vitimando fatalmente duas pessoas que estavam em uma motocicleta e foram colhidas por um veículo, acabaram perdendo sua vida. Você vai saber detalhes daqui a pouco. Na política, ex-prefeito de Itabaiana, Dailton Souza, renuncia à suplência de Eduardo Amorim. Acompanhe essa notícia e os motivos também dessa renúncia. E muito mais, você irá conferir a partir de agora aqui no Tribuna Livre, edição de hoje, que está no ar pela sua rádio Educadora FM.
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0: 6:17. 6:17. Amigos e amigas, ouvintes da Rádio Educadora FM, muito bom dia e obrigado pelo carinho da sintonia. Nós estamos iniciando mais um programa Tribuna Livre, o seu jornalismo diferente aqui pela Rádio Educadora FM. Nós queremos cumprimentar a todos e naturalmente agradecê-los pelo carinho da audiência. Agradecer sobretudo por nos ouvir e acompanhar e nos permitir, claro, adentrar ao seu lar para levar o melhor da informação com absoluta responsabilidade. Obrigado pela audiência. Olha, o Tribuna Livre também cumprimenta a você que é internauta, que longe ou perto, em qualquer município sergipano, em qualquer estado deste imenso Brasil, além fronteiras, também acompanha a nossa programação. Obrigado pela audiência. Hoje é terça-feira, dia 4 do mês de agosto. E é claro, não poderíamos deixar de cumprimentar a você, aniversariante, a você que completa a idade nova. Desejamos, portanto, muita paz, saúde e harmonia. Parabéns de coração a todos os aniversariantes do dia. Olha, desde ontem, parte da imprensa não fala em outra coisa e alguns integrantes da imprensa sergipana já começaram a se antecipar, informando os efeitos da decisão do STJ, do relator, de um recurso apresentado por Valmir de Francisquinho, né, por sua defesa, naturalmente, ao STJ. O ministro Sérgio Cuquina, ele negou o recurso. E aí várias especulações começaram a surgir e alguns apresentadores de programas jornalísticos em Sergipe já começaram a fazer análise jurídica, né, se antecipando, dizendo que Valmir estaria inelegível, né, com essa decisão. Vários juristas teriam garantido que Valmir voltaria à condição de inelegível. Olha, deixa eu explicar uma coisa para você. A decisão do ministro Salomão em janeiro deste ano, que concedeu duas liminares a Valmir, suspendendo inclusive os efeitos das duas decisões que condenou Valmir e Francisquinho no caso do Matadouro, no Tribunal de Justiça de Sergipe, essa decisão, ela abarcou os dois processos. Ela suspendeu os efeitos das duas condenações. Nós estamos diante de uma decisão de negativa de um recurso que sequer sabemos, inclusive a própria defesa do Valmir, o teor dessa decisão, o seu alcance, o que ela diz efetivamente. A decisão ainda não foi publicada. E são duas liminares, e ainda garante o advogado do Valmir de Francisquinho, que acompanha o processo de perto, que ainda que uma das liminares caísse, que seria o caso, né, a outra se mantém, e com ela a elegibilidade de Valmir de Francisquinho. Em termos práticos, Valmir continuaria candidato da mesma forma, sem nenhum empecilho. E o advogado garante que essa decisão, ela não muda as regras do jogo para as eleições desse ano. Vocês vão ouvir daqui a pouco a fala do advogado de Valmir de Francisquinho, direcionada a todos os sergipanos, não apenas aos pretensos eleitores da oposição, ou seja, de Valmir de Francisquinho e Priscila Ferizola, né? Eu vou ler a matéria que foi publicada aqui no portal Itinet para você fazer a sua análise. Nos bastidores do meio jurídico e político sergipano, a informação que circula nesta segunda-feira, dia 3, é de que o ministro do Superior Tribunal de Justiça, STJ, Sérgio Cuquina, negou o recurso apresentado pela defesa de Valmir de Francisquinho. Até o momento, a decisão ainda não foi publicada oficialmente. A expectativa é de que a publicação ocorra no próximo dia 5, quando será possível conhecer o inteiro teor do julgamento e seus efeitos. Segundo as informações apuradas pela reportagem, aí se refere à reportagem do portal Itinet, a negativa do recurso mantém a decisão que condenou Valmir e Francisquinho no caso conhecido como escândalo do Matadouro, e aí eu vou falar sobre esse escândalo. No entanto, somente após a publicação oficial será possível analisar os fundamentos da decisão e seus reflexos no processo eleitoral. Bom, falando sobre a questão do Matadouro, isso aí é uma questão de mérito, né? Alguns se aproveitam da situação para falar, inclusive, o que não sabem. Todo mundo tem conhecimento desse caso do Matadouro e que, inicialmente, foi apresentado um relatório pela Deltap alegando desvios milionários, né? Só que o relatório, ele se absteve de mostrar a planilha de custos de gastos que o município tinha com o Matadouro, com fateiras, com marchantes, limpeza, pagamento de água, energia. Nada disso foi mencionado no relatório. Mencionou-se só uma expectativa de lucro com a arrecadação do abate dos animais. Detalhe: dos três últimos gestores em Itabaiana, Valmir, Luciano e Maria, Valmir foi o único que verteu parte dos R$30 que eram cobrados por abate de animal para os cofres públicos. E esses valores, eles eram aplicados no próprio município. A outra parte era para manter o Matadouro em funcionamento. Como eu disse, o pagamento de energia, água, a limpeza do Matadouro, os machantes, as fateiras, enfim, toda a despesa era paga com esse dinheiro. E repito, Valmir foi o único que vertia parte daquilo que se arrecadava, dos R$30, para os cofres públicos. Um outro detalhe, é preciso que a população saiba, é que no afastamento do Valmir, quem foi que assumiu a sua vez? A vez era Carminha Mendonça. E o Valmir foi bastante criticado porque diziam que a cobrança de R$30 era exorbitante, era muito alta, enfim. Aí Carminha assumiu e a informação para os marchantes, aliás, para quem pretendia abater qualquer animal no Matadouro, é que a taxa aumentaria para 50. Ora, Quando Valmir estava no poder, antes do seu afastamento, era 30 e estava alta, estava caro. Mas a informação da assessoria da então prefeita em exercício é de que aqueles valores, eles eram exorbitantes. E quando assumiu, disse que não tinha como abater os animais cobrando uma taxa menor do que 50. E no final das contas, cogitou-se a possibilidade de chegar a um valor bem maior, bem mais alto. Falou-se em R$80. Mas aí o Valmir retornou. Por força de uma decisão judicial, Valmir retornou e continuou seu mandato. Aí levou até o final. Bom, feitas essas considerações, vamos ouvir o que diz o advogado de Valmir de Francisquinho após as especulações em torno dessa decisão do ministro Cucchina, né, o Sérgio Cucchina, que é o relator desse recurso apresentado por Valmir de Francisquinho. Vamos então acompanhar o que diz o ministro, tranquilizando o eleitorado de Valmir.
1: Eu, como advogado de Valmir de Francisquinho, gostaria de esclarecer algumas questões referentes a notícias que estão circulando de forma equivocada sobre os processos envolvendo o Valmir e de que existiria uma decisão proferida na data de hoje que eu deixaria inelegível. O que eu gostaria de dizer é que existem hoje em Brasília dois processos que tratam sobre fatos ligados ao mesmo assunto. E por essa decisão, quando houve uma suspensão em janeiro das condenações proferidas contra Valmir pelo Tribunal de Justiça do Estado de Sergipe, a mesma decisão foi replicada em dois processos. Portanto, então, ainda que houvesse alguma decisão em um desses processos, ela em nada seria suficiente para abalar sua elegibilidade, porque ela decorre de duas decisões. Portanto, então, a defesa de Valmir diz que segue elegível o seu cliente e que essas notícias em nada contribuem para o regular andamento das eleições e do processo eleitoral no estado de Sergipe. É isso que eu gostaria de dizer. Muito obrigado.
0: Bom, o que a gente percebe, vocês ouviram aí o advogado do Valmir de Francisquinho, que acompanha esse processo lá em Brasília. Veja, o que a gente percebe é que há uma preocupação muito maior em tirar Valmir do pálio do que de enfrentá-lo. O que, na minha visão, não contribui em nada para o processo democrático, né? A eleição, ela tem que ser no campo das ideias, né? As discussões têm que partir dessa premissa de que cada um apresenta suas ideias e convicções e o eleitor, a partir da análise das propostas, irá definir, decidir em quem deve votar, né? Mas aqui em Sergipe, há uma parte da imprensa que, ao dar a notícia, se antecipa aos fatos, já age como jurista na análise e, ainda que não tenham conhecimento do teor da decisão, já garantem a inelegibilidade de Valmir. É uma posição, ao meu ver, temerária e, por que não dizer, irresponsável. Porque acaba criando na cabeça do eleitor uma expectativa, e aí eu me refiro ao eleitor de situação que vota em Fábio, e uma frustração na cabeça do eleitor do Valmir. Isso, repito, de forma irresponsável, porque sequer sabe o teor da decisão. mas já se antecipa e começa a difundir, como disse o advogado, de forma equivocada, os efeitos da decisão, sem saber sequer o que decidiu o ministro. A decisão fala-se apenas em negativa do recurso, mas não menciona que Valmir estaria inelegível, votaria a condição de inelegibilidade. E um fato extremamente importante que foi colocado aí pelo advogado é que são duas liminares em dois processos que tratam do mesmo tema. Mas a decisão de janeiro, ela foi replicada nos dois. Ou seja, são duas liminares e caso essa decisão do Sérgio Cuquina, que é o relator desse recurso, ela derrube uma das liminares, a outra se mantém, ela não consegue derrubar as duas. E derrubando uma liminar, não é suficiente para tornar Valmir inelegível. Então é preciso ter muita cautela para ir ao ar e não falar bobagem. E repito, não contribui em nada esse tipo de discurso para o processo democrático. Fica parecendo que os opositores de Valmir não têm discurso, não disponibilizam para a população a plataforma de propostas. Estão mais preocupados em tirá-lo do pálio. Então é importante que nós, comunicadores, tenhamos muito cuidado, muita cautela com aquilo que dissemos. Primeiro você busca a informação, vai se inteirar sobre os efeitos dessa decisão para poder falar, para não falar bobagem. Já diziam os mais velhos, os mais experientes, né, os sábios, que quem muito fala dá bom dia a cavalo. E ainda, como dizem os mais velhos, um pouco de cautela e canja de galinha não faz mal a ninguém, não é verdade? Eu via, por exemplo, ontem, alguns comunicadores, colegas comunicadores, mas que inegavelmente, por sua postura, tem se posicionado contrário a Valmir e Francisquinho, o que não é salutar para a profissão, mas aí cada um age da forma que deve agir. Mas eu vi encherem a boca para falar que Valmir estaria inelegível, que ao consultar alguns juristas, Valmir estaria inelegível. Olha, primeiro, é importante esclarecer o seguinte: quando há interesse pessoal de quem está dando a notícia, essa notícia ela só vai ser passada para a população atendendo a sua conveniência, ou seja, falando o pior possível de quem ele não gosta. No caso aí é Valmir e Francisquinho. Nunca vai dizer que a decisão favorece Valmir ou que ela em nada muda o cenário político. E isso, eu sinceramente, eu confesso, é danoso para a própria profissão e acaba desmerecendo até outros profissionais que agem com responsabilidade. É preciso ter muita cautela, muito cuidado ao assumir o microfone e dar uma opinião. Você precisa falar com conhecimento de causa mas sobretudo ter responsabilidade com o que você está informando. Eu, particularmente, eu nunca me preocupei em chegar primeiro na notícia, em ter exclusividade e passar a informação antes que os meus colegas. Se porventura isso vier a acontecer, vai acontecer naturalmente, mas não por uma pretensão minha. Agora, a minha preocupação sempre foi passar a notícia com responsabilidade, informar com responsabilidade e não ser mais tarde questionado por ter falado bobagem. Por isso eu falo sobre cautela. Se interesse sobre os fatos, busque a informação, a fonte, o que efetivamente ela significa, quais os seus efeitos, para que mais tarde não passe por um vexame de ter que se retratar de uma coisa que você disse equivocadamente lá atrás, e às vezes até de forma maldosa, né? Então, vocês ouviram aí, o advogado de Valmir Francisquinho esclareceu a situação, traz um alento, porque uma notícia como essa acaba embaralhando as ideias de muita gente, né? E muitas pessoas ficam preocupadas e buscam a notícia verdadeira. Olha, fulano disse no rádio que Valmir não vai poder mais ser candidato. Não tem nada a ver, amigo. Tudo continua como dantes no quartel de Abrantes. Valmir continua elegível, continua candidato e vai pro páreo. Segundo o próprio advogado de Valmir, que tem muito mais propriedade para falar do que eu, porque ele está acompanhando o processo, é especialista na área. Essa decisão do relator, que ainda precisaria de uma confirmação, ela não atinge as duas liminares. No máximo atingiria uma, mas ainda assim não temos nem essa informação. Olha, é preciso que as pessoas tenham tranquilidade, tenham calma em relação a essa questão e não difundam de forma equivocada uma informação como essa sem que tenham conhecimento efetivo do teor da decisão. Então, por hora, o que nós levamos até você que nos ouve nesse momento é que, de acordo com o próprio advogado de Valmir, a defesa de Valmir de Francisquinho, o mesmo continua candidato e essa decisão, ela não afeta a sua candidatura, uma vez que o ministro Luiz Felipe Salomão, em janeiro, lhe concedeu duas liminares. E ainda que uma delas caia, não será suficiente para torná-lo inelegível. Olha, eu vi paladinos da justiça falando, e olha, é claro que, tá muito claro na lei que se houver uma condenação por um colegiado, né, em segundo grau, por improbidade administrativa, o candidato estaria inelegível, né? Aí é aquela velha história, né? Macaco não olha pro rabo, né? Normalmente quem tá falando isso tem várias condenações em segundo grau e tem gente até com mandato por força de liminar. É? Não quero citar nomes aqui por uma questão ética, até porque eu Não estou fazendo defesa de A ou B, até porque não tenho procuração para tanto. Estou fazendo uma análise da questão jurídica, né? Estamos fazendo uma análise da questão jurídica. Mas tem gente aí que tem telhado de vidro, né? E quando se refere aos outros, parece o paladino da moralidade e da justiça, né? Por isso é preciso ter muita calma, muita tranquilidade, mas sobretudo muita cautela para não falar bobagem, né? Deixa eu aproveitar aqui para mandar um abraço para Vitória e Raíssa, Verônica também, né? Verônica é esposa do Tony de Lagoa das Malhadas, lá em Nossa Senhora Aparecida. O Tony tá mandando um grande abraço para suas filhas Vitória e Raíssa e para sua esposa Verônica. Todos eles estão acompanhando o programa Tribuna Livre da sua rádio Educadora FM. Bom, 6:44. A gente espera que o ouvinte tenha compreendido este comentário e a informação passada pelo próprio advogado do Valmir, que declara que essa decisão em nada modifica o cenário político. Corrida eleitoral continua da mesma forma. Inclusive, ontem houve a convenção do PL em Sergipe. Ricardo Marques teve o seu nome homologado, mas o próprio Rodrigo Valadares deixou bem claro que

pude obter a maioria dos votos no estado. Mas enfim, vamos aguardar para ver o que que efetivamente vai acontecer. Ainda tem muita água a passar por debaixo dessa ponte. 6:45. Uma pequena pausa para aquele cafezinho com canela do sertanejo. Daqui a pouco a gente volta com muito mais informações para você. Aguardo um instante só. 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Hora certa, 6:45. Bom dia.

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0: Agora são 6h55. 6h55, já estamos de volta com o Tribuna Livre, o seu jornalismo diferente, aqui pela Rádio Educadora FM. Mandar um abraço aqui pro amigo Fabinho da Ruinha, da Unifrei, né? Escolinha de futebol. Que tem um recado aí para os alunos da escolinha, né, os garotos, é que no próximo final de semana vai haver um torneio lá em Carira. E houve uma mudança, né? Então, a gente gostaria de trazer essa informação. Bom, o jogo de sábado em Carira contra o Porto Seguro do amigo Alan, né, foi transferido para sábado pela manhã. A saída será às 6h30. Antes estava marcada para 1h da tarde, para as 13h a saída. O jogo seria à tarde. Então houve uma mudança. Então atenção, pais e mães dos alunos da escolinha Unifrei. Naturalmente o Fabinho vai publicar no grupo, né? Mas a gente já traz essa informação. Houve uma mudança de horário e os jogos eles acontecerão pela manhã. E a saída está marcada para as 6h30 da manhã da Praça do Coreto, né? O Enzinho vai ter que acordar cedinho, viu, sertanejo? Então vai ter que acordar cedinho, né? Ele e toda a galera para viajar para Carira, onde haverá esse jogo. E todos têm que estar na Praça do Coreto, mesmo aqueles que irão de carro próprio, né? Para todo mundo sair junto. Às 6h30 da manhã, tá certo? Então, atenção garotada aí da Unifrei, 6h30, saída no próximo sábado com destino ao município de Carira. Muito bem, parabéns aí ao Fabinho, mais um evento esportivo para agregar para essa garotada que realmente tá levando muitas alegrias para os seus pais, né? Mas sobretudo demonstrando aí capacidade de evolução, graças ao trabalho do amigo Fabinho, que tem aí o auxílio do Jonathan, né? Um grande abraço para todos eles, tá certo? Bom, agora são 6h58. 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Temos o Mário Sena no circuito. Vamos então acioná-lo nesse instante. Nosso repórter Mário Sena, que traz aí os seus destaques, em nome também de Vanzinho Cell. 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
1: bem, Ronaldo, dentro do giro de notícias do nosso programa, já chamando a atenção dos condutores de veículos, dos proprietários de carros, né, para o tempo fechado, né, o tempo amanheceu nublado, tivemos uma madrugada fria, e aí já era previsto, porque uma frente fria estava prevista para chegar em Sergipe pelo Atlântico. Parece que chegou, viu, cara? Temperatura baixou, né? E o tempo está nublado, a previsão é de chuva, então é preciso aí que as pessoas tenham muita atenção, os motoristas, principalmente nas BRs federais, 101, 235, no caso a nossa, 235 aqui é que a gente mais utiliza, muitos veículos, esses atestantes, nos dois sentidos, capital e interior, preciso que você tenha muita atenção, né? De repente, se tiver algumas localidades ao longo do percurso, com chuva, pista molhada, escorregadia, é preciso você ter muita atenção e ter muita paciência no trânsito. Mas olha, Ronaldo, eu vou iniciar a minha fala trazendo a informação de que o prazo para a inscrição do concurso público da Guarda Municipal de Aracaju termina amanhã. Amanhã é o último dia para você fazer a sua inscrição para o concurso público da Guarda Municipal da capital sergipana. A taxa de inscrição no valor de R$ 160,00 deve ser feita até amanhã, para que você possa participar desse processo seletivo aí, para a Guarda Municipal da capital sergipana, tá certo? Tá dada a informação para você. Outra informação da capital, Ronaldo, é que continuam as buscas agora pela manhã, por volta das 7 horas, né? Agora estamos no horário em que o Corpo de Bombeiros vai reiniciar as buscas pelo corpo do jovem que está desaparecido. Esse jovem, tudo leva a crer que ele se afogou nas águas da Praia dos Artistas, na Coroa do Meio, no final de semana, e até agora seu corpo não foi encontrado. O Corpo de Bombeiros, com suas equipes, já está no local, e fazendo aquele trabalho de mergulho, né, as buscas continuam para chegar até o corpo do jovem que está desaparecido, infelizmente mais um desaparecimento nas águas da Coroa do Meio, na Praia dos Artistas. Mas, Ronaldo, quero trazer aqui uma informação com relação à cidade de Gararu. Ontem, cara, né, a jovem identificada como Luciene de Jesus Pereira, de 50 anos de idade, ela foi brutalmente assassinada com diversas facadas, cara, pelo seu ex-companheiro. Se desentenderam, estavam, de uma certa forma, já em atrito, e a última vez em que viram ela, né, indo para a casa do seu ex-companheiro. Tudo leva a crer que houve uma discussão lá, e se desentenderam mais uma vez, e aí culminando com o assassinato, né, mais um feminicídio registrado. Luciene de Jesus Pereira, de 50 anos de idade, foi esfaqueada até a morte pelo seu ex-companheiro, que está desaparecido. Tudo leva a crer que tenha sido ele, porque ele está foragido, né? Não foi mais encontrado após o incidente, ele não foi mais encontrado na cidade, está desaparecido, e a polícia já está à procura dele para entender o que aconteceu por trás desse homicídio na cidade de Gararu, tirando a vida da jovem Luciene, de apenas 50 anos de idade. Uma outra informação, essa é com relação à cidade de Itabaiana. Nós somos informados que ontem à noite aconteceu um acidente lá na cidade de Itabaiana, né, BR-235 já no perímetro itabaianense, e envolvendo um carro e uma moto. Nesse acidente, uma pessoa ficou gravemente ferida e duas outras perderam suas vidas. Lamentavelmente, mais dois óbitos registrados em acidentes registrados na cidade serrana. A gente traz aí essa informação lamentável. Mais duas pessoas perderam suas vidas em acidentes aqui no estado de Sergipe. Já uma outra informação, essa é com relação à cidade de Poço Redondo, no Alto Sertão Sergipano. Final da tarde de ontem, princípio da noite, uma caçamba se envolveu em um acidente com um reboque. E nesse reboque, nós somos informados que uma pessoa ficou ferida, teve que ser inclusive atendida por uma equipe da SAMU, e um animal, um cavalo que estava no reboque, morreu. Foi um acidente de grande proporção, tirando aí a vida do animal, e uma pessoa ficou gravemente ferida. Essa pessoa, inclusive, foi transferida para um dos hospitais da região. Esse fato aconteceu em Poço Redondo no final da tarde de ontem. Já na cidade de Salgado, Ronaldo, cidade que fica na região centro-sul do estado de Sergipe, 4 homens foram presos. Preso em flagrante, com muitas trouxas de maconha já prontas para serem comercializadas. E esses 4 homens que são traficantes, A informação da conta que deles, dois já têm passagens pela polícia e os quatro foram presos, identificados, encontrados e tirados de circulação no dia de ontem na cidade de Salgado. Na cidade de Socorro, um homem foi preso. Esse estava, acho que, endiabrado, estava com Satanás no corpo. Ele foi preso após agredir a própria mãe. O padrasto entrou em via de fato também com o padrasto e ameaçou populares, né? Porque estavam apreciando, pedindo calma, agora dessa natureza, ameaçando. Estava com Satanás no corpo. Ontem ele, inclusive, nós fomos informados que a polícia foi acionada e ele foi preso momentos depois aí dessas agressões protagonizadas por ele lá na cidade de Nossa Senhora do Socorro. Inclusive, ontem no Socorro, não só essa ocorrência, mas uma outra ocorrência também foi registrada, tirando de circulação mais dois traficantes lá naquela região. Traficantes já conhecidos e com passagens pela polícia. No bairro Atalaia, na Catuça de Pana, dois elementos foram presos. Esses estavam roubando peças de metal em um condomínio, né? E foram encontrados, foram flagrados pelas câmeras, do CIOSP, e aí a polícia foi acionada, a guarda municipal e a polícia foi acionada e pegaram eles em flagrante, estavam roubando peças de metal de um condomínio no bairro Atalaia, na capital sergipana. E também na Coroa do Meio, uma ocorrência policial, inclusive a polícia foi acionada de ontem, porque muitos gatos foram encontrados mortos em alguns pontos, né, do bairro Coroa do Meio de ontem. E aí vai ter uma investigação para saber o que está acontecendo por trás da morte desses animais. Animais esses que foram encontrados mortos lá na Coroa do Meia. Ontem também, em uma residência na região norte da capital sergipana, foi encontrada uma serpente, uma cobra. Essa cobra foi capturada e vai ser levada para o seu habitat natural. E com um detalhe, né, existe uma pergunta, por que tantas cobras, tantas serpentes, tantos animais silvestres estão sendo capturados nas cidades? Aí, com a palavra dos estudiosos, né? Acreditamos que é devido às rotas, às queimadas, água dessa natureza, já não tem mais matas, já não tem mais matas para que os animais fiquem, se abriguem, eles estão vindo para a cidade, já, talvez não tenha nem alimentação para esses animais, eles estão vindo para a cidade. E ainda com a gente disso, mais uma serpente, mais uma cobra foi resgatada no dia de ontem em uma residência na zona norte da capital sergipana. Não se fala em outra coisa no estado com relação a essa decisão aí, envolvendo aí a política sergipana. E é claro, né, as pessoas perguntam, a gente não tem entendimento, né, só as pessoas que entendem, que são do ramo jurídico, é que vai explicar, é que vão explicar certamente o que está acontecendo com relação a esse processo aí envolvendo a política sergipana. Perguntar não ofende, quem pergunta quer saber, a prova é essa, mas as pesquisas, os resultados das últimas pesquisas em prol de Valmir e Francisinha, será que está metendo medo em seus adversários e querem ir para o tapetão? Não acredito que Sergipe vai ter mais uma vez nessa decisão da eleição no tapetão, né? Tem que acalmar os ânimos, né? Os ânimos tem que dar aquela acalmada aí, vamos ver o que pode acontecer. Restam ainda 2 meses, né? Só está começando o processo, né, de publicação aí, só está começando, não tem ainda candidatura nenhuma registrada. Vamos ver o que pode acontecer. Estava atentamente ouvindo algumas emissoras, algumas co-irmãs. São muitas as versões, são muitos os entendimentos. E a gente que não entende, nós não somos do ramo, Ronaldo, a gente fica como barata tonta, né? Só ouvindo um, ouvindo o outro, mas vamos ver o que pode acontecer aí no frigir dos ovos. E para que eu possa finalizar, Ronaldo, detalhes aqui do mundo do futebol. Ontem à noite, lá na Arena da Baixada, o Furacão, bicho, né? O Furacão realmente lá dentro é muito forte. Furacão venceu Vitória, placar de 2-0, da Atlético do Paraná 2, Vitória 0. Esse foi o jogo que fecha a primeira rodada das oitavas de final da Copa do Brasil. Vamos ser agora no meio de semana aos jogos da volta para conhecermos os 8 times, né, que irão para as quartas de final. Então, Atlético do Paraná 2, Vitória 0, fechando aí essa primeira rodada das oitavas de final. No meio de semana vamos ser a segunda, porque Campeonato Brasileiro só vamos ser no final de semana que se aproxima, né? Por falar em Campeonato Brasileiro, os nossos clubes, os clubes sergipanos, que retornaram aos seus CTs, né, aos seus CTs para treinamento. Lembrando que nós vamos para campo, né, no final de semana que se aproxima. No domingo, às 18h30, no estádio de Teovina Mendonça, vamos ser Itabaiana e Caxias, do Rio Grande do Sul. Jogo interessante para o Itabaiana vencer e continuar sonhando pela classificação. Itabaiana e Caxias, lá do Rio Grande do Sul. E o time de confiança vai até o Pará enfrentar o Paysandu lá na Curuzu. jogo de degola. Se o, se o Confiança perder, já vai estar degolado, já vai estar rebaixado para a quarta divisão do futebol brasileiro. E aí fica a interrogação, quantos anos será que o Confiança vai passar agora se for rebaixado na Série D? O Sergipe já tem 17, né? O Sergipe já tem 17 anos. Será que o Confiança também vai emplacar aí seus 15, 17, 20 anos? Nossa senhora, aí vai ser realmente um estrago legal no futebol sergipano. Mas o nosso tricolor pode, né, muito bem, né, se livrar e quem sabe até se classificar para a segunda fase. Estamos juntos aí com o tricolor nesta caminhada. E uma última informação, Ronaldo, é que foi sepultado no dia de ontem Duda, ex-jogador, né, de futebol, jogou muito nos clubes sergipanos, marcou época no time do Itabaiana, foi sepultado, faleceu e foi sepultado no dia de ontem em um dos cemitérios da capital sergipana. Decorrente disso, o futebol sergipano está de luto pela passagem aí do Duda, e foi realmente um grande jogador e marcou época no nosso futebol. São essas as minhas informações, Ronaldo. Um abraço, vira e saúde. Se Deus nos permitir, a gente volta amanhã com novas informações. Valeu, Ronaldo!
0: Ok, meu caro Mário Sena. Hoje sim, Mário.
1: Hoje não, Ronaldo.
0: Hoje não. Explica hoje não. Pra gente por quê, Mário.
1: Hoje é concentração. Ah. É concentração a partir de agora, porque amanhã vamos ter uma rodada fantástica, né, na Copa do Brasil.
0: Hoje já tem jogo da Copa do Brasil, né, Mário?
1: Tem. São jogos de volta, né? Das oitavas de final, né?
0: Hoje é Cruzeiro, né, Mário? O Cruzeiro joga hoje, né?
1: Chape.
0: Cruzeiro Chapecoense, né?
1: É. Agora tem um detalhe.
0: Cruzeiro levou a melhor na primeira. Foi empate, né, Mário?
1: Foi empate. Nós tivemos 4 empates de 0-0, Ronaldo, na primeira rodada. 4 empates de 0-0. Um de empate de 1-1, foi o jogo do Grêmio. Vitória do Atlético do Paraná. Foram 3 ou 4 vitórias. Mas foram 3 vitórias registradas. Os demais, empates, jogos empatados. O Santos empatou, o Grêmio empatou. Mostrando que está um equilíbrio, né? Mostrando que está um equilíbrio nessa Copa do Brasil. Vamos para frente, porque só o Palmeiras foi que deu uma deslanchada, né? O Palmeiras meteu 3-0.
0: Mas também, né, Mário? Também, né, Mário?
1: É, mas é o que temos pro momento, né, velho?
0: É. Olha,
1: manda quem pode, obedece quem tem juízo.
0: Por falar em Palmeiras, nesse jogo contra o Fortaleza, Mário, tem um lance, amigo, é coisa assim, absurda. Não é clubismo não, viu, Mário? E se fosse o contrário, eu diria. Aí você pode ter certeza que eu diria. Mas olha, foi grotesco o erro da arbitragem em um dos lances no gol do Flaco Lopes. Ele estava claramente impedido e traçaram a linha, Mário, de uma forma totalmente absurda. A linha que foi traçada, ela pegaram um ângulo, nós vamos traçar do atacante para o marcador, né? Porque aí ele não fica impedido. Me parece que foi isso, porque a distância, veja, a distância, você olhando pelo vídeo, a distância de baixo, né, da linha lateral para a linha da área embaixo, onde está o marcador, é uma coisa. E onde está o Flaco Lopes, que ele estava mais à frente, claramente é menor a distância do Flaco para a linha da área, que é um parâmetro, né, Mário? Porque você tem que seguir exatamente aquela linha, tá certo? Então, lá estava mais espremido, parecia um funil. Se você olhasse assim, o ângulo parecia um funil. Mas o traçado que fizeram foi de uma linha só entre os dois jogadores, não foi levando em consideração a linha da área, que deveria ser o parâmetro. Aí o cara não vai ficar impedido nunca, né, Mário?
1: E agora, quem é que bota essa linha?
0: É eles lá, né? A arbitragem. São eles, né?
1: Se a linha é sua, você bota onde você quer.
0: E não venha me dizer que é a máquina. Não é, porque a máquina é comandada, né, Mário?
1: Claro. Tem pois que ter uma pessoa pra acionar. Pois ela não vai acionar sozinha.
0: Meu amigo, tá uma bagunça generalizada na arbitragem brasileira.
1: Depois que inventaram esse VAR, o futebol perdeu a graça, velho.
0: Não, e eu tive vendo o jogo. Cara, eu sinceramente, o Palmeiras é um time gigante, ele não precisa disso. Mas olha, parece que os árbitros que vão apitar jogos do Palmeiras, eles já vão teleguiados, tá? Se tiver falta contra outro time, não marca. Só se for uma coisa muito forte mesmo. Olha, tinha lances que a gente olhava assim, o jogador disputando a bola, aí topava no do Palmeiras, falta. Topou no do Palmeiras, falta. Meu amigo, teve um jogador do Fortaleza que ele ficou deitado uns 5 minutos, Mário. Lá na linha, no ataque do Fortaleza, o Fortaleza pegou um contra-ataque, ele pegou um rapa do zagueiro do Palmeiras e ficou deitado lá sem aguentar. E claramente a perna do jogador do Palmeiras não pegou na bola, pegou no jogador. O juiz não marcou, o bandeirinha não marcou. Mas marcava cada situação absurda favorável ao Palmeiras. E é isso que eu estou dizendo. O Palmeiras não precisa disso. Tem bola, não é, Mário? Para jogar futebol e disputar. Mas, infelizmente, a arbitragem brasileira está uma esculhambação, viu? Sinceramente.
1: E com um detalhe. Deixa eu refrescar sua memória. Futebol é um esporte de contato, velho.
0: Exatamente.
1: Futebol. Toda a vida eu ouvi dizer assim, futebol é para homem. Por quê? Porque era um esporte de contato. Né? Às vezes você entra duro em mim, hoje você não pode topar num jogador que ele dá um grito. Né? Ele dá um grito, porque a gente não ouve na televisão, mas eu já fui lá dentro e sei como é. Você às vezes topa no adversário, ele dá um grito que você parece que fraturou a perna, que ele quebrou a perna. Aí quando o juiz marca a falta, ele se levanta.
0: Não, e o pior é que assim, o contato foi na barriga, o jogador bota a mão na cabeça, no rosto, como se levasse uma cotovelada, né?
1: Não, e quando o juiz marca a falta, penaliza o adversário com o cartãozinho...
0: Ele levanta na mesma hora, né?
1: Quer dizer, e virou pataquada, palhaçada, né, cara? Futebol é um esporte de contrato. Jogada tem que ser realmente... Antigamente você via, o cara dava um carrinho, né, e o juiz mandava seguir. Por quê? Porque era um futebol. O futebol toda vida foi assim, um esporte de contato. Mas agora você não pode nem topar no vento, topar na camisa do adversário, é falta. Pelo amor de Deus, velho.
0: Com todo respeito, acho que Joãozinho Brinquinho não jogaria bola mais, né,
1: jogava,
0: Mário?
1: Jogava não.
0: Jogava Nicinho não. Ia ser expulso bola. Todo dia, né?
1: Nicinho não jogaria
0: Nicinho
1: bola.
0: É verdade.
1: Não, mas o futebol, Ronaldo, futebol de contato.
0: Era brigado, né? Era brigado.
1: Tinha que ser assim. É. A não ser que uma jogada brusca, um carrinho frontal, aí sim você tá colocando em risco, fraturar a perna do adversário, é diferente.
0: É verdade.
1: Aí você topa no cara, aí não, o cara vai numa jogada dos dois com o pé alto, aí um topa na chuteira do outro, aí o cara dá um grito, cai e se pega no pé e fica se contorcendo, já sei, quebrou o pé. Aí o juiz, marca a falta, ele se levanta e sai sorrindo, né? Quem tá certo é aquele Davis. Você lembra de Davis?
0: Sim.
1: Davis é quem sai, tem essas pataquadas. Ele cai
0: e faz uma pirueta. Ele tá jogando no México agora, né, mano?
1: É, aí depois se levanta e sai sorrindo. Ele é que tá certo, tem que mangar da cara desses babacas dirigentes do futebol brasileiro, principalmente desses árbitros, né, teleguiados. Esses caras, não tem a menor condição de apitar, porque... o futebol tá sem graça, perdeu a graça, pode ter certeza disso. Idiota é o torcedor que ainda se apaixona por time, gasta dinheiro para assistir uns caneludos, né, arbitrados aí por uns maldosos. Eu não diria ruins, não, são maldosos mesmo, mas são coisas de futebol, paciência, a gente não pode fazer nada, a gente não tem poder de decisão.
0: É o que temos para agora, né, Mário?
1: É o que temos de momento. Pior de tudo que a gente não tem poder de decisão, né?
0: É verdade.
1: A nossa fala em nada é a mesma coisa, que a gente não tem poder de decisão.
0: Não reverbera, né?
1: É, então por isso que o futebol tá chato, sem graça. Você vai assistir, seu time faz um gol, você não sabe se comemora agora ou se espera 5 minutos depois para o VAR marcar.
0: É uma onda, viu?
1: Aí seu time faz um gol, aí você comemora agora, mas tem que esperar 5 minutos para ver se o VAR não desmarca.
0: Tem que esperar, né?
1: Palhaçada, isso é palhaçada. Futebol sem graça, cara, mas é o que temos pro momento. Como hoje tem futebol, concentração para a rodada de meio de semana. Vamos falar, Ronaldo, hoje não, velho.
0: Ok, bom programa pra você, viu?
1: Vou dar uma acelerada, ver se eu chego por aí no horário.
0: Muito bem, tá certo então.
1: Olha, Ronaldo.
0: Oi.
1: Eu tava esquecendo, cara, ontem eu fui procurado por três moradores,
0: sim,
1: aí do anexo ao Titão, do estádio de futebol municipal Titão, o estádio do povo Frei Paulo Titão. E as pessoas estavam reclamando que estava um matagal, o mato crescendo ali ao redor do estádio, e aí passaram a máquina. Passaram a máquina e juntaram, né, o lixo lá, né, o matagal lá que foi rapado do chão, juntaram e deixaram lá na porta. E as pessoas estão pedindo para que o setor de limpeza do município vá.
0: Tem que recolher, fazer, né?
1: Recolher. Ficou parecendo que é uma lixeira que está desprezada ali naquela região. Talvez seja porque foi uma obra do Zé Arnaldo Filho, né?
0: Até porque muita gente estava reclamando já há bastante tempo da incidência de animais peçonhentos ali, né, Mário?
1: Cobras, escorpiões.
0: Então, se não tira, eles vão continuar lá do mesmo jeito, né? Invadindo as residências.
1: Se os entulhos só fizeram o quê? Acumulado, né? Acumulado num cantinho. O entulho está acumulado.
0: Pois é, já que fizeram a limpeza, de imediato retira também, recolhe o mato que foi arrancado, né, Mário?
1: Para causar uma boa impressão, né?
0: Pois é,
1: tem que limpar a área, né? Lá que está abandonado e que
0: afinal de contas, o objetivo da população era que a prefeitura promovesse a limpeza da área.
1: É verdade.
0: E não juntar uma montanha de entulhos lá, de mato com areia, e deixar lá. Então a gente faz esse apelo em nome dos moradores lá do entorno do Titão, né, Mário?
1: E aí você fica a pergunta, né? Uhum. Preguiça, maldade ou incompetência?
0: Pergunta o cabeção que ele vai saber, né?
1: Ele
0: o oráculo.
1: Vai dizer que todas as alternativas corretas. ele é bom de matemática. Ele vai dizer todas as alternativas corretas.
0: Quando ele tem dúvida, ele diz que vai procurar a resposta com o oráculo.
1: Não, ele gosta de dizer bem assim, meu amiguinho, quando eu tenho dúvida, eu procuro os universitários.
0: Os universitários.
1: Ronaldo, meu amiguinho, bom trabalho, vida e saúde pra todo mundo.
0: Pra gente, obrigado, um abraço pra você e bom programa. 7:26. 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Sete horas e mais 32 minutos. Olha, a gente vai para um breve intervalo comercial. Daqui a pouco, nós voltamos para a sequência do programa, trazendo muito mais informações aqui na sua rádio Educação.

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são 7h40. Já estamos de volta com o Tribuna Livre, o seu jornalismo diferente aqui pela Rádio Educadora FM. Olha, o Real Madrid subiu a proposta para a permanência do Vini Júnior na equipe madrilenha. Pois é, amigo, o Real Madrid botou lá 22 milhões de euros anuais, cerca de 130 milhões de reais. Mas esse valor, embora seja absurdo, exorbitante, para nós, réis mortais, né, sertanejo? O Vini acha que é muito pouco, ele quer 30 milhões, o que representa, em reais, 176 milhões de reais por ano. É muito dinheiro, viu? É muita grana. O Arsenal monitora a situação do jogador, tem interesse em contratá-lo, mas ainda não fez nenhuma proposta prática, pelo menos não apresentou valores, apresentando apenas o interesse na contratação, né, do jogador. Então, Vini Júnior aí recebe a proposta para renovar com o Real Madrid de 22 milhões de euros, mas ele entende que esse valor, ele ainda está aquém do contrato que ele pretende firmar agora, porque, segundo ele, esse, pelo momento que está vivendo, por tudo que fez pelo Real Madrid, deveria ser o contrato de sua vida, aos 26 anos. Bom, vamos acompanhar, a gente está monitorando, está acompanhando tudo o que está acontecendo no mundo da bola. Mudando de assunto, olha aqui, a gente manifesta nossa solidariedade aos familiares e amigos do Marcionírio Rocha, ex-superintendente da Codevasf, e também do Denox, aqui em Sergipe. Ele morreu na noite do domingo, vítima de um infarto fulminante, aos 75 anos de idade, né? Ele morreu na sua terra natal, em Campo do Brito. É uma figura bastante conhecida, inclusive, né, e sobretudo no meio político. O sepultamento, ele ocorreu na segunda-feira, ontem, às 16h, no cemitério local, lá em Campo do Brito. Né? Ele, Marcionírio, formado em Direito pelo Centro Universitário de Brasília, ele ingressou na Codevasf como procurador em 1979. No início dos anos 2000, foi convidado a assumir a superintendência do órgão federal em Sergipe e, posteriormente, a chefia do Denox no estado. Também esteve à frente da Secretaria da Agricultura do município de Campo do Brito. Ao longo da trajetória pública, concorreu a uma vaga de deputado federal sem êxito, foi casado com Salete Freire, procuradora da Codevasf, e deixa duas filhas. Marcionírio completaria 76 anos no próximo dia 14, daqui 10 dias. Né? Então, nossa solidariedade a todos os familiares do hoje saudoso doutor Marcionírio Rocha. 7h44, é vida que segue, né? E daqui a gente segue com a nossa, né, sertanejo? Procurando fazer o bem, né, sem olhar a quem. 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

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Mandar um abraço aí pro grande Adriano, que é o gerente da Ita Pneus em Itabaiana, ele que ouve a nossa programação diariamente, obrigado pelo carinho. E ao grande Tadeu, que é ouvinte também da Rádio Educadora. 7:48, 7:48. 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Mandar um abraço também para o Gonçalo da Copertause 200. Ele tá ouvindo a nossa programação. E é claro, a gente agradece imensamente pelo carinho da audiência, né? Grande Gonçalo conosco todos os dias, prestigiando o programa Tribuna Livre, e aos seus passageiros também, todo o nosso carinho e o agradecimento pela audiência. 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

0: 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Olha, o Adailton Souza renuncia à suplência de Eduardo Amorim. E a matéria publicada hoje no portal Itinet faz uma pergunta no próprio título. O movimento seria um plano B? Bom, o ex-prefeito de Itabaiana, Adailton Souza, anunciou neste domingo, dia 2, que renunciou à vaga de primeiro suplente do pré-candidato ao Senado Federal, Eduardo Amorim. A decisão foi comunicada por meio de uma nota pública, na qual Adailton agradeceu o convite e o período de parceria, mas não apresentou os motivos para deixar a chapa. Pela legislação eleitoral, em caso de renúncia de um suplente, o partido ou a coligação pode indicar um novo nome para compor a chapa, observando as regras estabelecidas pela Justiça Eleitoral. Até o momento, Eduardo Amorim não se pronunciou oficialmente sobre a renúncia e o nome do substituto ainda não foi anunciado. Nos bastidores da política sergipana, a decisão já desperta questionamentos. A saída de Adailton levanta especulações sobre uma possível estratégia para reposicionar peças no tabuleiro eleitoral, especialmente diante das movimentações que envolvem as candidaturas majoritárias em Sergipe. E a matéria vai mais além. Seria a renúncia de Adailton Souza um plano B para uma eventual necessidade de recomposição da chapa? Até o momento não há confirmação oficial nesse sentido, mas o movimento alimenta as discussões políticas em um momento de intensa articulação nos bastidores. Bom, eu confesso que eu não tive acesso ainda à informação que justificasse, ou seja, os motivos que justificassem a saída do Adailton. Mas, naturalmente, a sua saída da chapa, da condição de suplente de Eduardo Amorim, deve ter uma motivação muito forte, né? A gente vai buscar essa informação para que possamos trazer com clareza amanhã, no programa de amanhã, os motivos pelos quais o Adailton, que estava empolgado, deixou a chapa do Eduardo Amorim. Eu acredito que, se não foi por uma razão pessoal, familiar, né, há a possibilidade de aglutinamento, né? E o Adailton, ele sempre foi muito fiel ao Valmir e Francisquinho. E numa situação como essa, em que existe a possibilidade do Republicanos absorver o apoio, né, receber o apoio da família Bolsonaro aqui em Sergipe, uma vez que o Valmir já declarou que vota em Valmir e Francisquinho, Flávio Bolsonaro, perdão, e que há essa possibilidade de aliança do PL com Republicanos no âmbito nacional, né? E o próprio Rodrigo Valadares, em entrevista concedida no dia de ontem, chegou a declarar diante do próprio Ricardo Marques, que é o candidato do PL, né? Isso durante a convenção ocorrida ontem à tarde, que teve início às 4 da tarde, ele chegou a declarar que não pensa em mudanças na chapa que foi apresentada à população sergipana, mas que ele é muito claro em dizer que a prioridade do partido no âmbito nacional é a candidatura ao Senado, além das candidaturas a deputado estadual e federal. Ou seja, deixou bem claro na cara do próprio Ricardo que a candidatura a governo não é a prioridade, até porque eles sabem das dificuldades que enfrentam numa campanha e que enfrentariam para chegar até o governo. Hoje a eleição está polarizada entre Valmir e Francisquinho e o atual governador Fábio Mitidieri. Então, ainda há a possibilidade de uma união entre o PL e o Republicanos nacionalmente. Republicanos no âmbito nacional indicaria o vice na chapa ou a vice, e em três estados o PL apoiaria o candidato do Republicanos, que tem reais chances de disputa para o governo. Sergipe é um deles. E onde é que está o impasse? O impasse está exatamente na aglutinação e como isso ocorreria, né? O Rodrigo Valadares, ele coloca como imposição retirar um dos nomes. Primeiro seria o do André Davi, mas hoje ele já admite que pode ser o do Eduardo Amorim, para ele compor a chapa majoritária com o André Davi. O Eduardo Amorim disputaria talvez uma vaga de deputado federal. Isso poderia acontecer inclusive com o próprio André Davi. Vai depender muito dos entendimentos entre os diretórios estaduais, né? Como eles vão aglutinar essa situação. E talvez a saída do Adailton tenha a ver exatamente com isso. O Adailton sacrifica essa condição de suplente para ajudar o partido, para ajudar o Valmir e Francisquinho e o grupo como um todo, né? Isso ele já fez quando poderia ser candidato à reeleição para prefeito, e ele abriu mão dessa candidatura para que o Valmir voltasse à condição de candidato e chegasse mais uma vez à prefeitura, como ele chegou no seu terceiro mandato. Amanhã a gente traz mais detalhes sobre essa situação, tá certo? Bom, a todos um abraço, obrigado pelo carinho, pela audiência, por sua paciência, muito obrigado de coração. Voltamos às 6 da manhã com muito mais informações para você. Tá chegando o peso pesado da Rádio Educadora, o Cícero Dias com o seu programa. Tchau, gente. Ótima terça para todos. Fiquem com Deus.
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1: Agora, 8 horas 9 minutos. 8 da manhã, 9 minutos. Bom dia para você ouvindo a Educador FM. Hoje é terça-feira, dia 4 de agosto de 2000.
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1: E 26, a estação é inverno. E a semana seja muito abençoada para todos nós. Que esse dia seja de muita paz, muita luz. Que o amor possa reinar dentro da sua casa, em especial dentro do seu coração. Que a paz, o perdão, esteja sempre presente. Lembre-se disso. Vamos só agradecer a Deus por mais um dia. Agradecer a Deus por estar vivo, por ter acordado, por estar respirando sem aparelhos. Sempre disse isso antes de qualquer coisa. Antes da pandemia, quando ninguém nunca imaginaria que acontecesse o que aconteceu com tantas pessoas. Lutando para respirar, se afogando no seco. Mas a mensagem já vinha há muito tempo. Fé no Pai, perdão, amor, simplicidade acima de tudo. Ótimo dia para todo mundo.
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1: mundo. Uma ótima manhã para você. Bom dia, bom dia. Transforma o seu ambiente em um local sagrado. Coloca o joelho no chão, agradeça a Deus. Por mais um dia, amigo. Amiga, bom dia. Renova-me, Senhor, por mais que pareça difícil de mudar, mas chega um momento que você tem que mudar e seguir em frente, né? Agradecido a Deus por mais que possa ser difícil, mas vamos lá. 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Começando a nossa festa nessa manhã gostosa de terça-feira, dia 4 de agosto.

0: Que música, hein? Que linda essa música. João Gomes na Educadora FM, a rádio que cresce junto com você. O povo está conosco, vamos falar com o povo. Bom dia.
1: Bom dia, Cícero Dias. Aqui quem fala é o Washington, cidade de Pinhão. Cícero Dias, se possível, passa aí Chico Rei Paraná, Solidão. Quero oferecer a você, oferecer meus parceiros de trabalho aqui na padaria no supermercado Junimar, meu amigo João Vitor Vaqueiro, meu amigo Bibi e o padeiro Demi, oferecer meu amigo Neto lá da cidade de Frei Paulo, que tem a oficina de motos no povoado Lagadiço. Bora, Neto, vamos cuidar. Oferecer a meu compadre Vanzinho na Baixa Larga, minha comadre Dil, quero oferecer a minha mãe Edilma, sua ouvinte Beca, oferecer a todos os ouvintes. Valeu, Cícero Dias.
0: Bom dia, meu amigo, 8h20. Todo mundo ouvindo a Educadora FM, a rádio que cresce junto com você. 999-4016-91. Esse é o nosso WhatsApp.

na Educador FM. Imprevisto. Ótima manhã para todo mundo ouvindo o nosso programa. Hora de ir para o intervalo comercial. A JR Atacadista em Itabaiana informa a hora certa, 8h33. Bom dia.

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Ótima manhã pra você, ouvindo a Educadora FM, a rádio que cresce junto com você. Amado Batista e Gustavo Lima. Alucinação. Educadora 8h43, bom dia, bom dia, bom dia.

0: Nosso programa, todo mundo ligado com a gente, ótimo dia, sejam todos bem-vindos. Marília Tavares, palavra de perdão, na Educador FM, maturidade. Todo mundo ouvindo a gente. 8h46, bom dia, bom dia. Esse é o mais novo talento do Brasil.
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0: Nossa senhora.
1: Gostou da música? Bonita, né? Marília Tavares aqui na Educadora FM, todo mundo ouvindo o nosso programa, obrigado a todos pela sintonia. Minha comadre miúda, minha vizinha, disse o seguinte, ó, Emanuel já chegou, viu, seu vizinho, tá ouvindo, um abraço pra você, Emanuel, pula da cama, negão, vamos lá, bom dia.
2: Bom dia, Cícero Dias, aqui é Bibi aqui da cidade de Pinhão.
1: Fala,
2: quero
1: Bibi.
2: Quero pedir uma música aí de Amado Batista, qualquer uma, quero oferecer aqui aos meus colegas de trabalho, Demir, João Vitor e o Austin. E também quero oferecer para meu tio Zezeca do Forró e para meu tio Zé Bodega. Valeu, Cícero Dias.
1: Abraço, meu amigo. Bom dia.
3: Bom dia, Cícero Dias.
1: Bom dia.
3: Eu estou mandando essa mensagem para dar os parabéns para minha filha, que está completando o ano hoje, Luciene e Lucidalva. Sou Giovana do Povo de Riachinho. Que Deus dê muitos anos de vida a elas. E muita felicidade e saúde. Até um bom dia, Cícero Dias. E a música que eu peço é Estrelinha, viu, de Maria Mendonça.
1: Um abraço pra você, minha amiga. Tudo de bom. Pessoal do Riachinho, aí na audiência da Educadora.
4: Bom dia, Cícero Dias.
1: Bom dia, Alda.
4: Do Descoberto de Baixo. Eu gostaria de ouvir Eduardo Costa. Eu quero esse amor. Vai para todos que estiver ouvindo, vocês todos da rádio. Ok, Cícero Dias?
1: Valeu, amiga. Bom dia. Bom dia, bom dia.
5: Bom dia, Cícero Dias. Jesus lhe abençoe cada dia.
1: Amém, amém.
5: Bem muito mesmo, porque você merece. Passa a música aí de Amado Batista, pode ser qualquer um. Oferecendo a todos aqui do Catuabo.
1: Catuabo na audiência.
5: Da rádio, e a meu marido Rogério, e a minha filha.

0: Ernete, a Juliana, bom dia, fique com Deus.
1: Ô Juliana, bota em mais um aqui, eu bebo. Meu amigo Vanderlei de Souza e Mimim, ouvindo a gente lá no Japão. Bom dia pra vocês.
2: Bom dia, Cícero Dias, aqui é Vanderlei do Japão. Peço que você toque aí hoje, Carta no Quintal, pra oferecer pra o Austin em Pinhão, pra Alex, motorista da prefeitura, pra Dadinho na Cabeça da Vaca, Regina Lagoa da Sede, pra essa turma boa aqui do povoado Lagoa, pra minha família, pra sua e pra todos os ouvintes do programa.
1: A Marilene, lá de Senhor do Bonfim, Porto da Folha, ela bota PDF, parece até um aplicativo, né, Dilma Oliveira? Porto da Folha, na sintonia, ela e os pais, Augusto e Dona Glória, pede que a gente toque aí uma música de Seu Desejo. Seu pedido é uma ordem, minha amiga. Cama de Solteiro, 8h52. 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

Primeiro começa na cama de solteiro, depois na cama de casal, aí dorme no chão, depois vai para o sofá, depois no chão, e aí acaba na casinha do cachorro. É pior, né, meu amigo? Todo mundo ouvindo o nosso programa, já dormiu alguma vez na casinha do cachorro? Já? Eu sei que no sofá sim, né? No chão, no banheiro, bêbado. Será que alguém fez isso? Bom dia, 8h56.

0: É sim, essa música é bonita, hein? Duas Paixões, Berg e Silvana na Educadora FM, a rádio que cresce junto com você. O povo todo ouvindo o nosso programa, a gente agradecendo. Vamos ao ouvinte, que é a razão maior do nosso sucesso. Sem os ouvintes, nós não somos nada. Bom dia.
1: Bom dia, Cícero Dias. Beto tá dando um ciclo de glória. Por favor, passa uma música de Zé com mais Luciana, aquelas mais velhas. Vou oferecer pra você e família, meu esposo Messias, Messias de Careiros, Giovanni, Bandida, Valda Barraco, Sorivan Boiador, Ted Sacutor, Tida Fernando Vila Nova, Joelma do Gameleiro, Ludo Ponto Chico, Bernadette no Espinha, Daniel, Aline Trão, minha prima família, vai pra dançar, Aline Família, vai pra todos os ouvintes, era sempre, pra não esquecer de ninguém, José Fontenque, meu e a filha Jumara, Beca de Pinhão.
0: A Beca de Pinhão também, ela mandou pra Beca de Pinhão. Beca era minha merendeira, gente boa.
2: Bom dia, sinceros dias, que aí é o Pé de Serra, filho do Sol, do Zé Pequeno do Rojão. Se isso vê se dá pra passar uma das músicas de Léo Costa, esse grande cantor de vaquejada aí. Quem riu de mim no passado, pra oferecer a Denilson dos Arreios, Celaria Andrade, seu Zezinho, Dona Sanja, Tonhão do Zefinha com a família, Rodrigo e Adriano Comercial Santo Antônio. Cláudio Carlinho das Pias, Gilson do Crioulo está em frente ao Banco do Brasil, Edema Oliveira, o Popular Cascudo, Sertanejo Carlos André, Maílson do Grupo Classe, esse grande sanfoneiro, Aslan e também o Alex Safadinho, Gilderlan, tecladista, Botapocano, Vaqueiro, é nóis, e não faltando o Gordinho do Táxi. Chama, é nóis.
0: Chama na chincha, negão. Ou na espora, onde é que você quer chamar, hein? Um abraço aí pra Zé Lucas, ouvindo a gente, Fabinho, toda a galera aí do povoado Maritá na sintonia do programa. Meu amigo Regis na Lagoa da Sede também está ouvindo a gente. Bom dia, Cícero. Esse forró esse forró aí bateu saudade. Jesus abençoe nosso dia. É verdade, Vaninha. Vaninha dançarina, grande abraço pra você, minha amiga. Tudo de bom, viu? Meu amigo Edilson Ribeiro, Popular Mimim, ouvindo a gente lá na Praia Grande. Grande abraço. Bom dia, meu amigo. Ricardo do Gás de Carira, na audiência. É, Jéssica, ouvindo a gente também em Carira. Fala, Jéssica. Fala.
3: Bom dia, Cícero.
0: Bom dia, Jéssica.
3: E aí, como tá? Tudo bem?
0: Tudo ótimo.
3: Manda aí um alô pra minha irmã Gislane. Ela tá te ouvindo lá no povoado Campinhos, viu?
0: Um abraço, atendendo a minha amiga Beta, lá de Glória, ouvindo a gente, Pedra Grande. Zezé de Camargo e Luciano. Muda de vida.

0: Zezé de Camargo e Luciano na Educador FM. Todo mundo ouvindo a gente. Bom dia, bom dia, bom dia, bom dia. Ótimo dia pra você. Marquinhos Maraial e Priscila Sena.
1: Vai me deixar.
0: Ótimo dia pra você.
1: Quero.

0: Obrigado, Priscila. Obrigado.
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1: 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Bom dia! Música na Educador FM, Gustavo Lima, Bala Alojada. Ótimo dia, ótima manhã pra todo mundo.

0: obrigado ouvindo o nosso programa. Obrigado a você. Obrigado a você de casa, a você do trabalho, a você pedreiro que tá quebrando a parede agora, né? Quebrando não. O pedreiro ele quebra a parede ou ele levanta a parede? Depende da necessidade. Aquele abraço, bom dia. Todo mundo ouvindo a Educadora FM. Todo povo bom. Alô, meu amigo Gilson, ouvindo a gente aí no quiosque, ligado na gente aqui na praça na praça da Capitão João Tavares. Ah, sim. Vou te amarrar, vou te prender. Só se for, né? A galera toda ouvindo a gente. Bom dia. Dona Maria do Carmo Dias, a minha mãe, está ouvindo o nosso programa. Bom dia pra senhora, viu? Obrigado pela sintonia. Tá ligada na gente. Pediu pra dedicar a amiga dela lá no Maritá, nossa amiga Titida. Ela disse, ofereça a Titida aí também, uma música de raça negra. Ofereça também pra minha amiga Neca no Povoado Bandeira. Eu disse, eu vou falar na estante.
1: Bom dia, meu amigo Sincero Dia. Eu quero que você passe a música do Toque 10 aí, pra oferecer a minha esposa Raimundo aqui do Campo do Brito e todos os ouvintes aí da rádio, pra você e sua família. Sincero Dia. E eu mando também um alô pra meu amigo Francisco Brega do Campo do Brito, o melhor cantor do Campo do Brito, Francisco Brega.
0: Abraço pra você, meu amigo Gô, aí em Campo do Brito, na sintonia do programa. Fala, Naldinho.
2: Cícero, passa aí, Amado Batista. Igualzinho a você.
0: Sei.
2: Passa aí, sabe qual é já, né?
0: Sei.
2: Essa, né?
0: Esse galo canta, né?
2: Da Negro, da oficina. A galera toda do Maritá, né? A Rez, na Lagoa da Sede.
0: Rez Bittencourt. É sim. Fala.
3: Bom dia, Cícero Dias, aqui é Gobô da Redonda. Tá com a música aí, Léo Costa. A mocidade da gente passa ligeiro demais. Deixa a minha mãe, meu pai, a Bitinho, a meu irmão Nito que tá aqui em Maceió aí. Aqui em casa. E a todos os ouvintes. Vá da barraca, Vilvânia. E a todos os ouvintes desse programa.
0: Um abraço, aí, meu amigo. Tudo de bom. Valeu. Grande abraço pra você. Pessoal, bom dia.
4: Cícero, bom dia.
0: Oi, Maria.
4: Do Pablo Mucama, que pedi a música. Com Roberto Carlos Vila de Laura, viu? Talvez eu também venha subir, cuidar todo o Pablo Mucama. Se chama Educadora, a programação é top, amigo, não perca. Já coloquei o áudio tarde, mas deu pra passar, você passa, viu, amigo?
0: Viu, Mário Sena.
4: Deus abençoe, feliz dia dos padres, que é hoje, viu? Pra todos os padres do mundo inteiro. Tchau.
0: Hoje é dia do padre, né, Mário Sena, sabia? Você tem cara de padre, viu?
5: É, velho.
0: Você não nasceu pra ser padre, mas nasceu pra padecer.
5: É verdade.
0: Copa bom dia, amigo. Copa Beleza. Do Brasil voltando hoje já?
5: Hoje tem jogos, né?
0: Já de volta?
5: São jogos de volta das oitavas e final.
0: Hoje é quem?
5: Hoje tem...
0: Palmeiras.
5: Cruzeiro e Chapecoense.
0: Chapecó. Lá em Chapecó? É.
5: Joguei em Minas, né?
0: Minas.
5: Em Minas.
0: Mineirão.
5: Hoje tem Cruzeiro e Chapecoense.
0: Mineirão.
5: Jogo de volta pra gente ver aí o que é que pode acontecer, né? A partir de hoje, pau quebra, porque aí...
0: O Vasco joga amanhã, viu?
5: O Vasco joga...
0: Mas não estreia nenhum dos três reforços de jeito nenhum amanhã ainda. Mas volta Thiago Mendes, né? Volta Thiago Mendes. É uma tristeza. Alô, Cacaia, meu filho. Se prepare pra perder de novo do Vasco.
5: Oi.
0: Valeu, um abraço, Maricena. Daqui a pouquinho você volta aí, né?
5: Legal.
0: Cheio de amor pra dar?
5: É, sim.
0: Vigi. Valeu.
6: Volta pra arrombar nessa porra.
0: É mesmo. Todo mundo ouvindo. Educador FM, todo mundo ligado com a gente. Valeu, Edilma Oliveira. Obrigado aí pelo texto. Manda aí R$100 por esse texto aí, viu? Grande abraço.
7: Bom dia, sexto dia.
0: Bom dia, meu amigo Guilherme. Grande abraço pra você, Guilherme. Quanta gente, viu? Bom dia.
8: Sexto dia, que é Petecno. Quer que se passa muito na região, mas Batista foi assim. Com meu esposo Ailton, minha filha Valéria, meu filho Alex, minha nora, meu filho Cabeia, minha filha Tatá. A Joana Reberópolis, a nossa tarde com a família, para Deus, quando minha filha, meu irmão, a filha dela também, a neta que chega de São Paulo.
0: Todos
8: os amigos a mim. Para ser a educadora foi Paulo. Um bom dia.
0: Bom dia.
9: Sincero Dias, bom dia. Sou Maria Augusta Povoado Descoberto. Queria que você rodasse uma música de parabéns com Maria Mendonça, qualquer uma dela.
10: Bom dia, meu amigo Zé Cantinho. Beleza? Aí, passando aqui para pedir uma música aí de...
0: Zezeca do Forró, Leoposta, Zé Cantinho.
10: A mocidade da gente, para dedicar aqui a nosso amigo Valda Magna, a Ricardo da Caçamba, que tá aqui na Caçamba, viu? A Ricardo da Lagoa, e a todos os ouvintes, a Bibi, meu sobrinho, e a todos que faz aí os pão na padaria, aí, Junimar, viu? Tchau, um abraço.
0: Valeu, um abraço para nosso amigo Washington aí de Pinhão, pedindo para dedicar. Mandar um abraço para o amigo Neto Chapeiro, lá do povoado Alagadiço. Tá bom, já foi dado o aviso aí.
11: Isso, passa aí uma música de Unha Pintada aí, ofereço a Roseane, a Cássia aí de Frei Paulo, a Val da Barraca, a Gilvânia de Ribeirópolis, a Valdeci, para todos.
0: Um abraço, amiga. Valeu.
12: Bom dia, Cícero Dias. Aqui que a gente tá falando é Vanilde, do Sítio Chã.
0: Sim.
12: Cícero, passa aí Flores em Vida com Zezé de Camargo e Luciano. Ofereço pra mim, pra Pepa, Rafael em Família, Fifi em Família, pro Rafa em Família, pros clientes dele na borracharia da Senhora Aparecida, pros meninos que trabalham com ele. Ofereço também pra Veraldina aí em Família, no Conjunto João Adinaldo, pra Dona Irene e para todos os ouvintes, não faltando para vocês aí, tá ok? Obrigada.
0: Ok, um abraço, minha amiga. Bom dia, Núbia. E na cidade de Pinhão, ouvindo a gente. Obrigado, viu, Núbia? Valeu, tudo de bom para você. Núbia, na cidade de Pinhão, ouvindo o nosso programa. E Priscila, lá em Nossa Senhora do Socorro. Valeu, garota. Assessora número um aí da vereadora Seixa. Valeu, grande abraço pra você. Todo mundo ouvindo o nosso programa, obrigado a todos pelo carinho. Lulu, aí no povoado Alagadiço, conhece Maricena Lulu? Que dirigia pra prefeitura, rapaz? Gente boa, viu? Valeu, um grande abraço pra você. 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

0: meus amigos, minhas amigas ouvintes, aquele bom dia, aquele cordialmente bom dia, um bom dia com todas as energias positivas, um bom dia com as bênçãos e os poderes do nosso Deus. Porque eu sou vidente, eu sou astrólogo, Mestre Gomes, que estou nesta luta e peço a Deus para continuar lutando e lutando sempre, para que possa estar afastando da vida de todos meus amigos, para que possa estar afastando todos os maus da vida de todas aquelas pessoas que me procuram para fazer as suas consultas espirituais através do WhatsApp, para fazer os seus trabalhos espirituais através do WhatsApp. Aleluia, Senhor! Agradeço, Senhor, por todas as bênçãos, por tantas bênçãos na vida de todas essas pessoas que me procuram. Pessoas de Frei Paulo, pessoas de Carira, pessoas de Glória, pessoas de Jonsá, pessoas de Pinhão, Pedra Mole, Lagarto, até nos locais, São Domingos, Itabaiana, Itabaianinha, Ribeirópolis, Fátima, pessoas de outros estados, pessoas de longas distâncias, pessoas interiores dos sítios, das fazendas, pessoas de outras nacionalidades, de outros países que me procuram através da internet. E todas essas pessoas
1: só querem ver
0: alcançando as suas bênçãos, alcançando as suas realizações. Pessoas que já não tinham mais uma solução e graças a Deus conversou com o Mestre Gomes e encontrou essa solução para todos os seus problemas. Porque o Mestre Gomes não trabalha com bruxarias, o Mestre Gomes não trabalha com sacrifício de animais, o Mestre Gomes não trabalha com obras praticadas pelo mal, o Mestre Gomes só trabalha com os poderes de Deus. Por quê, meus irmãos?

Sextou, seguro na mão de Deus. Sextou com Deus, vou precisar mais de quê? Se Deus é o mestre dos mestres, se Deus é o rei dos reis, então se estou na mão de Deus, pode ter certeza. Esse Deus que tem poder, esse Deus que faz com que sempre eu está vencendo, você está vencendo, porque hoje abri os meus olhos com 1001 problema para resolver. De 1001 pessoa que me procuram, porque são milhares de pessoas, milhares que me procuram para resolver seus problemas. Então sempre começo os dias, agradecendo a Deus para estar lutando, para estar resolvendo o problema de todos vocês. Porque eu me preocupo não. Por que vou me preocupar se eu tenho a certeza que Deus já está agindo na tua vida, que Deus está agindo na vida das pessoas que me procuram? Então acordo feliz, porque Deus me permitiu que eu pudesse abrir os meus olhos para continuar na luta, para continuar na batalha, para estar orando, para estar nas minhas preces poderosas, dos meus trabalhos espirituais, resolvendo os problemas de milhares de pessoas que me procuram. Então é por isso, meus irmãos, é por isso, minhas irmãs, que sempre estou feliz, mesmo com tantos problemas que me arrodeiam, mas para cada um problema,

tem 10 soluções. Para cada um caminhão de problema, tem 10 carretas de solução. Então falo para você, eu falo com força, eu falo com fé, eu falo com confiança, porque quem está com Deus está seguro, porque Deus não faz parte do si, Deus não faz parte do será, Deus não faz parte de um talvez. Deus, meus irmãos, faz parte de uma certeza positiva, que eu tenho essa certeza dentro do meu coração. Porque não é se Deus quiser, Deus quer, Deus pode, Deus quer a tua felicidade e Deus vai consentir, Deus vai permitir que você possa alcançar a sua bênção, que você possa alcançar a sua realização, porque a felicidade, meus irmãos, está aí para todos nós. E Deus, nosso Pai Criador, nunca abandona nenhum dos seus filhos aqui na terra. E eu sou um, mas trabalho para milhares, porque Deus também é só um, mas com certeza se transforma em milhares, porque está em todas as partes ao mesmo momento. E onde estiver um problema, que você entrar em contato comigo, eu vou estar lá. Eu vou estar lá espiritualmente. Eu vou estar lá espiritualmente. Porque eu sou matéria. E ao mesmo tempo sou espírito. Porque todos nós somos matéria. E ao mesmo tempo também somos espíritos. Porque viemos do Espírito Santo de Deus. E eu com o dom da vidência média. Eu com o dom da realização, eu com o dom da felicidade, eu com o dom da vida, porque essa vida é o dom que Deus me deu, que é a vida espiritual, que é a vida da missão, que é a vida da felicidade, que é a vida da realização. E é por isso que sempre me levanto pelas manhãs, até de madrugada, quando me levanto para fazer minhas preces poderosas, para fazer as preces dos mistérios, das felicidades, das realizações, é com alegria no coração. Cada momento que me deito, cada momento que me levanto, que sinto a brisa fluindo através das minhas narinas, boto a mão em meu peito e sinto meu coração batendo, sinto Deus falando comigo, trazendo palavras da minha boca, para que eu possa transmitir para todos vocês. Para mim, meus irmãos, é uma vitória muito grande. Para mim é uma bênção muito grande. Porque são muitas pessoas agradecendo ao Mestre Gomes pelas bênçãos e pelas curas alcançadas. Porque Deus é quem faz as curas. Deus é quem faz as obras. Aqui eu sou um ser humano de carne e osso. Aqui eu sou um aparelho. Que esse aparelho está lutando para chegar o momento de estar sempre afastando os maus que aí estão na vida das pessoas. E se você deseja, meu irmão, e se você deseja, minha irmã, entrar em contato com o Mestre Gomes para fazer a sua consulta espiritual, fica muito fácil. Você pode estar onde você estiver, só precisa de uma foto, o nome de batismo completo e a data de nascimento, para ser feita a sua consulta espiritual, ou a consulta espiritual daquela pessoa que você ama, para afastar qualquer tipo de vício, para afastar qualquer tipo de atraso financeiro, para levar um controle da vida sentimental no amor, para fortificar o seu corpo e afastar qualquer tipo de mal, porque através da sacramentação, da fortificação, da purificação espiritual, o seu corpo será fechado, sacramentado e purificado como uma rocha. E todos os tipos de bruxaria, simpatia do mal, descontroles, brigas, confusão, destruição, vício destruidor, problema, questão, se afastará da tua vida. E quem te desejar o mal recairá pelas coisas do mar sagrado, recairá por terra. E teu corpo, meus irmãos, minhas irmãs ouvintes, estará fortificado como uma rocha, estará lacrado, estará fechado, livre do mal, e as estradas da felicidade serão repletas para tu,
para que tu possa ser feliz na vida, em todos os sentidos que tu desejar.

Graças a Deus, estou na mão de Deus, lutando por você, meu irmão, lutando por você, meu irmão ouvinte, porque quando eu peço as bênçãos a Deus, eu peço para todos os meus seres humanos, para todos os meus irmãos, para todas as criaturas criadas por Deus, porque quando eu chamo meus seres humanos, porque eu amo todos vocês, porque todos nós somos irmãos, somos filhos do mesmo Pai Criador, somos criaturas criadas por Deus. 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Que Deus abençoe a vida de todos vocês, hoje e sempre, e até as próximas programações.

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0: Salve, salve, felicidades no canal das nossas descontrações, emoções e todas as nossas energias positivas. Aumente o volume do seu receptor, porque a partir de agora tudo vai ficar por conta da emoção. Afinal de contas, está pintando no ar mais um programa com a qualidade digital da nossa 89.5.
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0: Com a graça e a permissão divina, eu estou chegando para fazer a festa no seu rádio. Eu sou Mário Sena, filho do seu Zé de Olímpio e de Dona Raquel, locutor oficial do seu rádio e do seu coração. Isso é direito adquirido, eu não abro mão. E que Deus possa abençoar o nosso dia. Faça de nós moradia do Divino Espírito Santo. Sabe você que gratidão é a palavra de ordem do dia, meu amigo. Gratidão por tudo, principalmente a Deus. Aqui na Rádio Educadora de Frei Paulo, emoção a todo instante é sucesso na veia. Um abraço, bom dia, mais um bom dia mesmo.
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0: No embalo do tempo, no pique da comunicação, faremos de tudo para transformar o seu dia em um verdadeiro colorido de felicidades. Rádio Educadora, emissora que tem a superintendência de José Arinaldo de Oliveira e dona do Celino Modesto, direção comercial artística geral de Adilmo Oliveira. Eu sou Mário Sena, Seninha só para os íntimos, um cara de alma transparente, coração puro e cheio de amor para dar.
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0: Simplesmente a melhor em tudo, não tem pra ninguém, liderança absoluta. Então aumente o volume do seu receptor. Aumente o volume do seu receptor, porque hoje é um novo dia. Hoje é terça-feira, cara. É a oportunidade para você se renovar, fazer algo de bom, de positivo por alguém. Tá na hora de você olhar pelo seu próximo, olhar pelo seu semelhante. Assim diz a Bíblia. E também determina o nosso bom Deus. Eu sou Mário Sena, você já sabe, você conhece, né? Claro, a partir de agora eu faço da voz. O meu instrumento de trabalho e na garganta vou reproduzir o som de emoção para ficar com você, para comunicar com você até o meio-dia.
2: Arrebenta, Celinha.
0: Quem foi que disse que eu não vinha?

Prepara-lo conectado com a sua emoção no ritmo do sucesso. Gilberto Gil e o sucesso realce. Esta primeira meia hora de música, só top pra você, né? Só as melhores. Aqui na Educadora, na velocidade do tempo e na agilidade da sua emoção, a Educadora chega primeiro em seu rádio. Eu sou Mário Sena, Seninha, só para os íntimos, um cara de alma transparente, coração puro e cheio de amor pra dar. Fazendo a festa acontecendo no seu rádio até o meio-dia. Então é o seguinte, eu vou em intervalo comercial, volto já rapidinho, em 3 minutos, estarei de volta para dar continuidade a essa festa maravilhosa e gostosa. Um abraço, muito bom dia para você, meu amigo trabalhador. Bom dia para você, minha amiga dona de casa. 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

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Faz esse clima bem legal, gostoso, até o meu dia valendo, claro, a sua participação. Um abraço, muito bom dia pra você, meu amigo trabalhador, bom dia pra você, minha amiga dona de casa. 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Tá dado toque. Deixa eu mandar um abraço especial aqui pra meu amigo Nilton Moral, rapaz, é da Frei Paulo Net. Tá ouvindo a gente com certeza. Se não estiver na sua loja, deve estar trabalhando aí, né, pela cidade, ou então viajando no seu carango, mas ouvindo a gente, meu amigo Nilton Moral, é assim, né, da Frei Paulo Net, com fibra ótica, hein, cara? Não é brinquedo, não. Um abraço, bom dia pra você ligado conosco nessa festa especial maravilhosa. Agora 10 da manhã, mais 47 minutos, sem música de qualidade pra você, ouvindo a nossa rádio. Amor de filme, versão brasileira, Meizinha Educadora com calcinha preta. Quem me pediu essa foi ela, a minha

Caio Zetel, sucesso, Mano Walter e Baby Sol, ciúmes de você. Na forroteria educadora, forroteria legal, todo mundo ligado, se ligando pra gente. Liga pra gente, participa da nossa programação, pede aí o seu sucesso, dedica quem você gosta, quem você ama. 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Vamos nessa, juntinhos, colados, todo mundo ligado, ligando pra gente. 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Tocando só as melhores, Alexandre Pires e um belo popurri no Pagode Social Clube de

Simplesmente Demais. Alexandre Pires e o belo Popurri. Com as mais bonitas. Essas são as mais belas canções. No Pagode Social Clube de nossa rádio. Todo mundo ligado e ligando pra gente. A nossa festa continua até o meu dia aqui na Educadora. Padrão 100% emoção. Depois do intervalo comercial, tem mais. Aguarde. 11 horas, 2 minutos. Tá todo mundo ouvindo.

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0: Quem também está ouvindo a gente é meu amigo ex-vereador de Ribeirópolis, Miguel, das lojas São Novidades, curtindo de montão. Enquanto isso, eu estou pintando esse rádio com mais sucesso, Filhos de Jorge. Sorte boa, é sucesso, e quando é sucesso a gente toca pra você. 11 horas, 11 minutos, 11 segundos, no horário da coincidência.

Gomes e Arati. Só aqui na nossa rádio, da programação. Sucesso, sempre em primeiro lugar. Na programação 10 a 89.5, Educadora. Essa é a rádio que entra na sua mente e mexe com você. Fazendo esse clima bem legal, gostoso, trazendo mais uma. João Bosco e Vinícius, um lugarzinho na sua cama. 11h22, horário oficial de Brasília. Bom dia! Mais um bom dia mesmo. Continue ligando pra gente, participando. 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

Simplesmente demais. 67 de Camargo e Luciano, atendendo ao seu pedido, não dá pra esperar. Música de qualidade e sucesso. E quando é sucesso, a gente toca pra você. Daqui a pouquinho, o meu dia tem ele, tem Sandro Andrade, o Foco na Verdade. Nós vamos trazer detalhes do acidente na BR-235, que vitimou fatalmente duas pessoas, né? Um carro e uma moto se envolveram em um acidente, duas pessoas morreram, a jovem era Frei Paulistana, né? A Evelyn Caroline Santana Oliveira, 27 anos de idade, e o seu esposo, o Michel Andrade Melo, perderam as suas vidas no dia de ontem, nesse acidente na BR-235. Com certeza a gente traz detalhes para você ao meu dia desse acidente, lamentavelmente, com duas mortes, né? Bom dia, Mário Sena. Por favor, diga ao Sandrinho que o programa de Carlos Ferreira hoje foi 10, né? Falou tal, mais importante foi esclarecimento da cor. É verdade, tá certo, vamos passar a informação sim, né? Porque não pegar essa reportagem tal, né? Para quem segue na educadora, hoje fica mais esclarecido, né? Hoje ficar mais esclarecido. Beijos para você também, Rê. Com certeza, ouvindo a nossa rádio, a nossa programação. Essa menina é show de bola, é assim. Tá em sintonia conosco. Então é o seguinte, eu vou ao intervalo comercial, eu volto já, claro, com mais informações, mais músicas e muita emoção pra você, porque a JR Atacadista em Itabaiana informa a hora certa oficial pra você não se atrasar do tempo. 11:37.

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0: Esta é a minha rádio de paixão, Rádio Educadora de Frepola, emissora do Grupo José Reinaldo de Oliveira. Aqui é o espaço da imaginação, onde você produz a imagem e nós liberamos o seu som. Deixa eu mandar um abraço especial para meu amigo João do Dezo, tá ouvindo a gente lá na padaria Divina Massa, da Andréia e do Elenilson. Aí Nossa Senhora Aparecida, estão ouvindo, curtindo de montão, né? É o novo point da cidade Aparecidense. Alô, Andréia, dona Andréia, alô, Elenilson, alô, João do Dezo, aquele abraço, bom dia. Ouvindo a gente manda um abraço especial também para você que curte de montão, meu amigo Wesley Valadares, da Drogaria Center Farma, no centro de Cariri, a melhor farmácia caririense. Para você aqui em Frepola, um abraço para o Alex, da Gold Car Refrigeração Automotiva, todo mundo ligado. 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Startech, e nós vamos estar na sexta-feira sorteando para você faturar e tomar essa cerveja no final de semana, tá certo? Tá dado o toque para você. Todo mundo ligado, curtindo de montão. Eu sou Mário fazendo a festa até o meio-dia e te esperando. Deixa eu mandar um abraço especial aqui para o meu amigo vereador Zé Velho, cara. Tá ouvindo a gente com certeza. Vereador Zé Velho deve estar em Ribeirópolis, né? Na rede. Liga no outro, cara. Liga no da empresa para te colocar no ar, para você mandar um abraço aí para seus amigos. Liga no da empresa, rapaz. Tá desligado. Tá não, liga agora. Não tem nada de ligar. Liga agora. Porque no meu você só vai para as nuvens. Meu amigo Zé Velho, vereador Zé Velho, tá ouvindo a gente, cara, lá na cidade de Ribeirópolis, ao lado dos amigos, né? Tenho certeza como ele tá lá na lanchonete, lá, como é o nome, rapaz? Esqueci o nome do rapaz lá, do terminal. Esqueci o nome, mas lembro já, daqui a pouquinho. Liga pra mim aí, Zé Velho, pra dizer o nome do rapaz, rapaz. Pronto, deve ser ele aqui. Alô, você do telefone, bom dia.
1: Bom dia, Mário Sena.
0: Diga aí, meu amigo vereador, tudo bem?
1: Tudo bem.
0: Tava sumido, cara, tá andando, porque é que ia acontecer que você sumiu?
1: Oi?
0: O que foi que aconteceu que você sumiu, rapaz?
1: Estamos trabalhando em prol da pré-candidatura do nosso futuro governador.
0: Vamos falar de outra coisa, rapaz. Vamos falar de outra coisa. Vamos falar... Você tá na onde agora, velho?
1: Eu tô aqui na rodoviária, aqui em Ribeirão.
0: Ah, como é o nome do rapaz aí, rapaz? Do
1: Walter Andrade Teixeira, popular. Olha, tá desde 3:30 da manhã que tá sintonizado na FM Educadora.
0: A gente agradece.
1: É repetidora da Educadora aqui, do bar do Walter Andrade Teixeira, né?
0: Tá bom, a gente agradece. Estamos um abraço aqui, aí pra Walter.
1: Aqui, ó, negão aqui, filho de Tão Cafeteiro. Coisa, Lucas Machan e o popular Caranguejo. Você teve mais Léo Júnior aqui, ó.
0: Tá bom. Um abraço aí pra todos vocês.
1: Marca um dia pra você vir tomar um café aqui.
0: Eu vou tomar uma cerveja com você aí qualquer hora dessa, tá certo?
1: Se quiser, ó, eu mando lhe buscar. Mando lhe levar.
0: Tá, eu agradeço, cara.
1: Nós temos um Deus e o povo pra carregar o povo bom de Ribeirão. E
0: tá
1: o Prepara, a gente vai buscar também.
0: Apareça, viu?
1: Na hora, Caranguejo tá mandando um abraço pra você,
0: viu? Outro pra ele aí, cara. Um abraço, bom dia pra todo mundo.
1: Aqui,
0: ô, rapaz.
1: Fale.
0: Fala, Caranguejo. Hã?
1: Diga, você é um homem.
2: Você é
1: um
2: homem.
0: Valeu, Caranguejo. Um abraço, viu?
1: Valeu, um abraço aí, Mário Sena, pra todo o Prepaulistano e todo o povo do Ribeirópolis.
0: Valeu, grande vereador Zé Velho.

simplesmente demais. Sucesso com Calcinha Preta, Amor de Filme. 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Finalizando com chave de ouro, mais uma audição do Show do Seninha, aqui pela FM Educadora, emissora do Grupo José Arinaldo de Oliveira. Agradecendo aos nossos parceiros, nossos colaboradores, a você que direto ou indiretamente participou do nosso programa. E agradecer especialmente a Deus pelo sopro de vida e por mais um dia de trabalho concluído. Com a certeza do dever cumprido, agradecendo a Deus que Ele possa nos abençoar de retorno para as nossas residências e nos conceda a graça de retornar amanhã no mesmo horário para fazer a festa para você. Um abraço, vira e sábado pra todo mundo. Não desliga o rádio, não muda de estação. Continue com a gente, você está na melhor. Na sequência tem Sandro Andrade e um leque de informações com foco na verdade. Um abraço pra todo mundo. Se Deus nos permitir, a gente volta amanhã com mais.

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1: Doze horas e 10 minutinhos, boa tarde Frei Paulo, boa tarde Agreste, boa tarde meu Sergipe. Esse é mais um programa Foco na Verdade que se inicia aqui na Rádio Educadora 89.5 FM de Frei Paulo. E olha só, polêmica envolvendo a situação jurídica do pré-candidato Valmir de Francisquinho movimenta os bastidores da política sergipana, bem como também a renúncia de Adailton Souza, ex-prefeito de Itabaiana, da primeira suplência de Eduardo Amorim.
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1: E vamos às manchetes do programa de hoje. Começou atrasado de hoje, que eu tava empurrando o dedo ali, mas Mário Sena não abria. Aí quando veio era porque o botão não tava prestando, né? Alô, Cascudo, vamos consertar a campainha. Vocês pensaram bobagem, né? Quando eu falaram, mas nem só de bobagem vive o nosso programa, porque também tem notícia. Chega pra cá, Seninha, solta essas manchetes pra gente, Mário Sena.
2: Muito boa tarde pra você, Sandro. Um abraço especial para os amigos e ouvintes, principalmente as pessoas que param para ouvir as nossas informações agora, na hora do almoço, aqui pela FM Educadora, emissora do Grupo José Reinaldo de Oliveira, para um Brasil de informações. E a gente destaca, Sandro, a tragédia de ontem à noite, nas primeiras horas da noite de ontem, acidente na BR-235, no perímetro Itabaiana. Nesse acidente, duas pessoas vieram a perder

0: das suas vidas, né? É, marido e mulher. E, infelizmente, né, nessas mortes, a jovem era Frei Paulistana. A gente traz detalhes na sequência do programa desse trágico acidente que aconteceu no dia de ontem. Traremos também detalhes, Sandro, no município de Poço Redondo, no Alto Sertão Sergipano. Acidente envolvendo uma caçamba e um reboque. Uma pessoa ficou gravemente ferida e um cavalo veio a perder a vida, Sandro.
1: Já o PL homologou aí a candidatura de Ricardo Marques ao governo do estado, tendo a pastora Salete Fernandes como sua companheira e candidata a vice. Já no palanque governista, aliados de Rogério Carvalho, petistas históricos, declaram que não votam no atual governador Fábio Mitidier.
0: No dia de ontem, aqui no estado de Sergipe, registrado mais um feminicídio. Desta feita, uma jovem com apenas 50 anos de idade foi esfaqueada até a morte pelo seu ex-companheiro. A gente traz detalhes na sequência do programa também de quatro elementos que tinham um envolvimento com o mundo do tráfico. Foram presos em flagrantes em uma cidade da região centro-sul do estado de Sergipe.
1: Já a Justiça do Trabalho chama a atenção para o assédio eleitoral. É a prática que busca interferir na liberdade do eleitor e escolher seu candidato, praticada comumente pelos superiores e patrões. Já a Federação Pessoal Rede confirma a candidatura de Elton Monteiro ao governo do estado, tendo Maria Isaltina como sua vice e o professor Irã Barbosa como candidato a senador.
0: Olha, Sandro, e continuam as buscas à procura do corpo do jovem que se afogou nas águas da Praia dos Artistas, na Coroa do Meio, na capital sergipana, no final de semana. Até amanhã de hoje, quando foram retomadas as buscas, o corpo ainda não tinha sido encontrado. Mas continua o desespero da família. E no mundo do futebol, no mundo esportivo, a gente traz detalhes já da vitória do Atlético do Paraná em frente ao Vitória, dos jogos envolvendo os clubes sergipanos no Campeonato Brasileirinho no final de semana, Sandrinho.
1: Já ventos moderados e chuvas leves marcam esta semana até a próxima sexta-feira em todo o território sergipano. E nova pesquisa aponta corrida apertada pelo governo do estado de Sergipe. Tudo isso e muito mais aqui no programa Foco na Verdade da nossa Rádio Educadora 89.5 FM, a emissora que tem a superintendência de José Arinaldo e Dulcelina Modesto, a direção geral de Edilmo Oliveira, o popular Cascudo, na reportagem esse que você acabou de ouvir, Mário Sena, no cafezinho Simone, no administrativo Chiara, no comando da nossa mesa, ele de forma excepcional, substituindo nosso amigo Teco até sexta-feira, Mário Sena, e na locução, esse jornalista que vos fala, Sandro Carvalho, hoje, terça-feira, dia 4 de agosto de 2026, turma boa, que transcorre a exatos 216 dias, faltando, portanto, 149 dias para que possa terminar. Quer interagir conosco, ligar, falar, participar ao vivo? Liga aí no 99843-4109 ou 998280577. Esses são os dois números para você ligar, falar, participar ao vivo. 99843-4109 ou 998280577. Agora você não quer falar ao vivo? Ah, eu quero que não diga meu nome. Vai lá no nosso zap da educadora, que é o 99940-1691. O ar-condicionado tá botando pra torar hoje aqui dentro, viu? Mande sua crítica, sugestão, denúncia, reclamação, opinião. Aqui não é linha direta, mas o seu nome será mantido no mais absoluto sigilo. Então vai lá no nosso zap da educadora, que é o 99940-1691. 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E olha só, 12 horas e 20 minutinhos, hoje é o dia do padre. E aí a gente quer cumprimentar os padres aqui da região. Aqui em Frei Paulo a gente tem o padre Francisco, o padre Agnello. Vai ali para Lagadiço, tem o padre Damião. Vai aqui para Ribeirópolis, tem o padre Edivaldo. Vai para Pedra Mole, tem o padre Alex, que já me deu entrevista. Inclusive, vou até chamar de novo para saber aqui petar essa campanha da construção da nova igreja matriz. Aí me perdoe, mas eu não estou lembrando o nome aqui do padre de Pinhão e nem do de Carira. Enfim, né, nas pessoas desses párocos aqui de Frei Paulo e das cidades, comunidades vizinhas, o nosso abraço, os nossos cumprimentos, os nossos parabéns, né, pelo sim de vocês para Deus, para a igreja e para o povo, porque todo mundo lembra do padre quando quer casar, quando quer batizar, quando quer crismar, quando quer a missa de sétimo dia, quando quer a encomendação do corpo, quando quer se confessar, quando quer ir se lamentar, fazer um desabafo, pedir um conselho, uma orientação. Agora, será que todo mundo que lembra do padre para tudo isso, lembra do padre para pelo menos dirigir uma oração e uma prece? Porque olha, a gente vê cada vez mais um alto índice de suicídios entre os sacerdotes. É porque, imagine só a pressão que o cara recebe do bispo, a pressão que o cara recebe da comunidade, a pressão que o cara recebe dos movimentos e pastorais, lideranças paroquiais, para dar conta de tudo isso. Agora ninguém lembra que o cara também é de carne e osso, igual eu que tô aqui falando e você que tá me ouvindo, que também se cansa, que também se entristece, que também adoece, que também sente dor, que também sente fadiga, indisposição. Ou seja, o cara é de carne e osso igual a gente. Os mesmos males que nós estamos sujeitos, ele também está, ainda mais a pressão psicológica. E aí imagine, o cara tem que estar todo o tempo ali praticamente, né, tendo que performar para atender a exigência do povo, que tem que ser aquela pessoa sorridente, aquela pessoa bem vestida, aquela pessoa solista, aquela pessoa sempre com os melhores conselhos. Mas tem dia que ele também tá puto, igual também a gente tá. Tem dia que ele também tá triste, igual também a gente fica. Tem dia que ele também tá com a paciência pouca, igual a gente também fica com a paciência pouca. E aí a comunidade exige uma perfeição que é impossível de atingir. Aí é por isso que tem muitos que largam o sacerdócio, outros acabam atentando comprar a própria vida, outros ficam lelé da cuca e das ideias. Então, vocês que gostam de exigir muito dos padres, isso serve pros pastores também, porque o povo exige muito, né, dos pastores. Também, assim como exige dos padres e das demais lideranças religiosas. É importante dizer que é só um, apenas um, para dar conta de uma comunidade inteira. Agora, quantos dessa comunidade vão lá dar um apoio, uma palavra amiga, mandar uma energia positiva, uma oração e uma prece para que ele esteja ali, ó, fortalecido na caminhada? São poucos, né? Então vamos ter mais empatia aos nossos sacerdotes, nosso aplauso e os nossos parabéns. Lembrando que também o fato de ser padre não está imune à crítica, não, viu? Porque tem muito padre por aí que gosta de dar puxão de orelha, de dar esporro, de destratar o povo, de destratar a liderança comunitária. Aí quando alguém vai reclamar do padre, vai dizer: ai, não pode falar do padre porque é de Deus. Não, pode falar sim, tem que falar. Tem muitos que já passaram por aqui que eu já cobrei, já critiquei e cobro e critico até hoje, porque na minha opinião teve decisões, escolhas e posturas que eu acho que não foram benéficas para a condução da paróquia. E vocês que fazem parte das paróquias, isso eu não estou falando de Frei Paulo não, viu? Eu estou falando de qualquer lugar. Vocês que fazem parte das paróquias, tirem o cavalinho da vaidade de vocês da chuva, de achar que só pode dar opinião na igreja quem está ali 24 horas dentro da igreja. Não, porque vocês que estão 24 horas dentro da igreja, a cada 10, 8 estão dentro pela vaidade do eu mando, eu coordeno, eu que decido, eu que apito. Os outros 2, 3 é porque realmente tem a vocação e tem a vontade de servir. É por isso que muita coisa está do jeito que está. E aí tem gente que vai e fala bem assim: ah, o padre é bom, quem bota a perder é o povo do lugar. Será? Lógico que as companhias, as influências, né, direcionam o olhar do padre. Agora, se o padre realmente for maduro, né, ele não dá ouvido para as influências e para os comentários, né? É importante a gente saber separar Não adianta chegar e dizer, olha, Sandrinho é um mau locutor porque tem a influência de Mário Sena, de Teco, de Fernando. Ou chegar e dizer, Sandrinho é um bom locutor porque tem a influência de Mário, de Teco e de Fernando. O cara é bom ou ruim pela qualidade, pela personalidade, pela índole dele. Mesmo que tenha a influência de terceiros. A influência só existe na vida de alguém quando você abre a porta para a influência entrar. Seja uma influência boa ou seja uma influência má. Enfim, aos que são bons padres, parabéns. Aos que não são tão bons, fica a oportunidade de melhorar como pessoa e como sacerdote. Afinal de contas, somos todos humanos. E humanos que somos, somos passíveis do erro e do acerto. Não estou dando indireta para ninguém, até porque quando eu quero dizer, eu digo o nome aqui. E vocês que acompanham meu programa há muito tempo, sabem que eu digo o nome mesmo, sem cerimônia. Eu não estou dando indireta, eu estou fazendo uma reflexão em cima do que é o padre, do que é o povo, do que é quem faz igreja e de quem não faz igreja, e o modus operandi de cada um, e como isso impacta tanto o povo e igreja para a vida do padre, quanto a vida, a atuação do padre para com o povo e a igreja, tá bem? Essa é a reflexão que eu tiro, uma vez que hoje é o dia do padre. É ou não é, Mário Sena? Já fez bodas de prata de casamento, já? Já tem 25 anos de casado? Tá na expectativa de caminhar pra... Tá quantos anos de casado já?
0: Eu tô com 25 e alguns meses.
1: E é? E não vai fazer não as bodas de prata, é com Mônica, né? Isso?
0: É assim. Só casei uma vez, só, Sandrinho.
1: Não, mas aí faz a renovação dos votos.
0: É, tem que fazer.
1: Aí você não precisa fazer um festão, não. Você junta uma turma ali, ó. Serve aquele caldinho de mocotó que seu Zé de Olimpo faz com uma cervejinha bem gelada. Agora tem que ter o bolo com a mesa arrumada, com os doces, uns arranjos de flor, que é pra tirar umas fotos bem bonitas com Mônica.
0: Aí você tá certo.
1: Aí a gente vai pegar e comparar as fotos do dia do casamento com as fotos de hoje, pra ver quem melhorou, né? Mônica tá bonitona ainda, com todo respeito.
0: Eu não melhorei não, velho.
1: Agora você,
0: eu piorei.
1: Os cabelos foram embora, né, Mário?
0: Os cabelos ficaram brancos.
1: A cara engiu um pouco.
0: É verdade, piorei, Sandrinho, piorei.
1: Mas continua saliente igual menino novo, viu? Se vocês escutaram o que Mário Sena fala aqui nos blocos comerciais.
0: Que é isso, rapaz, não revele não.
1: Na causa,
0: que
1: viu?
0: É isso, Sandrinho, não revele não.
1: Rapaz. Ave Maria. Olha só, gracinhas à parte, 12h28, antes da gente chamar o nosso bloco comercial, vamos falar um pouquinho de política. Aliás, já tem a população falando aqui, eu quero saber, a equipe do DENIT, o assessor de comunicação, ligou aqui, antes de falar de política, eu vou falar da estrada de Alagadiço, dizendo que por agora, né, pelo dia que ele ligou e participou, iria para ser agora, que iria acontecer a operação Tapa Buracos, da reparação da rodovia Manuel Soares de Souza, que liga o povoado Alagadiço à BR-235, e que após essa primeira etapa, que seria de tapar os buracos, quando o clima estivesse favorável, ou seja, sem chuvas, iria realizar a sinalização asfáltica, que é com a pintura com tinta refletiva. Pois bem, eu quero saber a vocês aí do trecho se já tem alguma ação realizada. Alguns dias atrás, meu próprio pai estava se dirigindo a nossa pequena propriedade rural, que temos ali no trecho do Selão, enfim, e falou, já tem uns prontos, mas tá faltando outros, né? Ou seja, alguns buracos já foram tapados, estava faltando alguns outros. Vocês que transitam diariamente nesta rodovia, já foi concluído ou só fizeram alguns pela metade e largaram o resto para trás? Eu preciso saber para poder cobrar aqui. Cobrar isso não é fazer politicagem, não é fazer infernização. Cobrar isso é querer que o serviço que foi prometido seja feito e que a cobrança não minha, mas da população que o faz. E olha que tem gente que vota contra o prefeito, tem gente que vota a favor do prefeito, só que os que votam a favor do prefeito, Sandrinho, pelo amor de Deus, não diga meu nome não, mas rapaz, cobre lá a situação aí da estrada da Alagadiço, que tá tendo muito buraco, não tem sinalização, o mato tá avançando, enfim, essas reclamações que vocês que acompanham o programa já estão de ouvidos moucos de tanto ouvir. Pois bem, fica aí portanto a minha pergunta para saber a que pé e a que pá está para nós podermos aqui cobrar a conclusão e assim que for concluído, nós dizermos que foi concluído e abrir espaço para o pessoal do governo falar aqui e dizer que o serviço foi feito e que o serviço foi entregue, tá bem? Já no próximo bloco vamos falar sobre a renúncia de Adailton Souza, da primeira suplência de Eduardo Amorim e da situação jurídica envolvendo o pré-candidato a governador Valmir de Francisquinho. Amanhã, dia 5, às 13h01, teremos um bate-papo entrevista com a jornalista e pré-candidata a deputada federal Suzane Vidal. É a nossa rodada das eleições 2026 aqui na Educador FM.
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1: 12:39, voltamos com o programa Foco na Verdade aqui na nossa educadora 89.5 FM de Frei Paulo, com oferecimento de pomada negra. 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Chega pra cá, Seninha, informa a gente, Mário Sena.
2: Olha, Sandro, tô aqui com as primeiras informações dentro do no giro de notícias do nosso programa. Antes das informações do mundo policial, nós queremos só informar aos nossos amigos e ouvintes que o prazo para a inscrição do concurso público da Guarda Municipal de Aracaju é até amanhã. Prazo final é até amanhã para você fazer a sua inscrição, tá certo? Online ou presencial. Prazo para inscrição do concurso público da Guarda Municipal da capital sergipana, até amanhã. Você vai pagar uma taxa de R$160 e vai poder participar desse processo seletivo aí para a Guarda Municipal da capital sergipana. Por falar em Aracaju, Sandro, hoje pela manhã o Corpo de Bombeiros retornou às buscas pelo corpo do jovem que está desaparecido desde o último final de semana, quando ele se afogou nas águas da Praia dos Artistas, na Coroa do Meio, na capital sergipana, e até o dia de hoje, pela manhã, não tinha sido encontrado ainda. As equipes continuam fazendo o trabalho de mergulho, procurando, fazendo as buscas pelo corpo, e a família está desesperada. O corpo ainda não foi encontrado, continua ainda a aflição da família, porque ainda não encontraram o jovem que se afogou nas águas do mar, lá na Praia dos Artistas.
1: Triste, né?
2: Lamentavelmente. Mas olha, Sandro, nós temos aqui uma informação com relação ao município de Salgado. Salgado é um cidade que fica na região centro-sul do estado de Sergipe. Ontem, a polícia foi acionada para uma ocorrência e 4 homens foram presos em flagrante com muitas trouxas de maconha já prontas para serem comercializadas. Esse fato aconteceu em Salgado no dia de ontem. Os 4 elementos foram presos. A informação dá conta de que dos 4, 2 já têm passagens pela polícia. Esse fato aconteceu em Salgado. Ontem, já na cidade de Nossa Senhora Socorro, um homem foi preso. Esse parece que estava com o diabo no corpo, estava com Satanás no corpo, cara, né? Agrediu a própria mãe, agrediu a mãe, agrediu o padrasto e ameaçou populares que estavam ali na cena do crime, né? Esse indivíduo, ele foi preso. A informação dá conta de que momentos após esse esparafatel de coruja que ele proporcionou, ele foi preso, né? Depois de agredir a mãe, agredir o padrasto e tentar agredir populares. Fato esse que aconteceu no município de Nossa Senhora do Socorro no dia de ontem. Ontem também, no bairro Atalaia, na capital sergipana, 2 elementos foram presos. Eles estavam roubando peças de metal em um condomínio. Foram flagrados por câmeras do CIOSP, foram denunciados. A Guarda Municipal e também a polícia foi acionada rapidamente, conseguiu prender em flagrante esses 2 elementos que estavam roubando em um condomínio no bairro Atalaia. Já no bairro Coroa do Meio, a polícia está à frente do caso, investigando, porque muitos gatos, muitos pets foram encontrados mortos em alguns pontos do bairro Coroa do Meio. E aí existe agora uma investigação para saber o que é que aconteceu, o que é que está acontecendo, que está aparecendo muitos gatos, muitos pets mortos lá naquela região. No município de Poço Redondo, Sandro, no Alto Sertão Sergipano, um acidente envolvendo uma caçamba e um veículo com um reboque. Neste acidente, nós somos informados que uma pessoa ficou gravemente ferida, foi atendida por uma equipe da SAMU e transferida para um dos hospitais da região. E um cavalo morreu nesse acidente. O cavalo estava no reboque e morreu devido ao impacto. Foi muito forte com essa caçamba. Fato que aconteceu na SE, que dá acesso ao município de Poço Redondo, no Alto Sertão sergipano. Com relação à cidade de Gararu, cidade ribeirinha aqui do estado de Sergipe, ontem, lamentavelmente, a polícia foi acionada. Nós somos informados que aconteceu mais um feminicídio. A jovem, que foi identificada como Luciene de Jesus Pereira, de 50 anos de idade, ela foi esfaqueada até a morte pelo seu ex-companheiro. Tudo leva a crer que foi ele, porque ele está foragido, desapareceu da cidade de Gararu. A polícia já está imprimindo buscas no sentido de chegar até ele, porque ele é o principal suspeito de ter praticado esse feminicídio contra a Luciene de Jesus Pereira, de 50 anos de idade, que teve morte instantânea devido às perfurações por esse objeto cortante, ou seja, uma faca peixeira. Lamentavelmente, mais um feminicídio registrado aqui no estado de Sergipe. E, lamentavelmente, Sandro, a gente traz a informação do acidente que aconteceu nas primeiras horas da noite de ontem, BR-235, perímetro de Itabaiana. Acidente esse envolvendo uma caminhonete e uma moto. Nesse acidente, duas pessoas vieram a perder as suas vidas. Michel Andrade Melo, de 47 anos de idade, e a sua esposa, a Evelyn Caroline Santana Oliveira, de 27 anos de idade. A Evelyn era daqui de Frei Paulo, né, estava morando em Itabaiana, estava, inclusive, com o seu comércio em Itabaiana. Evelyn Caroline Santana de Oliveira, de 27 anos de idade, muito jovem ainda, né, perdeu sua vida. E o Michel Andrade Melo, seu companheiro, de 47 anos de idade, se envolveram nesse acidente. Tudo leva a crer, o que vai dizer, claro, a investigação policial, que ele perdeu o controle do veículo, derrapou e foi atropelado por esta caminhonete. Fato lamentável, né? Duas mortes, dois jovens ainda perderam suas vidas nesse acidente na BR-235, perímetro de Itabaiana. Daqui a pouco, Sandro, eu retorno para a gente falar de esporte, para a gente falar de futebol. Valeu?
1: Valeu, Mário Sena, obrigado pela participação e pelas informações aqui no nosso programa Foco na Verdade. Olha só, vou até tomar o cafezinho de Simone, porque o cafezinho de Simone até fortalece a gente. Eu não costumo fazer minhas refeições antes de vir para a rádio, porque a gente que trabalha falando e que tem o hábito de comer pouco antes do programa, comer de fato, né? Beliscar uma frutinha é o que eu faço, um biscoitinho. A gente acaba quando está falando. É verdade, se você fizer uma, por exemplo, almoçar mesmo e vir aqui falar bererei, bererei, do nada involuntariamente você vai acabar arrotando no microfone. E isso não é uma coisa assim decente pra gente. Olha lá, Mário Sena. Falei, Paulo, é o paraíso. Por favor, Mário Sena, não morda a maçã. Ele disse, eu não mordo, eu compartilho. Aí ele reparte no meio e traz aquelas maçãs bonitas. Mas olha, gracejos à parte, eu vou tomar até o cafezinho de Simone, porque política envolvendo Valmir de Francisquinho, que é uma figura muito conhecida aqui no nosso trecho, afinal de contas construiu a sua trajetória política e empresarial aqui do lado de Itabaiana, que é uma cidade que o povo de Frei Paulo frequenta comercialmente falando, porque é como se fosse a nossa cidade polo aqui da região. Como eu não tô com minha voz tão boa, amanhã cerca de 9 da manhã, eu já vou ter minha sessão de fono. Ao todo, a princípio, irei fazer 8 sessões de fono, 2 por semana, para poder aí restabelecer a voz dentro da qualidade que se espera. E também já estou fazendo a outra etapa final do meu tratamento. Eu posso dizer que eu estou 85%, né, do caminho. Estou explicando isso para vocês por quê? Porque às vezes vocês percebem que eu estou rouco ou do nada fico ofegante aqui, eu com a voz sem força nos microfones. E aí me param na rua para perguntar o que é que tá acontecendo. Tá tudo bem, meu filho? Não tá tudo bem. Não tá 100% bem, mas tá tudo bem dentro do que já foi caminhado. E aí, olha, acabei de ganhar metade da maçã aqui, daqui a pouco eu mordo. E aí, enfim, tô dizendo isso pra vocês pra dizer que não está 100%, mas tá tudo bom dentro dos 85, já foi caminhado. E aí eu vou pra essa etapa final, que são as sessões de fono e a iodoterapia, que deve ser daqui a uns 25, 30 dias ainda. Mas enfim, gracejos à parte, tomando golinho do café, né, Mário Sena? A gente vai falar primeiro da renúncia do ex-prefeito de Itabaiana, Adailton Souza, da primeira suplência do Eduardo Amorim, né? Ele anunciou nesse domingo que renunciou à vaga de primeiro suplente de Eduardo, que é pré-candidato ao Senado, e essa decisão foi comunicada por meio de uma nota pública, na qual o próprio Adailton, ex-prefeito de Itabaiana, agradeceu o convite e o pedido da parceria, mas não apresentou os motivos da renúncia, dizendo apenas que era por questões estritamente pessoais. Eu vou pontuar isso já já, mas vou continuar dentro do âmbito da notícia antes de emitir minha opinião. Para a legislação eleitoral, em caso de renúncia de um suplente, o partido ou a coligação pode indicar um novo nome para compor a chapa, observando as regras estabelecidas pela Justiça Eleitoral. Até o momento, Eduardo Amorim não se pronunciou oficialmente sobre a renúncia e o nome substituindo ainda não foi anunciado. Aí agora vai para a parte da opinião, do eu acho e também da fofoca. Eu fiquei sabendo que uma pessoa que tem o mesmo primeiro nome que eu recebeu o convite. Meu nome é um nome composto, né? Você sabe qual é meu primeiro nome, Mário Sena? Bom, é o mesmo nome do padroeiro de Mucamba, é o mesmo nome do padroeiro de Pinhão, né? Pois bem, eu fiquei sabendo, não sei se é verdade ou se é mentira, que esse meu xará de primeiro nome recebeu o convite. Se é verdade ou não, vou perguntar a ele. Tentei perguntar pro filho, liguei, só que o telefone deu tum, tum, tum. Aquele como se fosse fora de área ou ocupado em outra chamada. Mas eu vou tentar essa informação, né, com os irmãos, inclusive. Se for, eu acho que é uma presença bacana, uma presença que dignifica a chapa de Eduardo. Afinal de contas, Eduardo muito já contribuiu aqui com o Frei Paulo quando foi deputado federal, na época de seu Bado e na época de Zé, e depois como senador também na época de Zé. Enfim, é uma pessoa que dispensa apresentações no quesito entrega de resultados e coisas concretas, reais, para o município, para o povo de Frei Paulo. Caso o meu xará de primeiro nome realmente tenha sido convidado, e caso realmente esse convite tenha acontecido

com a Bailton e com o próprio Valmir, muito antes de eu sonhar em ir para Ouro Preto, morar 9 anos lá como eu morei. A Dailton é um cara que é leal, é um cara que é grupo, é um cara que é partido, é um fiel escudeiro, boca de forno, fornais, né? Então essa saída dele não se dá por briga, se dá por um redesenhamento de bastidor. Nossa, Sandrinho, a Dailton saiu porque Valmir está inelegível e ele vai ser candidato a governador? Não, não é isso. São outras conjecturas que a gente só vai ter certeza até o próximo dia 5, ou seja, amanhã. Amanhã é o último dia do prazo das convenções. Amanhã nós vamos ter uma noção, um diagnóstico, um mapa, digamos assim, ainda mais didático do que de fato está acontecendo nos bastidores. Porque existem movimentações que transcendem as fronteiras do estado de Sergipe. Não tem nada a ver com justiça, mas sim com conjectura político-partidária a nível nacional. O PL convidou o Republicanos para integrar a base de Flávio Bolsonaro. Seria para o Republicanos indicar o vice ou a vice de Flávio para a disputa à presidência da República. Entre essas negociações foi exigido a retirada de 2 candidaturas ao governo de 2 estados do PL para que o PL viesse apoiar os Republicanos. Dentre essas 2 candidaturas está a candidatura do PL aqui em Sergipe, que seria a retirada da candidatura de Ricardo para o PL apoiar o Valmir de Francisquinho do Republicanos. No entanto, é importante lembrar que na convenção do PL ontem foi aí homologada a candidatura do Ricardo Marques ao governo, tendo a pastora Salete Fernandes candidata a vice-governadora, uma chapa puro sangue, PL, digamos assim. Mas nada impede que essa candidatura seja retirada depois. Ou que permaneça, que é um direito de Ricardo e que é um direito da pastora Salete. Mas informações extraoficiais dão conta de que existe essa movimentação lá em Brasília, que seria o apoio do Republicanos à candidatura de Flávio estaria condicionado a essa política aqui de Sergipe e a política de um outro estado que me foge à memória, mas que não é na região Nordeste, é importante lembrar isso, e que o PL tem como prioridade, na verdade, aqui, a pré-candidatura de Rodrigo Valadares ao Senado, e que isso requeria que ou Eduardo ou André Davi sacrificassem sua candidatura. O fato é que as suplências também é uma forma de aglutinar forças e tornar a candidatura ainda mais robusta. Ou seja, a Dailton é uma liderança que tem densidade eleitoral no município de Itabaiana e que tem a estreita confiança do ex-prefeito Valmir de Francisquinho. Valmir já é de Itabaiana, Eduardo já é de Itabaiana, Adailton é de Itabaiana. Por que essa concentração de forças na chapa de Eduardo apenas em Itabaiana? Então aí há um entendimento de que a saída de Adailton abre espaço para agregar e acrescentar um nome, seja de um homem ou uma mulher, de uma pessoa de uma outra região. Afinal de contas, Valmir já tem a densidade dele dentro de Itabaiana. Adailton já tem a densidade dele em Itabaiana. Ou seja, é jogar mais adubo aonde já é fértil para eles. Entenderam a minha metáfora? Então é isso, não se trata de rompimento, não se trata de desentendimento e nem de plano B. Nós vamos aguardar até amanhã, acreditamos que é do próprio Eduardo Amorim anuncie quem é que vai ser este homem ou esta mulher que vem aí ocupar a sua primeira suplência. Lembrando que a segunda suplência está aí na pessoa do Danilo de Joaldo, que é ex-prefeito de Itabaianinha e irmão do atual deputado federal e pré-candidato à reeleição, Thiago de Joaldo. Ponto com relação a esta questão da suplência de Eduardo, acho que ficou claro, ficou didático. 12h56, vamos pontuar agora com relação à questão jurídica envolvendo o pré-candidato Valmir de Francisquinho, e eu vou dar uma mordida na maçã de Mário Sena. Suba o BG aí, Mário.

0: Pois bem, com relação à elegibilidade ou inelegibilidade de Valmir de Francisquinho. Valmir hoje possui duas liminares que garantem a elegibilidade dele. Por mais que essa decisão, que foi divulgada pelo comunicador Narciso Machado, que deve ser publicada amanhã, venha a derrubar uma dessas liminares, a outra garante a elegibilidade dele. Por mais que as duas liminares viessem a cair, o que é impossível, a questão jurídica de Valmir só seria julgada e decidida depois da eleição, depois do dia 4 de outubro. Por quê? Vamos lá. Diferente de 2022, quando ele foi candidato pelo PL, Valmir registrou a candidatura dele e durante a candidatura foi que ele tentou se tornar elegível. Ou seja, naquela ocasião de 4 anos atrás, ele registrou a candidatura estando inelegível para, durante a campanha, tentar ficar elegível. Ponto. Este ano, ele já registrou a candidatura dele estando elegível. Ou seja, a situação jurídico-eleitoral de Valmir de Francisquinho, no ato em que ele realizou a convenção, no ato em que a direção do partido registrou a candidatura dele ao governo do estado, na justiça eleitoral, ele estava apto, ele estava elegível. Ou seja, qualquer decisão que busque revogar isso só será de fato decidida após a eleição, após o dia 4 de outubro, Valmir ganhando ou perdendo na urna. Na urna. Vai estar lá a foto, vai estar lá o nome. Depois das 19 horas, que acredito dia 4, a gente já sabe quem vai ser o governador de Sergipe e vai estar lá ganhando ou perdendo, devidamente registrado, o número de votos dele, cidade por cidade e como um todo no geral. Agora a gente chama a atenção o seguinte: será que tem medo de enfrentar o homem na urna? Porque os adversários mais afoitos do Valmir vem nos bastidores movendo paus e pedras na tentativa de torná-lo. Tentativa. Quando eu digo tentativa, é o que? Estão tentando, tentando, tentando, mas não conseguiram. Os tais correm, inclusive, contra o tempo. Por que contra o tempo? Porque o prazo é curto, como já o foi. Por isso que eles querem essa decisão para amanhã, que é o último dia do prazo das convenções partidárias, na esperança de tentar tirá-lo da disputa antes que ele tenha o registro de candidatura deferido pela Justiça Eleitoral. E aí, turma boa, nesse desespero, alguns adversários estão fazendo uso até de fake news, ou seja, notícias mentirosas, visando o quê? Descredibilizar a imagem de Valmir, descredibilizar a candidatura de Valmir e desestimular e desanimar os seus eleitores e possíveis apoiadores. Ou seja, o único intuito dessa notícia é gerar oba-oba, espetacularização e pânico entre os simpatizantes e futuros eleitores do candidato Valmir de Francisquinho. É importante lembrar que ontem o advogado Rodrigo de Mudes, não sei o quê, que é um sobrenome diferente, que eu não vou nem saber a me arriscar a pronunciar, para não pronunciar errado e não virar meme, se pronunciou e gravou um vídeo para desfazer esse boato. Esse advogado, ele é advogado do candidato Valmir de Francisquinho, ao qual, inclusive, nós vamos colocar já aqui a fala dele. Ele teve que gravar um vídeo, turma boa, para desfazer o boato, ou seja, a mentira, a falácia, a fake news, dando conta de que o STJ, Superior Tribunal de Justiça, teria confirmado a inelegibilidade de Valmir. E aí o doutor Rodrigo, advogado, após confirmar categoricamente que o candidato Valmir segue elegível, Ele afirmou também o seguinte, que essas notícias em nada contribuem para o regular andamento do processo eleitoral sergipano. Portanto, diferente do que ocorreu em 22, lá 4 anos atrás, quando a Justiça Eleitoral cassou o registro de Valmir e Francisquinho, dificilmente os adversários dele vão conseguir vencer no tapetão a eleição deste ano. E aí o próprio Valmir falou depois, quem viver verá. E aí eu vou replicar aqui para vocês o que foi que falou o advogado do Valmir de Francisquinho, tranquilizando os eleitores, tranquilizando os apoiadores dele. O que eu estou fazendo aqui não é puxação de saco, não é tendenciamento, é estabelecendo a verdade dos fatos. Porque enquanto tem gente que ocupa o seu espaço de comunicador, em meios de comunicação, de rádio, de web TV, de escrito ou de influencer em rede social, para dissipar a inverdade, gerando aí inclusive um desfavorecimento em prol de um candidato que já registrou sua candidatura, a gente entende o porquê o desespero dessa turma. Eu tenho absoluta tranquilidade de saber em quem eu vou votar, em quem eu vou acompanhar na rua, da porta da rádio para fora. Agora, aqui dentro, embora eu tenha a minha linha editorial, eu tenho que estabelecer a verdade dos fatos, seja ele em prol de A ou seja ele em prol de B. Olha só o que falou o advogado.
1: Eu, como advogado de Valmir de Francisquinho, gostaria de esclarecer algumas questões referentes a notícias que estão circulando de forma equivocada sobre os processos envolvendo Valmir e de que existiria uma decisão proferida na data de hoje que o deixaria inelegível. O que eu gostaria de dizer é que existem hoje em Brasília 2 processos que tratam sobre fatos ligados ao mesmo assunto. E por essa decisão, quando houve uma suspensão em janeiro das condenações proferidas contra Valmir pelo Tribunal de Justiça do Estado de Sergipe, a mesma decisão foi replicada em 2 processos. Portanto, então, ainda que houvesse alguma decisão em um desses processos, ela em nada seria suficiente para abalar sua elegibilidade, porque ela decorre de 2 decisões. Portanto, então, a defesa de Valmir diz que segue elegível o seu cliente e que essas notícias em nada contribuem para o regular andamento das eleições e do processo eleitoral no estado de Sergipe. É isso que eu gostaria de dizer. Muito obrigado.
0: Pronto, tá aí uma fala curta, clara, didática e esclarecedora com relação à situação jurídica de Valmir de Francisquinho. Valmir permanece elegível. Com base nisso, nós podemos entender que, dentro do prazo eleitoral, a sua candidatura será deferida, ele estará apto, será candidato, vai para as urnas para ganhar ou para perder a eleição. Ah, como assim, Sandro? Para ganhar ou para perder a eleição? Bom, no voto, no meu, no seu, no de vocês, no do povo sergipano, que vai decidir quem é que vai ganhar o governo de Sergipe. Se é Valmir que vai ganhar, se é Valmir que vai perder, se é Fábio que vai ganhar, se é Fábio que vai perder, se é Ricardo que vai ganhar, se é Ricardo que vai perder, e por aí vai. Vai estar na urna, vai ser submetido a escrutínio popular, e dia 4 de outubro, lá para 7 da noite, a gente vai saber se ganhou ou se perdeu. E pronto! O que tem que se debater agora não é vir Valadares Filho, cujo o povo de Sergipe varreu ele e varreu o pai dele da política sergipana, com dor de cotovelo. E aí eu vou fazer igual Silvani fez pra Suquita, passando a mão no cotovelo, querer entrar com pedido de impugnação. Ora, Valadares Filho, Vossa Ex-Excelência fez correto em se retirar da vida pública para ver se a poeira baixa e se o senhor faz uma limpeza de imagem para na próxima, quem sabe, tentar ser candidato a vereador de Aracaju, porque acredito que é isso que vai restar para o senhor. Porque na eleição passada, seu pai, que já foi vice-governador, deputado, governador e senador, não conseguiu se eleger nem deputado estadual. Esse é o reflexo de que o povo de Sergipe tem sobre os Valadares da política sergipana hoje. Pode ter sido bons e fortes no passado. Hoje vocês estão aquém do currículo administrativo, político, partidário que já tiveram outrora. Falar outra coisa é fugir à verdade. Então, eu acho que é natural os adversários quererem prejudicar, mas quando as iniciativas partem de quem a gente vê que são pessoas que foram apagadas da política, não pelas conjunturas, mas sim pelo próprio povo sergipano, que tomou ranço da cara de certas lideranças e, acredito eu, vai tomar ranço de muitas outras daqui para outubro deste ano. 13 horas e 6 minutinhos, até daqui a pouco, após meu bloco comercial.
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1: 13 horas e 19 minutinhos, voltamos com o programa Foco na Verdade aqui na nossa Educadora 89.5 FM, com oferecimento de pomada negra. 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O PL homologou ontem a candidatura de Ricardo Marques ao governo de Sergipe, tendo aí como postulante a vice a pastora evangélica Salete Fernandes. A chapa majoritária é composta ainda pelos candidatos a senador Rodrigo Valadares e Coronel Rocha. As caras metades, digamos assim, Rodrigo, Ricardo, respectivamente Moana e Cecília, são postulantes aí a deputadas federais, ou seja, tanto a esposa de um quanto a esposa de outro são candidatas a vagas da Câmara Federal. O PL, turma boa, vai disputar o governo do estado, as duas vagas ao Senado e as cadeiras da Câmara Federal, coligadas aí com Podemos, cujo número de legenda é o 20, e com Novo, cujo número de legenda é o 30. Ou seja, é uma chapa puro sangue, governador, vice-governador e as duas vagas ao Senado. Então é Ricardo e pastora Salete para o governo, Rodrigo e Coronel Rocha para o Senado. Esses são os reflexos da convenção realizada pelo PR ontem na nossa capital, Aracaju. Agora eu chamo ele, que é candidato ao nosso informante número 1. Chega pra cá, Seninha, informa a gente, Mário Senna.
2: Muito bem, Sandro, estou retornando para trazer informações, para dar informações aqui do mundo esportivo, do mundo do futebol. Antes, mandar um abraço especial aqui para meu amigo Thiago dos Anjos, né, da StarTech. StarTech que vai inclusive, né, vai nos ofertar aí 3 caixas de cervejas para que possamos realizar um sorteio na próxima sexta-feira, porque a StarTech está completando 8 anos, né, no mercado, viu?
1: Sexta-feira é dia quanto?
2: Na próxima sexta-feira, eu acho que é dia
1: 5. Thiago é um cara bom. Me desculpa até lhe cortar, Mário, pegar um gancho, porque fica sempre fez questão de prestigiar a Educadora, prestigiar meu trabalho, desde aquela outra vez que eu fiquei aqui de janeiro de 20 a janeiro de 21. Uhum. E sempre fez questão de patrocinar, e é um cara assim, que ninguém tem o que reclamar. Né? É um empreendedor.
2: Sangue bom.
1: Todo empreendedor é um corajoso, né? Então, parabéns pra você, Thiago, e obrigado pelo carinho, do prestígio da nossa programação.
2: Verdade, são 8 anos de StarTech no mercado e 21 anos de profissão, né? Como eletricista, o Thiago tem. Thiago dos Anjos, um abraço aí, parabéns aí pela StarTech aí, com 8 anos, né, no mercado. Do mundo aí, né? Da
1: sexta-feira, dia 7.
2: Dia 7.
1: Então, muito bem. Bora sortear. Eu vou arrumar mais 2 para
2: pronto
1: sortear.
2: Aí. Pronto. Vamos fazer aí uma zoada na próxima sexta-feira, viu, Tiagão? Mas olha, Sandro, no mundo esportivo, no futebol, ontem nós tivemos um jogo isolado, fechando as oitavas e final da Copa do Brasil, entre Atlético do Paraná e Vitória da Bahia. Esse jogo foi lá no, na Baixada da Arena, né, no estádio do Furacão. E o Atlético do Paraná, fazendo uso do que tinha ao seu favor, campo, torcida, meteu um 2-0 para cima do Vitória. Nada está decidido, porque na próxima quinta-feira, o jogo será no Barradão, em Salvador. Né? Atlético do Paraná e Vitória. Ontem foi 2-0 para o Atlético. Lembrando que a partir de hoje nós já vamos ter os jogos de volta, né, para conhecermos os 8 clubes que irão para as quartas e final. Hoje nós já vamos ter jogo de volta entre Juventude de Caxias do Sul e Galo Mineiro. Esse jogo foi empate, né, foi empate na primeira partida. Vamos ter o jogo do Remo contra o Santos, também esse jogo foi empate no primeiro jogo lá em Santos, e agora vai ser jogo de volta. Hoje são 2 jogos hoje, Juventude e Atlético Mineiro, Remo e Santos. Amanhã, quarta-feira, vamos ter mais alguns jogos. Amanhã vamos ter Cruzeiro e Chape, né? Cruzeiro e Chapecoense. Vamos ter Grêmio e Mirassol. Vamos ter Vasco da Gama e Fluminense, né? E na quinta-feira vamos ter Palmeiras e Fortaleza, além, claro, de Internacional e Corinthians. São jogos das oitavas de final da Copa do Brasil. Para conhecermos os 8 clubes que vão para as quartas de final, tá se afunilando e aí só tá ficando, né, os fortes, né, tá filtrando, só os fortes vão chegar até a final e é claro, pra gente conhecer aí o campeão da Copa do Brasil, que tem direito aí diretamente para a Taça Libertadores da América. Os clubes sergipanos ainda estão em stand-by, sendo só treinando, voltaram aos treinamentos ontem, como foi o caso do time de Itabaiana, que voltou ao CT da Serra para treinar ontem, mesmo acontecendo com Confiança, que não parou, porque eles terão jogos decisivos no próximo final de semana. No domingo, à noite, às 18h30, no estádio Etelvino Mendonça, em Itabaiana, o Itabaiana vai estar em campo contra o Caxias do Rio Grande do Sul. A partir dessa, válida pelo Campeonato Brasileiro da Série C, valendo aí praticamente, né, a sobrevivência do Itabaiana. Se vencer, ainda vai ter forças para brigar por uma classificação, Itabaiana e Caxias. E na segunda-feira à noite, lá no Pará, o time de Confiança enfrenta o Paysandu Papão da Curuzu, precisando vencer para tentar ainda fugir do rebaixamento. Ou seja, restam 4 partidas, as 4, Confiança vai ter que vencer 3 para não ser rebaixado para a quarta divisão. E a última informação é com relação ao sepultamento do ex-jogador de futebol Duda, que faleceu na capital sergipana, e ontem à tarde foi sepultado. Futebol sergipano está de luto. Valeu, Sandrinho.
1: Valeu, Maricena, obrigado pela participação e pelas informações esportivas aqui no nosso programa Foco na Verdade, porque olha só, você taxista, você topiqueiro, você motorista de Uber, os candidatos a cargos eletivos estão proibidos de utilizar carros de aplicativo ou de locomoção coletiva para exibir propaganda eleitoral por meio de adesivos e plotagens, viu? Segundo o entendimento da Justiça Eleitoral, embora o automóvel seja de propriedade privada, ele deve ser tratado para fins da legislação eleitoral como um bem de uso comum quando estiver sendo utilizado para o transporte remunerado de passageiros. Então a legislação proíbe propaganda em bens públicos e também em bens de uso comum, incluindo propriedades privadas abertas ao acesso da população, como cinemas, lojas, clubes, centros comerciais, templos religiosos e estádios. Lembra que templo religioso nem sempre tem um adesivo na porta, mas tem pastor pedindo voto lá em cima, atrás do púlpito, com o microfone na mão. Só Jesus na causa, viu? 13 horas e 27 minutinhos, olha só. A gente fala da proibição e quem tá proibindo não é a cooperativa não, viu? Quem está proibindo é a Justiça Eleitoral. Então você que tem carro, moto para Uber, Topic e táxi, enquanto você estiver no horário de locomoção de passageiros, você não pode. Agora, de noite, você vai transportar o povo pro comício, pra carreata, você cubra a logomarcazinha da sua empresa, bota o retrato por cima e pi, dedo na buzina e mão na bandeira e pronto, e segue o baile, que você vota em quem quiser. Agora, durante o horário do expediente, enquanto o horário de transporte de passageiros, vocês não podem ter nenhuma identificação político-partidária no seu veículo, no seu carro para o transporte aí. Ah, mas o carro é meu. Beleza, quer desobedecer, desobedeça. Depois que tiver uma foto e um vídeo na mão da justiça e você receber uma multa, não vá chorar na porta do candidato não, porque não foi o candidato que colou no seu carro, foi você que foi lá e botou pra puxar o saco. 13 horas e 28 minutinhos. Olha, a Justiça do Trabalho também chama a atenção para o assédio eleitoral. Com a chegada da campanha, a Justiça do Trabalho chama a atenção para uma prática, turma boa, que busca aí interferir na liberdade de escolha do trabalhador, que também é um eleitor, de escolher o seu candidato. O assédio eleitoral nas relações de trabalho é uma coisa que infelizmente ainda existe. Em muitas situações, chefes, diretores, coordenadores, gerentes e patrões ou pessoas em situação de poder dentro do seu local de trabalho querem induzir você de forma forçada a votar em determinado político. Às vezes com a promessa: oi fulano, vota em Beltrano que eu lhe dou um aumentinho. Oi fulano, vota em Beltrano que eu lhe dou uma folga. Outros chegam na cara de pau: oi, é pra votar em fulano, senão eu boto pra fora, viu? É desse jeito, ou seja, com ameaça à continuidade do emprego. Essa prática, ela é proibida e pode gerar consequências nas esferas trabalhista, eleitoral e, dependendo do caso, até mesmo também criminal. O assédio eleitoral ocorre quando alguém utiliza sua posição de poder no ambiente de trabalho para influenciar, constranger e pressionar os trabalhadores e funcionários a votar ou deixar de votar e apoiar determinado candidato, partido ou posicionamento político. E essas situações podem dar origem às ações trabalhistas na Justiça do Trabalho, especialmente se tiver caso de ameaça, constrangimento e discriminação ou abuso do poder diretivo por parte do empregador superior direto, com possibilidade de responsabilização sobre a empresa e indenização pelos danos causados, né? Esse foi o caso, inclusive, de uma indústria de embalagens lá no estado de Goiás, essa semana, né, repercutiu até na televisão. O dono dessa indústria de embalagens lá na cidade de Rio Verde, no interior de Goiás, ele foi condenado por coação política no ambiente de trabalho durante o segundo turno da eleição de 22, porque ele chamou todo mundo na reunião, pegou o microfone e disse: olha, meu candidato é fulano, é pra vocês votarem em fulano, é pra botar o retrato, a bandeira de fulano em casa, e quem eu souber que não botou e votou contra é porta da rua, serventia da casa. Quem tava lá gravou, denunciou pra justiça, e o dono da empresa fez o quê? Tomou um creu de notificação, exposição pública e multa por parte do Ministério do Trabalho, perdão, da Justiça do Trabalho e também da Justiça Eleitoral. Tá errado, é absurdo, é desrespeitoso. Olha, eu vou tirar um exemplo. Lógico que todos os lugares têm seus problemas, têm seus defeitos, cada qual tem suas qualidades e seus defeitos. Mas, por exemplo, todo mundo sabe que os donos da educadora são políticos. É uma família tradicional de políticos, né? Quem é? Seu José Arnaldo e dona Dulcelina. São os donos aqui da educadora. Todo mundo sabe quem são eles, sabe que eles são políticos e lidam com política. Eles têm a chapa deles. Tem os candidatos a deputado estadual, a deputado federal, a senado, a governador, a presidente. No entanto, eu, como funcionário, assim como tem outros colegas, às vezes temos uma divergência. Olha, para senador tal, eu não vou votar nesses dois, não. Eu voto em fulano, mas nesse eu vou votar nesse outro. Para deputado estadual, eu vou votar em fulano, não vou votar no... E eles nunca chamaram para dizer que vai para a rua, que tá errado, ou que é para exigir que vote na chapa fechadinha deles. Tudo é conversado com clareza e com respeito. Feliz de todo empregado de político que tivesse a convivência respeitosa e diplomática que os donos da educadora têm para com seus funcionários. Mas nem todo mundo pode ter esse orgulho de bater no peito e dizer isso. Porque tem muita gente por aí, inclusive aqui em Frei Paulo, que corta prego com um botãozinho. Se conversar com uma pessoa do outro partido, imagine se dizer que vai votar contra um candidatozinho só. Pois é. E aí? E a listinha de presença? E a listinha de presença? Oi, setor tal, assim, assim. Setor Y, assim, assim. E a listinha de presença? E se não for? Já sabe, né? E se não for? Já sabe. Entendedores entenderão. Até já, após meu bloco comercial.
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1: 13:47, voltamos com o programa Foco na Verdade aqui na nossa Educadora 89.5 FM, dando voz e vez aos nossos ouvintes que estão interagindo conosco no nosso zap da Educadora, que é o 99940-1691. Gente, eu preciso que vocês tenham um pouquinho de paciência, porque todos vocês que acompanham o programa sabem que é nessa etapa, nesse bloco, que eu replico todos os áudios que são enviados para o nosso zap. Tem gente que manda e fica ligando, fale. Outros não têm paciência e simplesmente apagam. Então eu não posso fazer nada se vocês não têm paciência, tá bem? Um cheiro no coração. Aqueles que têm, a gente vai replicar agora, dando voz e vez. Toca o play, Maricena.
2: Oi, Sandrinho, boa tarde. Não queria estar mandando áudio. Iria realmente mesmo era ligar, falar com vocês. Você sabe que eu gosto de interagir falando, mas passando só para lhe desejar uma boa tarde. Gileide de Pinhão, um cheiro no coração. Tô aqui no aguardo, o que é que você vai fazer Dia dos Pais, tá bom? Conte com a minha colaboração, por favor.
1: Valeu, Gileide, muito obrigado pelo carinho da audiência sempre, minha querida, e pela disponibilidade de sempre querer ajudar, patrocinando com brindes aqui pro nosso programa. Eu vou organizar tudo direitinho, mas vai ter sorteio sim pro Dia dos Pais.
3: Se eu morasse em Itabaiana, eu ia sair daí, porque...
1: Como é, menina?
4: Vai dar certo, não. Já deu certo. Em nome do Senhor Jesus.
1: Prontinho.
5: Boa tarde, Sandro Andrade. Boa tarde. Cidinho aqui de Ribeirópolis. Né? Ô, Sandro, na epidemia, em todas as rádios, em toda a televisão, esse médico aí de Aracaju, infectologista, né? O sabem tudo, esse povo sabe tudo. Ele estava passando as coordenadas, né? E agora nós já estamos descobrindo aí, através da investigação lá nos Estados Unidos, que nada daquilo tinha serventia, né? As injeções veio foi para destruir a vida do povo, na verdade, né? Causar meio mundo de doença, é o que está descobrindo, né? Agora, por que ele não passa a receita para nós se livrar desses políticos corruptos, hein? Esse infectologista de Aracaju, que estava todo dia falando na ciência. Cadê a ciência dele agora, né? Cadê a explicação dele agora, Sandro Andrade? Cidinho de Ribeirópolis.
1: Valeu, Cidinho, um abraço. Pois é, uma reflexão, né? Tem gente dizendo que o distanciamento de 2 metros e que o uso de máscara e tada era inútil, né? As pessoas iam serem contaminadas do mesmo jeito. Olha, eu vou dizer para vocês. Naquela época teve campanha eleitoral, eu fui. Teve festa, eu fui. Tinha rodoviária movimentada, eu fui. Aeroporto, eu fui. Acredito que tive, passou e nem percebi. Uns, né, teve que nem perceber e passou. Outros tiveram que não deu tempo nem de sentir, já foi pro buraco. Cada organismo, uma reação. Essa é a realidade, né? Agora eu vou dizer a vocês, que é controverso é. Uma coisa que foi feita às pressas, a toque de caixa. E todo mundo dizendo, é bom. E hoje a gente vendo, né, os resultados controversos, inclusive variáveis de marca, dizer, olha, marca tal tava melhorzinha, marca tal não servia de nada, marca tal não pode tomar junto com a outra marca. O sentido não é para matar a mesma coisa. Enfim, é complicado, né?

Time Big Data, encomendada pela Rede Record de Comunicação e divulgada ontem, segunda-feira, dia 3, aponta empate técnico na corrida pelo governo de Sergipe. É importante lembrar que o Instituto Real Time Big Data não é nenhum instituto da casinha ali da esquina, da porta enferrujada e do reboco caído, não. É um instituto de renome e de credibilidade nacional, cuja pesquisa foi realizada por encomenda da Rede Record de televisão. Essa pesquisa revela que se as eleições fossem hoje, nós teríamos praticamente um empate técnico, ou seja, a eleição tá pau a pau, tá orelhada na disputa pelo governo de Sergipe. Ou seja, de novo, só íamos saber quem seria o vencedor quando as urnas fossem abertas. Cenário estimulado de primeiro turno. O atual governador e pré-candidato à reeleição, Fábio Mitidieri, do PSD, registra 43% das intenções de voto contra 40% de Valmir e Francisquinho, do Republicanos. Dentro da margem de erro de 2 pontos percentuais, para mais ou para menos, podemos dizer que existe um empate técnico entre o atual governador e o ex-prefeito de Itabaiana. Análise comparativa com edições anteriores do mesmo instituto revela um movimento consistente de aproximação entre os dois principais nomes da disputa. Em novembro do ano passado, o atual governador liderava com 46% contra 33% do então, à época, prefeito de Itabaiana. Em novembro do ano passado, quando todos sabíamos que Fábio seria pré-candidato à reeleição e quando havia a incerteza da candidatura de Valmir, o atual governador liderava com 13 pontos percentuais à frente do então prefeito de Itabaiana. Já quando se aproximou e se confirmou a candidatura do ex-prefeito Itabaiana com a renúncia dele, em maio deste ano, o governador Fábio oscilou para 41% e Valmir subiu para 38%. Então, com os números atuais, revela-se uma queda de 13 pontos de queda para o atual governador Fábio Mitidieri, enquanto o ex-prefeito de Itabaiana acumulou 7 pontos a mais no mesmo intervalo. Já o vice-prefeito de Aracaju e pré-candidato pelo PL, Ricardo Marques, aparece em terceiro lugar com 6% das intenções de votos. Emanuel Castro, do PSDB, citado por 2%, e Dr. Elton Monteiro, do PSOL, 1%. Votos brancos e nulos somam a bagatela de 4%, mesmo percentual de indecisos ou que não preferiram responder. Já na consulta espontânea, em que o entrevistado cita seu candidato sem o auxílio da lista, o atual governador é lembrado por 15% dos eleitores, enquanto o ex-prefeito Itabaiana por 9%. Outros nomes somam 3%. Brancos e nulos chegam a assustadores 15%. E a maioria absurda de 58% declararam não saberem quem votar ou não preferiram opinar. Traduzindo para vocês, quando o cenário é induzido, ou seja, quando a pergunta é feita citando os nomes dos candidatos, o eleitor tende a escolher com maior facilidade em quem vota e em quem não vota. Já quando a pergunta é feita de forma vazia, em quem você votaria para governador se a eleição fosse hoje, sem apresentar os nomes dos candidatos, o eleitor fica um tanto perdido, digamos assim. Por isso que nós temos aí assustadores 58% dizendo que não sabem quem votar ou não preferiram opinar.

44%. No eventual segundo turno, também temos aí empate técnico entre Fábio e Valmir, valendo-se mais uma vez da margem de erro de 2 pontos percentuais para mais ou para menos. O trabalho de campo foi conduzido entre os dias 28 de julho e 1º de agosto, com 1.600 eleitores ouvidos no estado de Sergipe. Este levantamento do Instituto Real Time Big Data conta com índice de confiança de 95% e a margem de erro, repito, de 2 pontos percentuais para mais ou para menos. A pesquisa está devidamente registrada no Tribunal Superior Eleitoral TSE sobre o número SE 07327/2026. Então está aí, Instituto de Pesquisa de renome e credibilidade nacional aponta e mostra que se as eleições fossem hoje, haveria um empate técnico entre Fábio Mitidieri e Valmir de Francisquinho, ou seja, tá orelhado, tá pau a pau, como popularmente dizemos. 13h58, amanhã, dia 5, o PSD, cujo número de legenda é o 55, vai realizar sua convenção estadual, homologando a candidatura de reeleição do atual governador Fábio, tendo como seu companheiro de chapa para vice o atual deputado estadual e presidente da Assembleia Legislativa, Jefferson Andrade. O União Brasil homologará André Moura para o Senado e o PT homologará Rogério Carvalho para o Senado. Esses são os dois candidatos oficiais da chapa majoritária de situação do palanque governista, do palanque liderado pelo atual governador. Aqui na Educadora FM, amanhã teremos um bate-papo e entrevista com a jornalista, ex-apresentadora da TV Sergipe, pré-candidata a deputada federal, Suzane Vidal. Suzane Vidal estará conosco aqui na Educadora FM, fazendo bate-papo e entrevista. Agora, pelo amor de Deus, não vem pistear a rádio de gente. Eu vou te dizer logo, eu tenho uma antipatia de gente pidona. Porque eu chego nas rádios em outras cidades, não tenho o que tem aqui em Frei Paulo. Não tenho o que tem aqui em Frei Paulo. Eu, como apresentador, fico constrangido em querer convidar um político a vir me dar entrevista, porque o povo, ao invés de vir dar um abraço, tirar uma foto, um aperto de mão, não é pra pedir. Eu chego em rádios em Itabaiana, não vejo isso. Eu chego em rádios em outras cidades do interior, eu não vejo isso. Agora aqui em Frei Paulo parece que é uma coisa. Eu fico envergonhado. Eu fico envergonhado. Fico meu desabafo. Me desculpem a franqueza e a sinceridade. Mas é preciso dizer. Ache ruim quem quiser, ache feio quem quiser. Aí você vê gente que tem emprego, você vê gente que é aposentada, você vê gente que vota contra, inclusive, o partido do candidato que vai vir dar entrevista, mas tem tudo aqui. Eu não sei o que é isso aqui em Frei Paulo, não. A mesma coisa é na porta dos políticos, é na porta do ex-prefeito de Frei Paulo Anderson, é na porta do ex-prefeito Zé Arinaldo, é na porta de... Oi! É coisa que eu vejo. Gente, peça no momento de real necessidade. Se você realmente estiver passando dificuldade. Mas tem gente que pede pelo prazer de dizer que ganhou e sai dando gargalhada pra ir tomar a cerveja ou pra gastar com besteira. Pelo amor de Deus, vamos ter consciência. Por aqui eu encerro agora. Às 19 horas eu estarei na Itabaiana TV, no rádio. Até amanhã, se Deus quiser. E com fé nele, ele há de querer.

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2: Muito bem, confira com a gente a hora certa do Brasil. Vem comigo, galera. Agora 2:08, 2:08. Passe a mão no volume, porque a gente tá chegando de novo. 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

0: bem, vem com a gente. Porque a partir de agora, só alegria, só descontração, música boa e energia positiva, hein? O melhor da música brega, o melhor da música sertaneja, jovem música sertaneja também, né? Sertanejo universitário, o samba, o pagode, o forró, o arrocha, o axé, o som nacional e internacional, a música tema da sua novela preferida. Também tem espaço para matar a saudade, porque o que toca você, a gente também toca aqui.
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0: Direção artística de Dilma Oliveira, geral José Arinaldo de Oliveira e do Sarina Modesto de Oliveira. Realização da Educadora, essa é a rádio que cresce com você. 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Está um passo à frente na era da comunicação, a rádio também que é indispensável para o seu dia a dia. Você em casa, você no trabalho, você descansando, você almoçando, você na cidade grande ou pequena, longe ou perto. Você no sítio, na chácara, na fazenda. Cidade grande ou pequena, né? Seja você quem for, esteja você onde estiver. Tá com a gente, tá legal demais, tá bom demais, tá beleza pura.
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0: 2:10, 2:10. Sandro Carvalho retornará amanhã para deixar todo mundo super bem informado. Hoje, galera, terça-feira, 4 de agosto de 2026. A partir de agora, todo mundo ligado e todo mundo ligando. Estamos chegando para fazer da sua tarde uma tarde mais que especial. 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Aumente aí o volume.
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0: E pra começar diferente de tudo e de todos, mais uma vez, a gente começa hoje com Gonzaguinha, O Que É O Que É.
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0: Joãozinho.
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0: Gustavo Mioto e Murilo Rufi.
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0: Música boa é aqui, viu? 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Sua tarde é mais alegre, mais tranquila. Sua tarde melhor é aqui. Na Educadora FM, programa que tem a sua cara até as 4 da tarde, tocando o que você gosta de ouvir. E de vez em quando, tocando uma pra matar a saudade, né, gente? Soltando a vinhetinha.
2: Tocando corações.
0: Pois é, vamos aqui com Placa Luminosa. Você lembra dessa música aqui, não? Essa música foi tema da novela Top Model. Fica comigo.

0: Caneca Luminosa, tema da novela Top Model da Globo. Fica comigo. Também Gustavo Mioto e Murilo Rufi. Novo Sozinho, Grupo Menos é Mais. Com Pablo, Saudade Inconveniente. Fred e Fabrício, Você Não Cuidou. Ainda tivemos aqui Gonzaguinha para começar diferente de tudo e de todos com a música O Que É O Que É. Estamos apenas começando. Vamos a um rápido intervalo comercial. Daqui a pouquinho tem muito mais aqui, só para você. Educador FM, a rádio que chega primeiro, galera. 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Agora em Frei Paulo, 2:30.
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0: Muito bem, estamos de volta. Confira com a gente a hora certa. 2h40. 2h40, 2h40. Vamos, galera. Até às 4, hein? Com o melhor da música. Descontração e muita energia positiva, com certeza. Daqui a pouquinho, seus áudios. 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Vamos aqui com o WhatsApp da educadora, o mais badalado, com certeza.
1: Fernando, oi. Passa uma música aí, de Zezé Camargo Luciano.
0: Certo.
1: Ofereça aqui a Roseana, Ana Paula, Genilda, e a Mari José e Leandro, aqui no Riachinho. Obrigada, Rita.
0: Valeu, Rita. E ela manda também para outra pessoa aqui, quer ver? Deixa eu abrir aqui, vamos lá. E fale também em Acácia, aí de Frei Paulo. Valeu. Vale, Fernando, toca aí uma música de Zezé de Camargo Luciano, Meu País, para oferecer a doutor Albino, doutor Araújo, Ícaro, diretor de transportes, e todos os buraqueiros, assina Clécio Transportes. E essa também eu vou mandar daqui a pouquinho, né? Para o nosso amigo Palitinho, né? Palitinho, aí em Porto da Folha, aí na beira do Rio São Francisco, né? À margem do Rio São Francisco, curtindo também a nossa programação.
2: Verdade, papai.
0: Valeu, vamos lá.
3: Boa tarde, Fernanda. É Neuzida aqui do assentamento Riachão.
0: Fala, Neuzida.
3: Fernanda, peço que você passe a musa no dia em que eu saí de casa para oferecer a minha filha Patuca, que está completando ano hoje. Está sendo parabenizada por a sua mãe Neuzida e seu pai Teie, pelos seus 11 irmãos, pelos seus 2 filhos, pelo seu esposo Chicão. Por todos nós, faz parte da família. Ela está trabalhando, aniversariando e te ouvindo. Ela está aí na academia, na rua de Itabaiana, em Frei Paulo, viu? Uma boa tarde, fica com Deus.
0: Beleza, olha, há muito tempo que eu procuro essa música aqui, não encontro, viu, Neuzide? Eu vou tocar uma outra de Zezé de Camargo Luciano, que é muito boa. Daqui a pouquinho, A Estrela Só, música do primeiro LP, né, do Zezé de Camargo. E eu toco daqui a pouquinho, tá certo? Então, tem mais gente aqui. Já coloquei aqui o Gulá, não, deixa eu ver aqui, vamos
4: Boa
0: lá.
4: Boa tarde, Fernando Barbosa.
0: Fala, Gulá.
4: Fernando.
0: Oi.
4: Se puder ser, me bota essa música de Leonardo, Só o Tempo Vai Dizer. Ofereça a Daniel no Riachinho, a Paula da Barraca, a Paula Decô, a Guial, a Gilson do Trelho, e a Joval, e a Tevinho Machante, a Zé Bisoque, e a todos os ouvintes. Boa tarde, Fernando, muito obrigado.
0: Valeu, Gulá. Tudo bem, tamo junto. Estamos juntos e misturados. Vamos que vamos. Lembrando, galera, que hoje à noite tem Conexão Futebol aqui na Educadora comigo e com o companheiro Mário Sena. 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Agora 2:45, 2:45. O nosso amigo Nia Pedreiro aproveitou a corrida da barca aqui, pediu também Zezé de Camargo e Luciano Estrela, só dedicando aí para a sua esposa Maria, para dona Josefa Santana. Tá mandando também para mim, muito obrigado, para Nicolas, Natan, Ícaro e a Kiara, seus netos. Manda também para Marcondes, para Gobel, para Zé das Cabras, para Gildásio Predinho, para Carlo, aliás, o Marcondes, né, mototaxista. Aproveita, manda também aí para Joyce, para Marquinhos, para Natália e Mariana. Valeu! Valeu, grande dia! Hoje vamos mandar uma música aí para os pedreiros. A gente nunca mais falou na galera aí, né, que trabalha na construção civil. Daqui a pouquinho, viu? Alô, Neucid, essa música aqui que a gente vai mandar para sua filha, que hoje está completando idade nova. Música boa você ouve aqui, viu? A Estrela Só, Zezé de Camargo e Luciano.

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0: aí, John Bon Jovi, para matar a saudade, Albidério foi o... Falei para você também aqui, filhos de Jorge, sorte boa. Eduardo Costa, imagina eu, Zezé de Camargo, ensinou a estrela só para matar a saudade também, né? Daqui a pouquinho, Leonardo, atendendo aí o seu pedido musical. Vamos ao rápido intervalo comercial. Tá no ponto, tá na hora, né? Daqui a pouquinho tem muito mais só para você. Confira com a gente agora, 3 horas, 1 minuto, 3 e 1. Daqui a pouquinho tem mais, aguarde aí.
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0: bem, vamos que vamos. Né? Agora 3:13. Pois é, galera. 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Mandando um alô aqui também para o nosso amigo presidente da Câmara de Vereadores lá de Carira, né? Zé Derac, alô Alfra, alô Adel, Adelmo, alô Terezinha, alô Neguinho. E aí, Neguinho, já engordou o bruto, não? Pois é, mês que vem tem a terceira grande cavalgada das irmãs Alfra e Alda lá do povoado Santa Maria em Carira, né? O Neguinho tá engordando lá, né? Uma égua belíssima pra cavalgar. É, pra cavalgar aí pelo povoado, beleza, fazer novas amizades, né, Neguinho? Valeu, cara. Olha, uma grande programação artística também tá preparada pra você. Curtir forró de vaquejada, música romântica, brega, vai ter de tudo um pouco com certeza. Valeu. Dia 20 de setembro, anote aí, viu? Daqui a pouquinho para o nosso amigo lá, música com Leonardo, só o tempo vai dizer. Vamos lá.
1: Boa tarde, Fernando Barbosa, aqui quem fala é o Fogo da Cidade de Freipole marcando presença, conhecido pelo Homem Fogo.
0: Homem Fogo,
1: da cidade de Freipole marcando presença. Vai referência aqui essa galera aqui de Ribeirão, para quem tá trabalhando aqui na cidade de Ribeirão, Sergipe, Brasil. Eu quero que você passe a música aí de Unha Pintada, oferecendo essa galera maravilhosa aqui trabalhando aqui,
0: certo,
1: nessa casa maravilhosa de Deus, né, Fernando Barbosa? E essa radicadorizada na tarde, parabéns, você fica com Deus aí, você nota mil, Fernando Barbosa, valeu, Fernando Barbosa, e essa galera do Céu da Marcando Presença aí, valeu, Fernando Barbosa, boa tarde, Fernando Barbosa, conhecido pelo Homem Fogo.
0: Beleza, então, tá aí, então, o Homem Fogo, o Fireman, né? Valeu, então, boa tarde, Fernando, passei uma música de Léo Costa, Tio de Cutias, tem mais gente aqui, viu, hoje a galera resolveu participar. Vamos lá, fala, Fernando, falando.
2: Se der tempo, passe pra mim uma música com Priscila Senna. Fernando, qualquer uma, viu? Eu oferecer, Fernando, pra sua esposa, pra Goreta em Freipole, pra Givânia, lá em Ribeirópolis, pra Val da Barraca, pra Jocela na Portelinha, pra mulher de Fabinho, Alexista, pra Tita na Rua, Marachal, Florino Peixoto, pra todos seus ouvintes, viu, Fernando, que eu tô na escuta. Uma boa tarde, fico dele.
3: Boa tarde, Fernando. Juca aqui de Ribeirão, Fernando. Passou uma música aí de Zezo aí. Oferecer minha querida sogra. Não vou chamar ela de bucha de canhão, não. De sorrisinho.
0: Já chamou, já chamou.
3: Sorriso bonito agora, botou uma chapa nova.
0: Tem jeito, já chamou, cara.
3: Aí pra Dona Selma, a raça dos bode, a galera dos bode. E uma boa semana aí, Fernando.
4: Aqui é o... Boa tarde, Fernando Barbosa. Aqui é o irmão Paulo. Tá eu, irmão Fábio. Eu peço uma música, Alfie Alcione, Vai Ter Que Me Prender, para irmão Fábio, para Maria, para Neuza, minha mãe, e para todos os guindes da Rádio Educadora. E para você também. Que Deus abençoe. Uma boa tarde.
0: Tudo bem, tá valendo. 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Alô, Fabrício, aí na rua Marechal, não, como é o nome daquela rua ali, cara? Getúlio Vargas, Ayrton, meu irmão, Reginaldo, Carla, Vadinha, Railton, quem mais? Finha, Zezito Mazeiro, que fez aniversário, inclusive, dia 1º de agosto, né? Grande Zezito, aniversário no último sábado. Adriana, sua esposa, sua filha aí, todo mundo da família, né? Valeu, grande Zezito. Mesmo atrasado, mas nossos sinceros parabéns aí. Valeu, campeão. Um abraço aqui pra Fabrício, pra Finha e também pra Júnior de Zé de Jurimélia. Essa turma boa aí, né? Na rua Eugênio também, a esposa, todo mundo, né? Aí na rua Getúlio Vargas, curtindo de montão também aqui a nossa programação. Vamos aqui de Leonardo atendendo ao nosso amigo João Goulart. Ele pediu e eu toco. Só o tempo vai dizer.

0: pediram aí, eu toquei Zezé de Camargo e Luciano, linda página musical. Meu país, hora do intervalo comercial, galera. Daqui a pouquinho a gente volta com muito mais só pra você. 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

0: bem, estamos de volta agora com a última parte aqui do programa. Tem outros áudios aqui, toda vendo aqui uma carrada de músicas ainda. Pois é, mas vamos seguindo, né? 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Agora 3h43.
1: Boa tarde, Fernando Barbosa. Aqui é Angelita do Povoado Bonfim. Eu peço que você passe a música aí de Amado Batista, Os Pontinhos. Eu ofereço para você, para todos da educadora, para todos os seus ouvintes, para a Wanda de Grato Cardoso, para até ir no Saco Torto, para minha prima Josefina na Bezerra, para minhas amigas lá do Povoado Bezerra, para minhas amigas aqui do Povoado Bonfim.
0: Tem mais gente aqui, vamos lá.
2: Por favor, se deve você passar uma música aí de Zezo.
0: Ah, já toquei, valeu.
2: Pra você, família, pra Giovanna, Bandida, Vada Barata, Ser Humano, Vador, Fernando da Cardoso, Técnica Sacudor, Nigma Santa Maria, do Fernando Granal, Jamil Gameleiro, Bernardo Espinheiro, Daniel, e vai pra José Fontec Novo, Filha Gilmar, Lourdes Ponte Chico, vai pra Dona Sérgio, Sou Zé, andar pra todos os ouvintes, era sempre, não esquecer ninguém, Papeca de Pinhão.
3: Olá, boa tarde, Fernando Barbosa. Aqui é Flavinha, Nossa Senhora da Glória, Sergipe. Gostaria de ouvir qualquer uma música de Leonardo para oferecer para você, com sua esposa, para oferecer para minha mãe Edilza, para minhas duas filhas, Ana Micaela e Maria Cecília, para oferecer para Léo Júnior. Um forte abraço, fique com Deus.
4: Boa tarde, Fernando Barbosa. Passa a música aí de Unha Pintada, que é Sirene do Catuabo. Oferecer para minhas netas, meus filhos, para meu marido aqui, arrojado. A todos aqui do Catuabo e a todos vocês da rádio. Uma boa tarde.
0: Valeu, agora 3h44. Vamos nessa então, trazendo então as últimas do programa de hoje. Me pediram essa aqui. E a gente traz Alcione, Você Me Vira a Cabeça.

0: Então você me vira a cabeça com Alcione, pra você que pediu, hein? Beleza. Educador FM, a gente pede desculpas aí, porque não tem como a gente tocar todas as músicas aqui, infelizmente. Mas vamos lá, último
1: áudio. Boa tarde, meu amigo Fernando Barbosa.
0: Fala, Thiago.
1: Aqui é Thiago do Povoado Alagadiz, hoje morando aqui na cidade de Carira. Estamos aqui no supermercado João de Gadé, ouvindo aqui a programação da Educadora, certo, em especial o seu programa. Gostaria de ouvir uma música aí com Leonardo, se for possível, Talismã, para oferecer a João, a Dona Gadé, Heloísa, Pinguim, Márcia, Henrique, Vinícius, Laura, William e a todos os clientes aqui do supermercado João de Gadé. Um abraço, meu amigo.
0: Vamos lá, mais um áudio.
2: Boa tarde, Fernando Barbosa. Quem fala aqui é o Osho, na cidade de Pinhão. Se possível, passa aí Solidão, na voz de Chico Rei e Paraná. Quero oferecer para todos os ouvintes e mandar um abraço aí para o meu amigo Neto Chepeiro, na cidade de Frei Paulo. Tem a oficina de motos no povoado Alagadiço. Valeu, Fernando Barbosa.
0: Beleza, agora sim, último áudio, vamos
3: Boa
0: lá.
3: Boa tarde, Fernando Barbosa. Como é que tá você? Que é de Vitória da Conquista, Ilda.
0: Fala, dona Ilda.
3: Bom, Deus dê saúde a todos.
0: Amém.
3: Fernando, eu gostaria de passar.

0: todos.
1: Valeu, um abraço.
0: Fica com Deus.
1: Um abraço, fica com ele também. Um abraço aí pra todos aí da família, viu? Vamos nessa. Trazer aqui, alô, é Edenilson dos Couros, Toleca aí na Fazenda. Abraçar aqui também a Aninha, né? A Maria, abraçar o Thales, todo mundo aqui ligado com a gente, né? Meu amigo Thales aí em Mucambo, né? Ezequias, né? Esposa do Ezequias, o nosso amigo também, Milton de Ezequias e a esposa, o Thales também se recuperando muito bem, né, Thales? Aquele abraço aí, viu? Pra vocês eu trago essa aqui com Amado Batista. Amor, não aguento mais essa novela.

0: Muito bem, você curtiu aí Leandro e Leonardo. Peço aqui desculpas, viu, a você que pediu e aí não deu tempo a gente tocar aqui. Nós tocamos muita música aqui que, né, muitas músicas que foram pedidas aqui pelos ouvintes, né? Talismã, Pra Matar a Saudade com Leandro e Leonardo, Amado Batista, Não Aguento Mais Essa Novela, Alcione, também foi uma música Pra Matar a Saudade, Você Me Vira a Cabeça, Zezé de Camargo e Luciano, Meu País, Zezo com Fátima Leão, Fruto Especial, Unha Pintada, Lembrei de Você, Leonardo, Só o Tempo Vai Dizer, Bon Jovi, Albidere Foi U, Filhos de Jorge, Sorte Boa, Eduardo Costa, Imagina Eu, Zezé de Camargo e Luciano, A Estrela Só, Placa Luminosa para Matar a Saudade, tema da novela Top Model, né? Fica Comigo, tivemos Gustavo Mioto e Murilo Ruf, Novo Sozinho, o grupo Menos é Mais, com a participação do Pablo, né? Saudade Inconveniente, Fred Fabrício, né? Você não cuidou. E hoje começamos diferente com Gonzaguinha, né? O que é, o que é. Valeu, galera. A todos um forte abraço, um bom fim de tarde e uma noite maravilhosa que daqui a pouquinho vai pintar por aí, beleza? E na sequência vem aí Léo Júnior com o programa Censura Livre. Um abraço pra todo mundo e até a noite, se Deus quiser, com o programa Conexão Futebol. Eu e o companheiro Mário Sena. Tchau, galera.
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1: 16 horas, 16 minutos em todo o Agreste, Médio e Alto Sertão Sergipano. Mais um acidente gravíssimo na BR-235, que liga Frei Paulo a Itabaiana e faz um casal como vítimas fatais e extremamente conhecidos nos dois municípios. Daqui a pouco eu vou trazer todos os detalhes. Também de acidente de moto, morre o empresário Luiz Sérgio Matos, do restaurante Oceanic Beach Bar de Aracaju. E mais, morre também aos 57 anos o pastor Carlos Alberto, da Assembleia de Deus de Ribeirópolis, Sergipe, em uma tarde de luto. Aqui, agora, no nosso Censura Livre.
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1: É 16 horas e 21 minutos. Mais uma tarde, né, de luto. De luto para nossa região do Agreste, do Médio, do Alto Sertão Sergipano. E também, por que não, de luto a capital sergipana, Aracaju. Até quando? Hoje é tarde de terça-feira e é dia 4 de agosto. E eu vou ter que retomar, em nome do programa Censura Livre e em nome também da Rádio Educadora de Frei Paulo, os nossos embates com esta rodovia que eu considero hoje uma rodovia da morte. A rodovia BR-235, eu acho que chegou no limite. No limite. Né? Uma vítima fatal, né? Um casal. E aí, por coincidência, eu sempre ouvia o rapaz na Igreja Evangélica Assembleia de Deus de Itabaiana. E, infelizmente, é de entristecer. Se nós tivéssemos uma rodovia duplicada, não aconteceria acidentes como esse. Porque talvez teria espaço, né, para a caminhoneta Toro se desviar depois do acidente da moto, da queda da moto, segundo as informações. Eu vou trazer a matéria e depois eu vou fazer as minhas críticas construtivas relacionada à BR-235. E alguém tem que tomar uma iniciativa. Começaram a se reunir a bancada de deputados federais de Sergipe para pressionar. Não, aí em 2024 não vai ser feita a duplicação a partir de 2025. Nós já estamos em 2026. E num ano extremamente eleitoral. Mas chega, gente. Chega de perder cidadãos de bem. Chega de perder pessoas que constituem famílias do bem. Lamentavelmente, as duas pessoas morreram após um grave acidente registrado na noite de ontem. E todas as noites eu saio daqui às 6 horas, eu pego a Topic, por isso que eu, né, por um tempo, eu disse, eu vou de Topic para Frei Paulo, para evitar o absurdo desse trânsito que tá. Daqui a pouco eu chego lá. Na BR-235, ontem em Itabaiana, as vítimas foram identificadas. Eu tomei um susto quando eu abri aqui o site e vi aqui o Michel, né? Michel Andrade de Melo, de 47 anos, eu conhecia muito bem ele. Inclusive, frequentava sempre a Igreja Evangélica Assembleia de Deus de Itabaiana. E a Evelyn Caroline Santana Oliveira, de 27 anos. Eu não sei se é a mesma pessoa que é sobrinha, Fernando, de Heraldinho da Lanchonete, porque quando eu cheguei de Itabaiana, a lanchonete estava fechada, né? E aí uma pessoa, um frentista, disse, não é porque faleceu uma sobrinha dele de acidente. Não sei se é essa mesma, né? A Evelyn tinha 27 anos apenas. 27 anos a Evelyn, 47 anos o Michel. A colisão aconteceu em um trecho da rodovia federal, envolveu uma motocicleta e uma caminhonete Fiat Toro. Com a força do impacto, a moto ficou presa na parte inferior do veículo, mostrando a gravidade do acidente. Equipes da Polícia Rodoviária Federal e do SAMU e do Corpo de Bombeiros foram acionados rapidamente para atender a ocorrência, mas as duas vítimas já foram encontradas sem vida no próprio local. Durante o atendimento da ocorrência e os trabalhos realizados pela perícia, o trânsito na região ficou mais lento, com redução no fluxo de veículos. As circunstâncias do acidente ainda serão investigadas. De que forma foi esse acidente? Teve ultrapassagem? Foi um acidente frontal? Ou de repente a moto, eles caíram da moto primeiro e a caminhonete, enfim, passou por cima? Não sei como é que foi, né? Não tem detalhes ainda. E pelas investigações, pelas autoridades responsáveis que devem apurar como ocorreu a colisão entre esses dois veículos. Problema. Prepare uma canção aí pra gente fechar aqui esse primeiro bloco, Fernando, depois da minha crítica. Porque não dá pra se ficar calado. Eu acho que chegamos a um limite. Chegamos a um topo de um limite. Nós tivemos uma vida cefada como a do saudoso Ronaldo. Uma pessoa que nunca, raramente passava de 80 km por hora. Aí vem um maluco embriagado em alta velocidade, porque se fosse uma rodovia dupla, também não teria acontecido. E até quando vai se arrastar esses pedidos, essa onda? Não, porque deputado tal conseguiu não sei quantas emendas, porque a bancada dos deputados federais de Sergipe se reuniram, e agora vai, e agora não vai, e só isso já vem se arrastando, ó, desde Zé Carlos Machado, deputado federal. Tem uns mais de 20 anos, ou não, Fernando? Acredito que sim. Porque desde quando eu entrei na educadora de Frei Paulo, quando nós éramos AM, que eu luto por isso, que eu batalho por isso. E eu dei um tempo, porque parece que tem coisas, sabe, que se fazem que tem que dar as costas. E eu acho que o governo federal tem que tomar uma decisão. Porque duplicou toda a BR-235 até Jeremoabo, e de Jeremoabo até Aracaju esqueceram. Não, mas vamos pelo menos duplicar de Itabaiana-Aracaju, não. Se for para duplicar, tem que duplicar de Carira-Aracaju. Ah, mas não dá. Então duplica do povoado Terra Dura a Aracaju, porque quando você passa 6 horas da noite, eu passo por isso todos os dias. Aliás, quero mandar um forte abraço ao meu amigo, um motorista competente, cara íntegro, que tem muita cautela no volante, que é meu amigo John, que faz aí a linha de peão. De peão à cidade de Itabaiana, depois das 6 horas da noite. É o último carro, me parece. É o carro que eu vou sempre. Uma pessoa extremamente atenta, sem nervosismo, sem preocupação de estar ultrapassando. Ah, mas Leal, tem a irresponsabilidade de motorista. Tem! Mas a rodovia já deveria ter sido duplicada há séculos. Qual é o discurso agora dos pré-candidatos para as eleições de 2026? Não, que nós estamos vendo, que vamos conversar com o governo federal, que o Ministério dos Transportes está vendo possibilidades. Possibilidades de quê, pelo amor de Deus? Chegamos ao estupim, gente, um casal extremamente novo. Um casal de pessoas do bem. Do bem, que acaba deixando. Eu não sei se eles são marido e mulher, Fernando. Não me lembro muito bem desse aspecto. mas a matéria também não diz. Eu me lembro muito mais do Michel do que a Evelyn, né? A Evelyn. Né? Trabalhava no restaurante Bom Tempero. Mas é lamentável. Repetir, e eu vou voltar a repetir, de novo. Pode ser quem for. Candidatos que sentaram aqui agora nessa cadeira, frente a frente comigo. Seja candidatos a governo do estado, seja Senado da República, vão ter que me responder. Porque todos têm a responsabilidade de mudar a história desta rodovia 235 entre Frei Paulo e Itabaiana ou entre Cariri e Aracaju. Enfim, quando não é no setor da região de Areia Branca, é aqui no setor da região de Frei Paulo. Quando não é aqui, é na região de Cariri. Pelo amor de Deus, vai até quando isso? Vai até quando? Quando morrer um grande político autoritário, basta o Ronaldo, que nos deixou. Um vereador autêntico, um vereador que defendia a população mais carente de Frei Paulo. E nada foi feito. Nada se fez de lá pra cá. O que foi feito? Qual foi a luta? Qual foi a autoridade? Qual foi o político que usou a imprensa? Que usou os microfones? Pra defender essa vergonha. Eu tenho que todos os dias orar quando eu tô saindo de Frei Paulo a Itabaiana e de Itabaiana a Frei Paulo. Porque também Topic, Sprint também são transportes. Já são 15 anos agora em novembro, bicho. Eu já vi coisa nessa rodovia de assustadora. Acidentes gravíssimos. E isso nos deixa, infelizmente, impactuado. E eu não vejo ninguém lutar por isso. Né? Ah, não, vai ser feito em 2025. Aí todo mundo se calou. 2025 passou. Você viu alguma topografia nessa rodovia, Fernando? Eu não vi. É topografia, mas topografia. Dessa vez nem fazer a topografia fizeram. Agora eu gostaria de questionar por que fazer a duplicação toda da BR-235 até Jeremoabo. E de Jeremoabo a Aracaju ficou no abandono. Ficou só na rodovia asfáltica. Aqui é um drama. Já está perdendo toda a sinalização. A noite é horrível, o horário de 6 horas da noite é terrível quando você sai de Frei Paulo, que cruza ali o povoado Terra Dura, Itabaiana. Todo mundo que frequenta sabe do que eu estou falando. Sabe muito bem do que eu estou falando, eu fico com indignidade. Infelizmente, lamentavelmente, mais 2 vítimas fatais. Quando eu abri o site aqui, que eu vi a foto do casal, eu sinceramente não acreditei, sabe? Sinceramente, eu não acreditei. E eu quero ver, eu quero saber qual será o político de verdade, uma autoridade de verdade, que tome uma decisão para poder abraçar esta causa desta BR-235, que nunca é duplicada. Nunca. Você vê uma rodovia que liga Itabaiana a São Domingos, se arrasta desde a época do governador, o saudoso Marcelo Deda, na época do Proinvest, lembra, Fernando? Que veio não sei quantos milhões para fazer a rodovia Itabaiana Itapuranga. Entrou o governador, saiu o governador e nada até hoje não terminaram a obra. O poderia descentralizar, desafogar a BR-235, pelo menos ali entre Areia Branca e Itabaiana. Porque agora não tem mais horário de pique, não. É 24 horas um trânsito insuportável. A última vez que eu viajei com a equipe da 87 FM para transmitir o Itabaiana no Batistão, agora, Fernando, contra o Confiança. Rapaz, nós saímos no horário de 2 horas da tarde, de um domingo, Fernando. Meu irmão, era tanto carro que eu digo, oxe, tá tendo carreata, é? Dia de domingo, um absurdo. E ainda aqueles que misturam o álcool com o volante. Aqueles que fazem ultrapassagens com irresponsabilidade. Tudo isso se soma em uma rodovia extremamente estreita. A pressa parece ser inimiga da perfeição. Não, eu tenho que chegar. Se tem que chegar, saia 1 hora antes. Mas não bota em xeque vidas humanas. Não bota em xeque famílias do bem. Eu vou entrevistar, vai passar por aqui candidatos a governo. Ah, mas é governo, é estado. Meu amigo, se trabalha em parceria com o governo federal. Ninguém trabalha só. Ninguém me vem com essa história, não, porque o DENIT é governo federal. E os deputados federais? É pra quê? São pra quê? A pergunta tá indo pra todos. Porque eu estou indignado. Não sei se às vezes merece até eu sair de casa pra dar um voto. Porque eu só vejo blá, blá, blá, blá, blá, blá e tudo fica por isso mesmo. Aí chega na época da eleição, não, nós vamos criar um projeto, vamos levar o presidente da república que foi eleito, vamos levar o Ministério de Transporte, que coisa nenhuma, pai, tudo blá, blá, blá. Tudo para engabelar o cidadão sergipano, que perde seus entes queridos. Até quando vai parar essa BR-235 matando, sem piedade? Porque verba tem. É isso aqui. Verba tem, lamentavelmente. E muita verba. Bilhões tem nos cofres. Veja aí quanto se paga nesse país de impostos. Só nos detrans da vida desses estados aí, de documentação de carro, de habilitação de carteira. Faça um cálculo de quantos bilhões entram. Mas não, tem que esperar vidas humanas serem ceifadas por acidentes. Irresponsabilidade do governo federal, do governo estadual, irresponsabilidade de motoristas que misturam algo com volante, que querem fazer do seu carro um avião. Compre um avião, pai, pelo céu. Compra um avião e você viaja pelo céu. Aí bota aí 10 mil quilômetros de velocidade. Cuidado para não bater em outro, né, Fernando? Que eu não duvido, não. Deus me livre e guarde. Arrastou a moto com um casal embaixo do carro. Para que pancada não foi, misericórdia. Só Deus na causa. E aqui vai. Deixa eu respirar, viu, gente? Deixa eu respirar porque... Sinceramente, e minha sobrinha, que é minha médica, né? De neurologista, dos neuros. Tio, fique calmo nos seus comentários, mas não tem como, não tem como. Aqui vai a solidariedade de todos que fazem a Rádio Educadora de Frei Paulo. Que Deus possa consolar a dor dos familiares. Que Deus possa receber o Michel, amigo, cara do bem, rapaz, humilde. Que possa receber a Evelyn. E que Deus possa consolar a dor de todos os familiares. Porque só o tempo vai amenizar a dor. Agora, o amor, ele vai ficar eterno nos corações de cada um de vocês. Recebo aí a solidariedade de todos nós que fazemos aí a Rádio Educadora de Frei Paulo, em nome do seu Nadinho, de Dona Celina, do nosso diretor Edilmo Oliveira, o Cascudo, e que Deus possa receber nos céus, de braços abertos, este casal. A gente volta já já depois da canção.

0: Muito bem. E a distribuidora atacadista de Itabaiana informa a hora certa. 16:43. Essa foi a nossa singela homenagem ao casal aí, né? Falecidos por vítima de grave acidente na noite de ontem. A gente volta já já, depois dos comerciais.
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1: 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Eu estava procurando aqui, né, no nosso Instagram, mas infelizmente já saiu. Mas eu queria também registrar na tarde de hoje o falecimento do pastor Carlos Alberto, pastor da Assembleia de Deus, né, do município de Ribeirópolis. Segundo informações preliminares, o pastor Carlos Alberto teria sofrido um infarto fulminante e viera a falecer, portanto, não sei se me parece que no início da tarde de hoje, ou no final da manhã, né? Infelizmente eu não estou encontrando aqui mais no Instagram para poder acompanhar a matéria que diz todo o desenrolar aí, inesperado, né, do falecimento do pastor Carlos Alberto. Pessoa íntegra, né, um pastor extremamente conhecido por todos os assembleanos do estado de Sergipe, e era mais um homem de Deus que pregava a palavra, né? Ele estava militando na igreja de Ribeirópolis, na Assembleia de Deus Missão, né, de Ribeirópolis. Então, nos deixa aí, portanto, no dia de hoje, Ribeirópolis também de luto, né, com a partida aí do pastor Carlos Alberto. Não sei se ele tinha 57 ou era 58 anos de idade, mas as informações preliminares é que ele teria tido um infarto fulminante, né? Informações preliminares. Nós estamos buscando aqui mais informações sobre isso, sobre esse assunto, mesmo porque, né, pastor Carlos Alberto deixa aí famílias, né, deixa uma seara de evangélicos, né, uma seara de ovelhas que ele cuidava, e aliás cuidava muito bem, por sinal, aí já há um bom tempo no município de Ribeirópolis. Que Deus possa também recebê-lo, né? Partiu para o Senhor, e que Deus possa também recebê-lo de braços abertos. Não foi bem uma tarde tão esperada como é de praxe do nosso programa, tá certo? Mas que Deus possa também, em nome de todos nós que fazemos a Rádio Educadora de Frei Paulo, que Deus possa consolar. E vai nossa solidariedade também, né, de todos que fazem a educadora, funcionários, Dona Celina, seu Nadinho, nossos patronos, né? Nossa singela homenagem aí a toda a área cristã evangélica que sente hoje, na tarde de hoje, a perda de um grande pastor realmente renomado, né, em termos de pregar a palavra de Deus. Não tenhamos dúvida disso. Que Deus possa realmente consolar também a dor da perda de todos os familiares, tá certo? 17 horas e 10 minutos, eu vou à redação com o nosso produtor e repórter Fernando Barbosa. Boa tarde.
2: Muito boa tarde, Leal, e ouvintes aqui do programa Censura Livre. Como foi amplamente divulgado aí por você, nós já temos aqui a matéria completa, né, deste lamentável acidente que vitimou esse casal, né, ontem na BR-235. Este acidente, inclusive, foi registrado pela Polícia Rodoviária Federal, a PRF, na noite de ontem, segunda-feira, Leal. Foi no quilômetro 58 da BR-235, nas proximidades do acesso ao povoado Matapuã, município de Itabaiana, no Agreste, aqui de Sergipe, né? As vítimas, identificadas como Michel Andrade de Melo, de 47 anos, e Evelyn Caroline de Santana Oliveira, de apenas 27 anos de idade. Eles estavam em uma motocicleta Honda modelo Biz quando foram atingidos por um veículo Fiat modelo Toro. A distância, né, do acidente será esclarecida com base no levantamento pericial, realizado pela Polícia Rodoviária Federal no local do acidente. A jovem Evelyn Caroline já morou na Praça da Bandeira, aqui em Frei Paulo, na antiga Ruinha, como a gente fala ali, na entrada da cidade. E atualmente morava em Itabaiana, onde era proprietária da Restart Burger, localizada na Avenida Doutor Pedro Garcia Moreno. Já Michel Andrade, ele era funcionário de Josias Seguros e também residia na cidade de Itabaiana. Daí esse fato lamentável, esse acidente que foi amplamente divulgado por você, né? E a gente traz a matéria completa, trouxe a matéria completa aqui no programa Censura Livre. Olha, Leal, a gente foi informado de que o bairro Boa Esperança, em Ribeirópolis, nos próximos dias estará sendo entregue, estará recebendo o calçadão, a praça e a quadra poliesportiva e mais pavimentação asfáltica. Então, parabéns aí aos moradores do bairro Boa Esperança, aí em Ribeirópolis, né? Portanto, recebendo aí do poder público, né? Da administração, repetindo, o calçadão, a praça, a quadra poliesportiva e ainda a pavimentação asfáltica. A gente recebeu informação também de que outras localidades, outros bairros, né, o centro da cidade e outros povoados também estão sendo agraciados com obras, né? Com obras aí, portanto, por parte da administração da Prefeitura Municipal de Ribeirópolis. Parabéns ao povo aí, portanto, do bairro Boa Esperança e outras localidades, e assim que a gente for recebendo informação, a gente vai divulgando aqui outros feitos, portanto, da Prefeitura Municipal de Ribeirópolis. Da redação, Fernando Barbosa, para o Censura Livre, a gente volta com você, Léo Júnior.
1: Muito bem, 17 horas e 12 minutos em todo o Agreste, e deputados, né? Deputados aí, portanto, vão fechando as suas respectivas convenções, lembrando que amanhã será a convenção do partido do agrupamento governista, né? Liderado aí pelo governador Fábio Mitidieri. O secretário Zeca da Silva destacou em uma matéria que Fábio Mitidieri como um dos melhores governadores da história de Sergipe e declara também, ao mesmo tempo, apoio ao André Moura. Na tarde desta terça-feira, durante a convenção estadual do Partido do União Brasil, em Aracaju, o secretário Zeca da Silva, da Secretaria de Agricultura, Pecuária e Irrigação, Pesca e Agricultura de Sergipe, né, apoiou aí a pré-candidatura ao Senado da República de André Moura para o Senado e, consequentemente, o Fábio Mitidieri na disputa para o governo do estado de Sergipe. Durante a homologação das candidaturas da Federação União Progressista, União Brasil e o PP, Zeca da Silva enfatizou também a força do agrupamento e cravou o favoritismo do projeto governista no estado do estado. Com Fábio Mitidieri à frente, reafirmando que o grupo segue coeso para a disputa eleitoral. Abre aspas, ele diz que não tenho dúvida nenhuma de que o sergipano confirmará e cravará de novo a vitória do Fábio Mitidieri, segundo o Zeca da Silva, o melhor governador da história, segundo ele, de Sergipe, porque prestou serviço, prometeu e cumpriu. Com carreira consolidada na política sergipana, o Zeca da Silva, que é ex-deputado estadual, reafirmou também que continuará atuando estrategicamente na gestão da SEAGRE e nos bastidores políticos, descartando aí o retorno às urnas para focar inteiramente na consolidação do grupo governista, né? São aí, portanto, pessoas que estão se afirmando aí nas convenções que vão finalizar amanhã, dia 5, né? Amanhã é o último dia de prazo das convenções, né? E a partir do dia 15, oficialmente começará aí as campanhas eleitorais. Também a Sheila, né? A Sheila Galba confirma pré-candidatura a deputada federal, com foco na luta contra o câncer. Na tarde de hoje, durante a convenção estadual do partido em Aracaju, do União Brasil, Sheila Galba, primeira suplente de vereadora da capital, confirmou sua pré-candidatura a deputada federal, celebrando a oficialização do seu nome no projeto eleitoral do agrupamento. A pré-candidata destacou também a necessidade de expandir para todo o estado as ações de saúde que já desenvolve no município. Daí, portanto, a Sheila Galba também entra aí pelo União Brasil, aquela cota feminina, né? Que no fundo, todos os partidos, né, precisam ter essa cota feminina, né? Não tenhamos aí, portanto, dúvida disso. Também sai uma matéria hoje de que o Valmir de Francisquinho, né, continuará. Ele afirma que continuará pré-candidato, né? Todos estão especulando também uma provável chegada do Adailton, que acabou renunciando. Nós anunciamos aqui ontem de primeira mão que o Adailton renunciou, né, a suplência do Dr. Eduardo Amorim. Pelo outro lado da moeda, o Dr. Eduardo Amorim também ainda não anunciou, obviamente, quem será o seu novo suplente, seu novo primeiro suplente. O Adailton vai, de fato, vai estar aí de stand-by, né? Sobre qualquer eventualidade relacionado ao Valmir de Francisquinho. É um nome que é muito bem citado no município de Itabaiana, né? Quando ele renunciou e essa polêmica aí do Valmir de Francisquinho, vai, não vai, né? Vai, não vai. Ele diz o Valmir em algumas entrevistas à imprensa que permanece, né, pré-candidato a governo do estado de Sergipe. Vamos aguardar então a homologação aí, portanto, a homologação final de todos os partidos do estado de Sergipe.
2: Leal, quem está ouvindo o programa, chegando em Aracaju agora, e mandou inclusive aqui uma foto do painel do carro, está ouvindo aqui o programa, é o pré-candidato a deputado estadual Eduardo do Tênis, que amanhã estará ao vivo aqui concedendo entrevista ao seu programa. Está ouvindo aqui o programa Potência Total da Educadora FM. Um abraço aí para o grande Eduardo do Tênis, que está na sintonia do programa.
1: Tá certo, grande Eduardo, amanhã frente a frente comigo, né? E na próxima quinta-feira vamos receber também ao vivo aqui frente a frente comigo a veterinária, a doutora Deia, né? Doutora Deia, que é veterinária que cuida dessa causa animal de Carira. Então amanhã ela estará frente a frente, hein? Aliás, desculpe, amanhã não, quinta-feira. Amanhã é o pré-candidato a deputado estadual, o Eduardo do Tênis, tá certo? Muito bem, 17 horas e 20 minutos em todo o Agreste, Médio e Alto Sertão Sergipano. Rodrigo Valadares diz que prioridade do partido do PL é o Senado e deixa a candidatura de Ricardo Marques em segundo plano. E um outro detalhe que surgiu de ontem para hoje é que o Partido dos Republicanos em todo o Brasil vão ficar neutro. O Partido dos Republicanos, repito, estará em neutralidade, ou seja, o partido que Valmir de Francisquinho e toda a sua, né, toda a sua comitiva de pré-candidatos vai estar em neutralidade para governo do estado de Sergipe, para como também para presidente da República, né? Foi até de uma certa forma um pouco assustador para o agrupamento liderado aí pelo Flávio Bolsonaro, que contava, né, com o apoio do Partido dos Republicanos por todo o Brasil. E o Partido dos Republicanos, que tem em Sergipe como grande líder o Valmir de Francisquinho, né? Para todo o Brasil, o Partido dos Republicanos não fará parceria nem com presidências da República, nem com pré-candidatos a presidentes da República e nem muito menos com relação a governadores. Olha, a convenção estadual do partido do PL, realizada ontem aqui, foi marcada por uma declaração do deputado federal Rodrigo Valadares em Aracaju, que repercutiu, né, repercutiu nos bastidores políticos ao comentar as especulações sobre o futuro da chapa majoritária em Sergipe. O parlamentar afirmou que a prioridade do partido no estado de Sergipe é a eleição para o Senado Federal, algo que Rodrigo Valadares está muito distante de conseguir uma vaga. É porque ele é pré-candidato ao Senado da República. Ricardo Marques é o pré-candidato ao governo, deixando aí a candidatura ao governo em segundo plano. A prioridade do PL em Sergipe é a eleição do senador. Ponto. Isso estou sendo claro. Estou falando na frente, inclusive, do nosso candidato a governo. Não tem mentira com a gente. A prioridade é a eleição do Congresso Nacional, deputados federais, afirmou Rodrigo Valadares. Não existe isso, né? Ele pensar nele como pré-candidato ao Senado da República e abandonar o pré-candidato ao governo do estado. Sabe o que é isso? É o preço que está pagando Ricardo Marques. É o preço que está pagando Ricardo Marques com o rompimento dele, que é vice-prefeito de Aracaju, com a prefeita Emília Correia. Tá aí agora o preço. E um preço altíssimo. Um preço altíssimo. Porque se um pré-candidato a um Senado da República, Rodrigo Valadares já não é esse político confiável da maioria dos políticos de Sergipe. Nós já sabemos e temos conhecimento dos seus pula-pulas da política sergipana. Aí o cara vem, né, numa convenção estadual e diz que a prioridade é ele como pré-candidato ao Senado da República e não o pré-candidato ao governo do estado, que é o Ricardo Marques. Agora que Ricardo Marques vai se afundar mesmo. E junto com o próprio, acredito eu, com o próprio Rodrigo Valadares. Que é inadmissível. É inadmissível um discurso desse em uma plena convenção. Olha aí agora o Ricardo Marques pagando o preço. Pagando o preço por ter rompido com Emília Correia, por ter rompido com Valmir de Francisquinho e comeu corda aí do Rodrigo Valadares, comeu corda do PL, o PL que aí agora fica em mais lençóis. Em mais lençóis. Segundo ele, Sergipe passou a integrar as negociações entre as executivas nacionais do PL e do Republicanos. E as decisões serão tomadas nesse âmbito. Como os republicanos já disse que não vai apoiar o PL do Flávio Bolsonaro, do pré-candidato a presidente, vai ficar neutro. Repito, os republicanos decidiram não apoiar nem Lula, nem Flávio e nem ninguém para presidente. E também, evidentemente, não estarão lançando, né, candidatura nenhuma. Apenas, né, estaduais, como é o caso de Valmir de Francisquinho, que é pré-candidato a governo do estado, Ele continua dizendo que é que continua pré-candidato, e aí vamos aguardar os fatos, né? E ele continua pré-candidato pelos republicanos, o Valmir de Francisquinho. Já o PL, que teria Ricardo Marques aí como pré-candidato ao governo do estado de Sergipe, caiu do cavalo com esses discursos do Rodrigo Valadares. Né? Sergipe entrou no radar e essas negociações ocorrem em âmbito nacional, declarou o Rodrigo, ainda afirmou que acompanha as tratativas conduzidas por lideranças nacionais, como o senador Rogério Marinho e o senador Flávio Bolsonaro, mas preferiu não antecipar qualquer decisão. A fala reforça que, embora Ricardo Marques tenha sido confirmado como candidato ao governo durante a convenção, o foco estratégico do partido do PL em Sergipe, repara que bagunça, segundo Rodrigo Valadares, está concentrado na disputa pelas vagas do Senado e da Câmara dos Deputados. Eu não vejo como Rodrigo Valadares chegar nessa disputa. É uma disputa bastante acirrada, que tem André Davi liderando as pesquisas para o Senado da República. Tem aí o André Moura colado em segundo lugar com o doutor Eduardo Amorim, né? Tem outras forças ainda para chegar até Rodrigo Valadares, que está atrás do próprio Alessandro Vieira, né? E ainda tem o Rogério Carvalho do PT. Eu não vejo como Rodrigo Valadares chegar nessa briga aí, né? Depois que o Valmir de Francisquinho rompeu com o PL. Rompeu com o PL, o PL do estado de Sergipe caiu aí 50%. No mínimo. Porque a maior força do PL em Sergipe era o líder da oposição, Valmir de Francisquinho, que agora está nos republicanos. Como os republicanos não vão ter candidato à presidência da República, aí, ponto final, se deu mal aí o Ricardo Marques, mas se deu mal também, na minha opinião, o Rodrigo Valadares, no sentido de como pré-candidatos, um ao Senado e outro ao governo, chegar aonde eles desejam. Muito difícil. O Ricardo Marques, repito, está pagando preço. E Rodrigo Valadares quer tentar subir nas costas do Flávio Bolsonaro, né? Como foi Luizão Dona Trump, lembra? Que Luizão Dona Trump hoje não vai para lugar nenhum. Abandonou o povo sergipano, né? Mas subiu nas costas de Bolsonaro na época. Todos lembram da campanha. E agora Rodrigo Valadares acha que vai conseguir o mesmo, não vai. Pelos candidatos fortíssimos que temos ao Senado da República. Rápido intervalo comercial, na volta, Genaro Santos, aguarde aí.
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7: Muito bem, 17 horas 36 minutos. Vamos aqui a uma mensagem digitada, né? Boa tarde, fofo careca. Fernando Barbosa e todos os ouvintes da Educadora, estou aqui sempre na escuta. Genilza, tá bom? Um cheiro aí do fofo careca, viu, Genilza? Vanessa, também um forte abraço. Grande Vanessa de Zé Ramos, é assim, é, Fernando? O nome do povoado é Zé Ramos, né? E o pai é Zé. Então, é Vanessa de Zé Ramos. Haja Zé, viu, Vanessa? Um cheiro pra você também do fofo careca, Flavinha. É, Vanessa de Zé Ramos, haja Zé. Ô Zé, que só peste. Mas tudo gente boa. É, esse povoado bom aí, Zé Ramos, né? Quero conhecer Zé Ramos, eu comer qualquer dia aí uma galinha de capoeira. Falar em galinha, Vadinho, rapaz, de Ribeirópolis, esqueça Deus não, viu? Esqueça Deus não. E também estou aqui pedindo pra você. É isso aqui, rapaz? Bom dia. Ah, não, não é pra mim, não. Aí já foi 10 horas da manhã, já foi. É. Ah, quem é esse garotinho aqui? É, vamos lá. Boa tarde, Léo Júnior. Estou aqui ouvindo o Censura Livre aqui em Adustina, Bahia. Paulo de Zé Crueira. Mas meu amigo Zé do Bode, grande Zé, pois manda um bodinho aí, rapaz, né? Como é que se diz aquele bode estirado no... A gente come lá em Pião, né, de coisa lá, né? É. Muito bem, olha, pra gente fechar o programa de hoje, a situação do ex-prefeito de Frei Paulo não é muito boa não, viu? Porque hoje, o Fabiano Oliveira, que era um dos pré-candidatos a deputado federal, Fabiano Oliveira renuncia à sua pré-candidatura. Todos sabem quem é Fabiano Oliveira, que é o grande idealizador dos pré-cajus de Aracaju. É um nome muito forte na capital sergipana, né? Ex-deputado estadual, né? Foi secretário de Estado, atual secretário também de Estado, ele teria se afastado para pré-candidatura, mas agora deve retornar. Então, é extremamente forte o Fabiano Oliveira. E ele renuncia para apoiar a doutora Catarina. Doutora Catarina, para quem não sabe, está aí na disputa para uma cadeira na Câmara Federal junto com Cláudio Mitidieri. Já foi delegado aqui em Frei Paulo, já foi delegado em Itabaiana, né? É uma pessoa extremamente... É atual deputada federal, né? É atual deputada federal. E eu creio, atenção, Frei Paulo, Agreste, Médio e Alto Sertão. Se é uma das cadeiras garantidas na Câmara Federal como reeleição, uma delas é da doutora Catarina. E que recebe agora. E agora, justamente, eu ia dizer isso agora, Fernando, porque agora, principalmente, mais ainda, com o apoio do Fabiano Oliveira. Cláudio Mitidieri, disparadamente, será o primeiro do partido e não entra mais do que dois. Eu dizia que as coisas iam funelar, iam começar a funelando, vai apertando, e o pré-candidato a deputado federal, ex-prefeito de Frei Paulo, vai ter que se rebolar muito. E vai ter que dançar muito, sem saber dançar a dança do vaqueiro. Eu dizia, esse negócio de fogo de palha não é pra todo mundo. E a doutora Catarina se fortalece agora como uma gigante, com o apoio do Fabiano Oliveira, para a sua pré-candidatura à reeleição, porque ela já é deputada federal. É do mesmo partido do Cláudio Mitidieri, que já está sendo cogitado aí como o primeiro nas pesquisas, disparado, e quem deverá entrar em segundo, não tenhamos dúvida nenhuma, que vai ser a reeleição da Catarina, a doutora Catarina. Vamos aguardar os fatos, mas eu dizia aqui, né, neguinho ficar tirando onda, não, que Leal Júnior, não sei o que, rapaz. Já são 18 anos apresentando jornalismo político. E a gente sabe, as pessoas, que aonde as pessoas pisam, não terá um feito em Itabaiana. O ex-prefeito de Frei Paulo não terá êxito em Itabaiana. Anotem o que eu estou dizendo. Não é o esperado que imaginavam que fosse. Porque o povo de Itabaiana, no bom sentido, não estou dizendo que Frei Paulo é. Não estou dizendo Frei Paulo, estou dizendo o povo de Itabaiana. Não é flor que se cheira. Aí, disso aí, vocês podem ter certeza. 17:43. Vem aí, Genário Santos. Eu volto amanhã, ao vivo, frente a frente comigo, o pré-candidato a deputado estadual Eduardo do Tênis. O candidato a estadual do Valmir de Francisquinho em todo o Alto Sertão Sergipano. A gente volta amanhã. Continuamos juntos, fazendo a vida valer a pena, porque é sempre madrugada para quem quer buscar o sol. Ó, um cheiro do fofo careca. Boa noite, Frei Paulo. Boa noite, Sergipe. Boa noite, Brasil. Tchau, tchau. Vem de lá, Genário.
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8: Começa as notícias hoje com a vitória das sergipanas. O time do Juventude de Estância jogou no Espírito Santo e venceu por 2-0 a equipe capixaba do Prosperidade. Portanto, Prosperidade 0, Juventude de Estância 2. Lauren e Fernanda fizeram os gols. A Lauren, inclusive, é a artilheira da competição da Série A3 do futebol feminino brasileiro, com 8 gols. Já a Copa Lotese, que é transmitida pelo canal 93 Esportes, com som e imagem gratuitamente para você, no canal 93 Esportes, teve a segunda rodada com os seguintes resultados. Em Porto da Folha, no Caio Feitosa, o Guarani e o Gloriense empataram por 1-1. Jean fez contra para o time do Guarani e Cássio empatou para o time do próprio Gloriense. Guarani 1, Gloriense 1. Em Aracaju, na Arena Batistão, a Esportivo Aracaju venceu a América de Propriá por 3-2. Bruninho, Renan e Jefferson fizeram os gols da Desportiva. Dri e Dawan descontaram pro time do América. O detalhe aí que é a primeira vitória da Desportiva Aracaju no ano. Já em Lagarto, no Paulo Barreto de Menezes, o Lagarto perdeu para o Falcon por 2-1. David e Lopeu fizeram os gols do Falcon. Juan Patrick descontou para o Lagarto. Falcon 2, Lagarto 1. O time de Leandro Campos Campos está com 100% de aproveitamento, 2 jogos, 2 vitórias.
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8: O time da Associação Olímpica de Itabaiana foi a Frei Paulo fazer um jogo treino contra a equipe do paulistano no João Rodrigues Lima em Frei Paulo. O técnico do Itabaiana, Marcelo Chamusca, falou depois do jogo.
10: Chamusca, jogo treino e o Itabaiana venceu bem.
11: É, uma semana aberta, né? Não tivemos jogos oficiais agora no final de semana. Aproveitamos para trabalhar todos os jogadores em uma condição de jogo, dar minutagem para eles. E sempre que a gente tem essa possibilidade, é sempre uma programação interessante para nós, fazer jogo treino. Hoje a gente testou algumas possibilidades que a gente pode usar, né, ainda durante a competição. Utilizamos o Rodrigo por fora com o Renatinho, com o Canela por dentro. Utilizamos o Cleiton jogando mais de 10 ali, em alguns momentos o Canela jogando com o Rodrigo também mais centralizado. Trabalhamos uma série de possibilidades que a gente pode utilizar, né, durante a sequência da competição. E você trabalha também, quando tem esse tipo de programação, o aspecto físico, né? Não só você dá ritmo aos jogadores, mas você trabalha também o aspecto físico. Fechamos praticamente a semana, uma boa semana de trabalho, com um jogo treino. O resultado, na verdade, para nós é o que menos importa. A gente sabe da dificuldade, jogar contra uma equipe amadora que ainda está se construindo, né, se preparando para a competição. Mas o mais importante para nós foi tudo que eu falei anteriormente: a gente poder fazer as observações e dar minutagem para os jogadores, para que, dentro daqueles jogadores que a gente, daquele grupo que a gente vai precisar utilizar, todos estejam, na verdade, ritmados.
10: Você utilizou o Nelson, o menino, deixou suas credenciais.
11: O Nelson teve a oportunidade hoje, né, de trabalhar um pouquinho no segundo tempo ali. Ele joga nos dois corredores, lá direito e lado esquerdo, faz 9 também. Hoje ele jogou mais de 9 e mostrou que é um jogador que tem oportunismo, se movimentou bem, conseguiu fazer algumas finalizações e concluir com êxito. A gente tem trabalhado com a gente aí já há algum tempo e a gente tá observando o atleta, que é um atleta que tem potencial.
12: Boa tarde, professor Chamusca, Adelmo Lima, do 93 Esportes, aí Itabaiana FM também, do 93 Esportes. O que tirar desse jogo, treino de hoje, que foi bastante movimentado aqui na cidade de Frei Paulo?
11: Então, como eu falei anteriormente, trabalhar os aspectos físicos, né? Quando você vem para esse tipo de situação, você acaba conseguindo, por mais que o adversário não tenha oferecido muita resistência, mas você consegue trabalhar esse aspecto, trabalhar o aspecto tático. Algumas situações que a gente trocou os jogadores de posição, o Ricardo trabalhou de lateral esquerdo, demos a oportunidade pro Júlio trabalhar mais perto do Fagundes ali no setor. Então, algumas situações que a gente treinou que são interessantes.
12: Canela, agora se recuperado, é um homem de confiança, né, da comissão técnica, enfim. Mas como se a comissão técnica irá lidar com isso? Vai escalar o jogador e mudar um pouco o esquema, ou dá para encaixar o Canela e continuar no mesmo esquema tático das partidas anteriores?
11: Não, o Canela é um jogador que passou um período, né, de inativo, está voltando de lesão. A gente está proporcionando minutos gradativamente. É um jogador importante, é um artilheiro nosso. E, desculpa, e a gente vai tentar colocar o jogador aos poucos aí, dando as oportunidades, que é um jogador importante para nós.
10: Essa segunda parada dos dias, claro, eu não esperava, mas tem essa segunda parada. Foi bom pro time?
11: É bom que, na verdade, a gente vem numa sequência boa de resultados, mas é bom que a gente trabalha um pouco mais a parte tática, dá uma lapidada na parte física, recupera alguns jogadores no aspecto físico, tem alguns jogadores em DM também, você tem um tempo maior para recuperar. Na verdade é assim, se você me perguntasse, professor, se o campeonato seguisse, seria melhor? Eu diria a você, pelo nosso momento, que não teria problema nenhum para nós seguir o campeonato. Mas a gente tem que estar sempre preparado para o calendário nos proporcionou essa semana, mais uma vez, né, para poder trabalhar, recuperar os jogadores, e a gente aproveitou da melhor forma.
12: Muito bem, professor Chamusca, para a gente encerrar de vez a entrevista de hoje aqui na cidade de Frei Paulo, dizer que Itabaiana tem um grande jogo contra a equipe do Caxias, equipe que vem também na parte de cima da tabela, quer a classificação mas Itabaiana vem numa crescente muito grande na competição. É importante manter, digamos assim, essa pegada para a sequência da Série C, faltando agora 4 jogos.
13: É, a gente tem uma semana pela frente para preparar. Na segunda-feira a gente reapresenta e estudar bem o adversário, se preparar da melhor forma. É um jogo de caráter decisivo para nós, a gente tem consciência disso, tem passado isso para os jogadores, a diretoria também está muito atenta em relação a isso. A expectativa nossa é de que a gente tenha um excelente público no domingo, para que a torcida possa empurrar a equipe e a gente buscar mais 3 pontos, que para nós é fundamental a gente conseguir chegar aos 20 pontos.
8: O placar do jogo foi 6-0 para o Itabaiana, com mais 3 gols anulados. Na primeira etapa, o Tricolor entrou em campo com Geazi, Júlio Henrique, Gustavo Fagundes, Gustavo Sintra e Tito na defesa. Fabrício, Diego e Renatinho no meio campo. Denilson, Rodrigo Alves e Everton Canela no ataque. Aos 18 minutos, Gustavo Fagundes abriu placar para o Itabaiana. Já no segundo tempo, o técnico Marcelo Chamusca iniciou com o seguinte time: Jefferson, Isaac, Lucão, Liger, Ricardo Siqueira na lateral esquerda. No meio campo, Gustavo Cresce, Caio Felipe e Cleiton. No ataque, Laílson, Elimar e Nelson. Nelson, que inclusive fez 2 dos 6 gols do time do Itabaiana. Na reta final, Dudu ainda entrou no time da Olímpica de Itabaiana. Além de William, terceiro goleiro da Olímpica de Itabaiana, que também foi aproveitado no jogo. Leal, amanhã, se Deus nos permitir, mais notícias do esporte aqui na Educadora. Até lá.
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6: Em nome do Pai, do Filho e do Espírito Santo. Amém. O anjo do Senhor anunciou a Maria e ela concebeu do Espírito Santo. Ave Maria, cheia de graça, o Senhor é convosco. Bendita sois vós entre as mulheres e bendito é o fruto do vosso ventre, Jesus. Santa Maria, Mãe de Deus, rogai por nós, pecadores, agora e na hora da nossa morte. Amém. Eis aqui a serva do Senhor, faça-se em mim segundo a vossa palavra. Ave Maria, cheia de graça, o Senhor é convosco. Bendita sois vós entre as mulheres e bendito é o fruto do vosso ventre, Jesus. Santa Maria, Mãe de Deus, rogai por nós, pecadores, agora e na hora da nossa morte. Amém. E a palavra se fez carne e habitou entre nós. Ave Maria, cheia de graça, o Senhor é convosco. Bendita sois vós entre as mulheres, e bendito é o fruto do vosso ventre, Jesus. Santa Maria, Mãe de Deus, rogai por nós, pecadores, agora e na hora da nossa morte. Amém. Rogai por nós, Santa Mãe de Deus, para que sejamos dignos das promessas de Cristo. Oremos. Infundi, Senhor, em nossos corações a vossa graça, para que, conhecendo pela anunciação do anjo a encarnação do vosso Filho, Jesus Cristo, Senhor nosso, cheguemos por sua paixão e morte de cruz à glória da ressurreição. Por Cristo nosso Senhor. Glória ao Pai, ao Filho e ao Espírito Santo, como era num princípio, agora e sempre. Amém. Ó Maria concebida sem pecado, rogai por nós que recorremos a vós.
0: Padre Paulo Lima.
7: Queridos ouvintes, povo de Deus, eu, Padre Paulo Lima, convido você a acompanhar comigo o Evangelho para esta terça-feira, dia 4 de agosto. Estamos na 18ª semana do tempo comum e vivenciando o mês vocacional. Hoje nós vamos refletir nesse dia dedicado

O padre, hoje é dia do padre, dia do pároco São João Maria Vianney, interceda por todos nós. O Evangelho de Mateus, capítulo 15, versículo do 1 ao 2 e do 20 ao 14, e capítulo 10, melhor dizendo, Mateus 15, versículo de 1 ao 2 e do 10 ao 14. O Senhor esteja convosco, Ele está no meio de nós. Proclamação do Evangelho de Jesus Cristo segundo Mateus. Glória a vós, Senhor. Alguns fariseus e escribas perguntaram a Jesus: por que teus discípulos violam a tradição? Eles não lavam as mãos quando comem pão? E disse-lhe: ouvi e compreendei. Não é o que entra pela boca o que o torna impuro o homem, mas o que sai da boca, isso torna impuro o homem. Aproximaram-se então os discípulos e lhe disseram: sabes que os fariseus ficaram escandalizados pelo que disseste. Respondeu ele: toda planta que não foi plantada por meu Pai Celeste será arrancada. Deixai-os, são guias cegos de cegos, e quando um cego guia outro cego, ambos cairão em um buraco. Palavra da salvação, glória a vós, Senhor. Meus queridos ouvintes, olha, tradição significa passar adiante alguma coisa. Pensemos em verdades e costumes. Costume pode ser algo de momento. Damos esse nome também a um tipo de roupa. Verdades podem ser científicas e também religiosas, como as verdades reveladas. A transmissão de verdades reveladas por Deus será tradição com T maiúsculo. Com T minúsculo será a tradição referente a coisas acidentais que podem ser ou não ser importantes. O problema no tempo de Jesus e ao nosso consiste em considerar essencial o que é acidental. Lavar as mãos é mais do que uma tradição, é um bom hábito, mas não verdade revelada para a salvação. Mantenha a tradição sem sufocar ninguém. Busque a tradição sem se fixar no século XVI. Desça agora sobre você, a sua casa, a sua família, a bênção do Deus Todo-Poderoso, em nome do Pai, do Filho e do Espírito Santo. Amém. Fica com Deus, a gente se encontra aqui meditando a palavra do Senhor. Até lá.

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5: Amados irmãos e irmãs em Cristo, boa noite. Estamos iniciando mais um Momento Cristão, levando mensagens ao seu coração. 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O programa Momento Cristão de hoje, como sempre, às terças-feiras, nós falamos para os nossos irmãos que enveredaram pelo caminho das drogas. Drogas que dilaceram as vidas, muito embora sejam drogas liberadas. E o Momento Cristão tem o objetivo de levar a esses nossos irmãos a mensagem do amigo Jesus. Para a abertura do programa de hoje, nós gostaríamos de ouvir, chamar o nosso sonoplasta para que possa nos brindar com uma mensagem de paz. Logo depois, ouviremos uma belíssima canção. Daqui a pouco estaremos de volta para a segunda parte do programa Momento Cristão, levando mensagens ao seu coração.
6: Um ponto negro. Conta-se que um professor preparou sua aula estendendo um grande lençol branco numa das paredes da sala. Na medida em que os alunos iam entrando, tinham sua curiosidade despertada por aquele objeto estranho estendido bem à sua frente. O professor iniciou a aula perguntando a todos o que viam. O primeiro que se manifestou disse que via um pontinho negro, no que foi seguido pelos demais. Todos conseguiram ver o pontinho negro que fora colocado de propósito no centro do lençol branco. Depois de perguntar a todos se o ponto negro era a única coisa que viam e ouvir a resposta afirmativa, o professor lançou outra questão. Vocês não estão vendo todo o resto do lençol? Vocês conseguem somente ver o pequeno ponto preto e não percebem a parte branca, que é muito mais extensa? Naquele momento, os alunos entenderam o propósito da aula. ensinar a ampliar e educar a visão para perceber melhor o conjunto e não ficar atento somente aos pormenores ou às coisas negativas. Essa é, na maior parte das vezes, a nossa forma de ver as pessoas e situações que nos rodeiam. Costumamos dar um peso exagerado às coisas ruins e pouca importância ao que se realiza de bom. Se um amigo sempre nos trata com cortesia, com afabilidade e atenção, e num determinado momento nos trata de maneira áspera, pronto, tudo o que ele fez até então cai por terra. Já nos indignamos e o conceito que tínhamos dele até então muda totalmente. É como se nossos olhos só pudessem ver o pequeno ponto negro. Não levamos em conta a possibilidade de nosso amigo ou amiga estar precisando da nossa ajuda. Não nos damos conta de que talvez esteja com dificuldades e por isso nos tratou de forma diferente. Temos sido tão exigentes com os outros. Mas se somos nós que estamos indispostos, todos têm que suportar nosso mau humor, nossa falta de cortesia. Um casal completava seus 60 anos de matrimônio e uma das netas perguntou à avó: "Vozinha, como é que a senhora aguentou o vovô até hoje? Ele é uma pessoa muito difícil de tolerar." A vovó, com um sorriso de serenidade, respondeu à neta: "É simples, minha filha. Eu sempre tive comigo uma balança imaginária. Colocava num dos pratos as coisas ruins que seu avô fazia. No outro prato da balança eu depositava as coisas boas. E o prato sempre pendia para o lado das coisas boas. Nós também fazemos uso da balança imaginária. Mas muitas vezes, o peso que atribuímos às coisas ruins é desproporcional. E a balança tende a pender mais para esse lado. Vez que outra, é importante que façamos uma aferição em nossa balança para verificar se ela não está desregulada, pendendo muito para o lado dos equívocos. Saibamos valorizar as boas ações. Não façamos como os alunos que só viam o ponto negro no centro de um enorme lençol branco. Eduquemos a nossa visão para perceber melhor as coisas boas da vida. Desenvolvamos a nossa capacidade de ver e valorizar tudo o que nos acontece de bom. Você sabia que os benfeitores da humanidade recomendam que sejamos severos para conosco mesmos e indulgentes para com nosso próximo? Contrariando tal recomendação, a maior parte das vezes somos indulgentes para conosco e muito severos para com os equívocos alheios. Vale a pena meditar nos ensinos que nos chegam do alto. Vale a pena que exercitemos o perdão aos semelhantes. E vale também a pena que sejamos mais exigentes conosco, buscando sempre melhorar nosso comportamento.

0: Queremos abraçar aos nossos estimados ouvintes em Itabaiana, Etinho de Tuxal e sua esposa Maria do Carmo, Zé do Boteco e Dona Wanda, Lula e Simone, Boinho e família, Aguinaldo Sapateiro, Esquerdinha do Mercadão, Zé Luiz e Nonota, Maria e Gerino, Betinho e família no povoado Vermelho. Também abraçamos a João de Benizo e Zefa no povoado Caraíbas, Vânia e Gia em Itabaiana, e também o casal amigo Zé de Beto Mototáxi e a minha querida companheira de imprensa Célia Farias. Em Frei Paulo, abraçamos ao seu José Arinaldo de Oliveira e Dona Lucelina, esse casal maravilhoso, Zacarias da padaria e todos os demais familiares, Lurdinha Helena do sindicato e toda a família Ângelo, Fátima, Vânia, Neguinho do Café e todos os demais familiares, tia José Fabinho, Zá e seu filho Guilherme, o Gui namorador, Zé da Gata e sua esposa Creuza, Jabá e família. Em nome destes, nós abraçamos a toda a comunidade Frei Paulistana. Em Alagadiço, abraçamos ao seu Antônio Pembe, Dona Marlene, Zezito dos Porcos, Salsicha da Topic, Tiago do Terço dos Homens e todos que fazem esse segmento, extensivos aos familiares, seu Messias e família, Vicente das Bananas, também extensivos à família, em nome de toda a comunidade do Alagadiço, no Catuabe, Chiquinho Aboiador e Lisete, no Barro Branco, Sanja e seus familiares. Abraçamos também na comunidade de Pinhão ao nosso querido companheiro, o Samuel da Topic, e também o nosso querido amigo Eduardo Marques. Em nome destes, nós abraçamos a todos os familiares extensivos a toda a comunidade do Pinhão. Em Carira, nós abraçamos Abel, Cício, JR, o Raimundo, Gilberto de Marotinha, nosso querido companheiro Wilson Cunha, o 51, como é bastante conhecido, além do Preguinho, eletricista, Toninho Carteiro e todos os demais familiares. Alô, Dona Maria Dória, Valmir, da Topic e todos os seus familiares. Por falar em Topic, eu abraço a todos os nossos irmãos topiqueiros, em nome do Paixão, Paixão da Topic, também sinta-se abraçados na cidade de Carira. Família Machado, Bosco, Margarida, Diogo, Diego e Felipe, ainda abraçamos a todos, a Peninha, a Ailton, enfim, todos os nossos colegas, alô Pedro do Banco, a todos os nossos colegas aí da região do Carira. Abraçamos ainda a família do saudoso Jaconias, que também é nosso ouvinte. Carlinhos taxista, em nome de todos os demais taxistas, sintam-se também abraçados. Queremos abraçar ainda na comunidade do assentamento Santo Antônio, seu Gessília e Dona Creuza, seu Augusto e Dona Nilra e também Dona Santinha, a mãe do seu João, extensivos a todos os familiares. Alô Branco do Trator, Fernando, essa galera aí do Ponto Legal do Mamãozinho.
1: Queremos abraçar em Pedra Mole ao Aloísio e todos os seus familiares, e também ao André, a sua mãe, e a todos os demais familiares em Pedra Mole. Sintam-se todos abraçados, a comunidade pedramolense, em nome do citado.
2: Ainda em Carira, abraçamos ao Célio da Arena, esse espetáculo belíssimo que Carira tem para os seus jovens, também ao Galego do Bar e o nosso querido amigo João de Gadé. Em nome destes também abraçamos a todos os carirenses.
3: Ainda em Frei Paulo, na Serra Redonda, queremos abraçar o casal amigo Bacana e sua esposa Maria, em nome de toda a comunidade da Serra Redonda. Ainda em Itabaiana, abraçamos fraterna e carinhosamente a família do saudoso Tonho de Preta. Em nome da Eliana, da Suzete, de todos os demais, nós abraçamos essa família maravilhosa desse homem de bem que nos deixou na nossa ótica prematuramente, mas que Deus tudo sabe. Em Pedra Mole, ainda queremos abraçar ao Isaqueu, filho do Zé Augusto de Loló, e a todos os seus familiares. Alô, Zé Augusto, muita paz para todos os seus munícipes. Em Pião, queremos abraçar também ao nosso querido secretário Bonfim e toda a sua família e a comunidade piauense. Em Carira, ao novo Point, o Point do Encontro dos Amigos, aí na farmácia do Aurélio, nós queremos abraçar a todos que compõem essa turma de amigos, ao seu Joãozinho, enfim, em nome do seu Joãozinho, a todos que compõem o Point

Amados irmãos e irmãs em Cristo, estamos de volta do programa Momento Cristão, levando mensagens ao seu coração, para que possamos nos sintonizarmos com o alto, sempre em nome da Madeireira São José, onde você encontra caibros, ripas, portas, caixões, tudo para sua construção em telhas e madeiras, você encontra na Madeireira São José, Organização Léo, o popular Patianca. 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

Amados irmãos e irmãs, estamos de volta para agradecer a todos pela honrosa audiência. Lembrando que amanhã, às 18 horas, estaremos de volta para mais um Momento Cristão, levando mensagens ao seu coração. 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
4: 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Destaques do dia.
5: Saúde mental e BETS.
4: SUS vai oferecer 100 mil teleatendimentos por mês a pessoas com dificuldades relacionadas a jogos e apostas. Thaís de Araújo.
6: O serviço funciona como porta de entrada para a rede de atenção psicossocial e disponibiliza orientação, acompanhamento profissional e apoio também aos familiares.
5: E a propaganda e publicidade de BETS deve trazer alertas ao consumidor.
4: Quem conversa com a gente sobre isso é a secretária de Prêmios e Apostas do Ministério da Fazenda, Daniele Correia.
7: Você tem aposta não é investimento. A outra é apostar pode causar dependência. E uma questão de que apostar faz você perder dinheiro. Então é justamente nessa perspectiva, seja da saúde mental, seja da saúde financeira.
5: Crimes no ambiente digital.
4: Operações identificam grupos envolvidos em crime de ódio e incentivo à violência. Márcia Fernandes.
8: O Laboratório de Operações Cibernéticas atuou na análise de evidências digitais e na articulação entre as forças de segurança envolvidas.
5: Hoje, na apresentação da Voz do Brasil, Luciana Vasconcelos e Luciano Seixas.
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5: Foram realizadas 2 operações para desarticular grupos criminosos que utilizam plataformas digitais para disseminar violência e propagar discursos de ódio.
4: As operações foram executadas em conjunto com as polícias civis de diferentes unidades da federação.
5: E os resultados foram apresentados hoje. Os detalhes você vai ouvir agora na reportagem de Márcia Fernandes.
8: A operação Rede Interrompida da Polícia Civil do Distrito Federal apura a existência de uma organização extremista que utilizava comunidades do aplicativo Telegram para planejar atos violentos e disseminar conteúdos preconceituosos contra determinadas raças, religiões e também contra mulheres. O diretor de Operações Integradas e de Inteligência do Ministério da Justiça e Segurança Pública, Anchieta Neri, destacou algumas das medidas adotadas.
9: A partir dessa articulação, a gente teve medidas de busca cumpridas em 8 estados da federação. A gente cumpriu algumas medidas de internação provisória e um mandado de prisão. O que se investiga ou o que se apurou não diz respeito meramente a opiniões, mas sim à própria intolerância e planejamento de atos severos de violência. Por isso, havia a necessidade de uma atuação rápida para que a gente não tivesse a possibilidade de ocorrer qualquer sinistro.
8: Já a Operação Lívia investigou uma rede criminosa que utilizava de plataformas virtuais para atrair adolescentes e incentivá-los à prática de violência. A investigação foi conduzida pela Polícia Civil de Mato Grosso do Sul, após a morte de uma menina de 13 anos. A Secretária Nacional de Acesso à Justiça, Sheila de Carvalho, comentou que a operação conseguiu impedir outros crimes.
10: A operação permitiu evitar que mais uma menina fosse vítima, que já estava mapeada para isso acontecer nos próximos dias. Então, esse esforço integrado que a gente tem realizado é para manter as nossas mulheres vivas.
8: Nas duas operações, o Laboratório de Operações Cibernéticas atuou na análise de evidências digitais, na identificação de conexões entre investigados e na articulação entre as forças de segurança envolvidas. O ministro da Justiça e Segurança Pública, Wellington César Lima e Silva, destacou a importância do trabalho integrado.
11: Nós temos um fluxo de cooperação permanente com a Polícia Federal, com as polícias civis dos diversos estados, com os ministérios públicos dos diversos estados, com os diversos órgãos de inteligência. Esse tipo de colaboração possibilita uma atuação integrada e qualificada no combate a esses crimes.
8: As investigações permanecem em andamento para análise do material apreendido, a identificação de outros envolvidos e a responsabilização dos investigados, conforme o avanço dos respectivos inquéritos policiais. Lembrando que os casos de violência contra mulheres podem ser denunciados pelo Ligue 180, que funciona 24 horas por dia, gratuitamente. Reportagem Márcia Fernandes.
2: E estão abertas as inscrições para o curso Gestoras em Rede, voltado à formação de gestoras estaduais e municipais que atuam com políticas públicas para as mulheres.
5: A capacitação é gratuita e será realizada de forma online.
12: Estão abertas as inscrições para o curso Gestoras em Rede, formação em gestão de políticas públicas para as mulheres. A iniciativa é destinada a gestoras estaduais e municipais responsáveis pela elaboração, coordenação e implementação de ações voltadas à promoção dos direitos das mulheres. O curso é gratuito, tem carga horária de 96 horas e vai ser realizado com atividades online, ao vivo e também em formato assíncrono. A formação integra uma estratégia nacional de fortalecimento da gestão pública e de cooperação entre União, estados e municípios. O objetivo é oferecer instrumentos para planejamento, execução, monitoramento e avaliação das políticas públicas, além de criar uma rede permanente de troca de experiências entre as equipes que atuam nos organismos de políticas para as mulheres. Ao final do curso, as participantes devem elaborar diagnósticos e planos de ação voltados aos próprios municípios e estados. Para se inscrever, acesse gestorasemrede.com.br. Claudimário Carvalho, para a Voz do Brasil.
5: As propagandas e publicidades sobre apostas de cota fixa, as chamadas bets, passaram a ter novas regras voltadas à proteção aos consumidores.
2: Elas estabelecem, entre outras coisas, limites sobre o que pode ser dito nessas propagandas, responsabilização solidária de quem veicula as publicidades e proteção às crianças e aos adolescentes.
5: Além disso, as propagandas de bets terão também que exibir mensagens de alerta sobre os riscos envolvidos nas apostas.
2: Sobre tudo isso, nós conversamos com a secretária de Prêmios e Apostas do Ministério da Fazenda, Daniele Correia.
5: Eu e Mariana Jungmann também falamos com ela sobre saúde e bets. Acompanhe.
13: Secretária Daniele Correia, muito bem-vinda à Voz do Brasil. Vamos falar um pouco sobre essas duas portarias que regulam a publicidade sobre as apostas de cota fixa. A gente pode traduzir que é uma regulamentação sobre as propagandas de bets, assim, para ficar mais claro para o nosso público. E o que estabelecem essas portarias?
14: Bom, obrigada. Para a gente é sempre importante aqui na Secretaria de Prêmios e Apostas ter a oportunidade de tratar sobre o tema. E, de fato, quando a gente está falando dessas duas portarias, as portarias mais recentes aqui, a gente está falando desse universo de publicidade, propaganda e ações de marketing nesse mercado de aposta de cota fixa. Acho que é sempre importante dizer que esse mercado de aposta de cota fixa é um serviço público, né? E a lei, a 14.790, é a lei que traz ali a regulamentação e traz ali diretrizes legais na implementação não só desse tema de publicidade, mas diversos outros temas. E a nova portaria intermediária ministerial ali, a 73, ela traz ali, reforça alguns conceitos, acho que amplia ali a questão da proteção ao consumidor apostador. Mas também traz ali a distribuição da responsabilidade solidária em todo esse veículo de comunicação, de divulgação, seja pessoas físicas e jurídicas, nesse mercado de apostas. E a gente tem uma outra portaria que altera a portaria que trata de jogo responsável, que trata dessas obrigações também legais que os agentes operadores precisam cumprir entre publicidade, ações de marketing e propaganda, que é justamente as frases de advertência, né? O 18+, e foi importante para a gente ali trazer e clarificar sobre o tema.
5: Essas frases de advertência, né, que vão ter que conter nas publicidades, elas devem dizer o quê? E que tipo? E por que que esse tipo de mensagem é importante, secretária?
14: Bom, as frases é: o Ministério da Fazenda adverte. E aí você tem: aposta não é investimento. Essa é uma das frases. A outra é: apostar pode causar dependência. Né? E uma questão de que apostar faz você perder dinheiro. Então é justamente nessa perspectiva, seja da saúde mental, seja da saúde financeira, do endividamento.
5: Ainda falando das mensagens, ela tem um tamanho mínimo, né? Ou seja, tem que estar num formato legível, facilmente visível, né, para o consumidor.
14: Exatamente. A gente traz ali, e aí de novo, né, a necessidade de que eles estejam ali num tamanho mínimo de 10%, e a gente reforça, inclusive, nessa nova portaria, que eles precisam estar de uma maneira horizontal, né? Porque muitas vezes, né, tornar essa frase de uma maneira muito mínima e verticalizada dificulta até a leitura por parte, né, da sociedade.
13: Escondendo a frase.
14: Exatamente.
13: Né?
14: Então, a necessidade de se ter isso de maneira legível, né, num contraste visual ali também, né, você ter um fundo ali que a pessoa consiga ler. E eu acho que são todas essas informações que são importantes.
13: Agora, um outro ponto importante dessa nova regulamentação sobre a publicidade de jogos é que ela passa a responsabilizar também quem faz a propaganda, né? Quem veicula a propaganda. E aqui a gente está falando, inclusive, dos influenciadores digitais, secretária, dos veículos de comunicação, e aí enxergando os influenciadores digitais também como uma espécie de veículo de comunicação, é isso? O que está previsto nessa responsabilização?
14: Sim, a ideia é a portaria, ela traz isso tanto voltado para pessoas físicas quanto para pessoas jurídicas, né, que veiculem, que distribuem, que impulsionem, né, que propaguem, não só a questão das bets ilegais, aí eu acho que é importante também, né, você ter essa responsabilização, porque quando você está falando de um ambiente ilegal, você não tem essas ferramentas à disposição daquele consumidor, daquele apostador, então, né, você fica muito mais frágil no desenvolvimento de riscos e de transtorno de jogo e do endividamento, então elas não precisam cumprir as regras e também no processo, né, de junto com as operadoras legalizadas, mas no processo de cumprir o que está dizendo ali a lei, né, no sentido e das portarias, reforçado agora pela portaria interministerial, no sentido de que o jogo, ele tem restrições na sua publicidade, né, você não pode dizer que o jogo ele substitui a renda, você vai ficar socialmente aceito, né, você é mais bonito porque você joga, então a própria proteção que a gente comentou aqui, né, da criança e do adolescente, então você não pode veicular para a publicidade para a criança, né, a criança não pode ser alvo da publicidade, ela não pode estar na publicidade, então eu acho que a distribuição da responsabilidade aí, eu acho que é importante, né, nesse mercado.
5: Secretária, esse tipo de regulação sobre a publicidade deve ter efeito para reduzir a quantidade de apostas, né, especialmente nos casos de compulsão, não é isso?
14: A ideia é justamente isso, né? Se você está num ambiente ou num mercado onde você está falando de entretenimento, né? E quando isso passa, isso não é mais um entretenimento, isso não, você está colocando aquela pessoa em risco, né? Então, de novo, essa é uma série de mecanismos que eu acho que é importante, né, colocar à disposição. E aí eu queria ter a oportunidade aqui para dizer que a gente lançou no final, obviamente, o Ministério da Fazenda, junto com a SPA, isso já estava na agenda regulatória, a gente lançou sua plataforma centralizada de autoexclusão. Então, hoje, se um cidadão ele não quiser apostar, ou ele não quiser estar nessa atividade, ou, enfim, estar nesse mercado, ele pode utilizar essa plataforma, onde você fica autoexcluído de todas as plataformas autorizadas pela SPA em âmbito nacional. E aí você pode dizer se é por um prazo determinado ou por um prazo indeterminado. Então, você pode se autoexcluir por um mês, por 3 meses, por 6 meses, por 9 meses, por 12 meses, ou indeterminado. E lá você pode dizer o motivo também. E a gente percebe que um dos principais motivos é justamente a perda de saúde, de controle mental, né? Então, acho que, de novo, essa é uma outra ferramenta também à disposição de qualquer pessoa da sociedade, obviamente, né? Que queira utilizar. E a gente traz ali uma série também de outras questões, como ferramenta de autoteste da saúde, autoteste financeiro. Enfim, são todos os mecanismos e ferramentas nessa questão do jogo responsável.
15: É importante aqui a gente lembrar também que quem estiver identificando que tem problemas de saúde mental relacionados à questão do jogo deve procurar ajuda,
14: sim,
15: né, secretária?
14: Exatamente.
15: E aí dentro do SUS a gente tem possibilidades, sim, de acompanhamento e de tratamento, né?
14: Exatamente. A gente tem um acordo de cooperação técnica com o Ministério da Saúde, que é um grande parceiro. A gente, ano passado, começamos com um grupo de trabalho interministerial, junto com o Ministério da Saúde, Ministério do Esporte, a Secretaria de Comunicação Social, justamente nesse trabalho de se pensar, né, quais são as ferramentas. Porque quando você tem identificação de que você tem um risco, né, ou desenvolvimento de um potencial risco ali, você também precisa procurar caminhos. Então, o SUS, ele desenvolveu ali, ele fez um trabalho junto com toda a rede de colaboradores, não só da Unidade Básica de Saúde, mas também do próprio CAPS, né, na formação, né, no desenvolvimento da capacitação dessas pessoas, no recebimento dessas pessoas, na identificação dessas pessoas. Também fez ali um teleatendimento, então eles construíram, desenvolveram um teleatendimento voltado para essa parte de transtorno do jogo, de identificação, e o desenvolvimento ali de capacitação junto às unidades do CAPS, né, mais próximo da localidade da pessoa. Então, a gente também, na página da plataforma centralizada de autoexclusão, a gente fornece todos esses telefones, esses endereços, a página do DataSUS, se a pessoa também quiser fazer o seu autoteste da saúde, né, porque você se identifica, mas você precisa também achar um caminho ali.
13: Muito bem, nós conversamos com Daniele Correia, secretária de Prêmios e Apostas do Ministério da Fazenda. Secretária, muito obrigada pela sua entrevista à Voz do Brasil.
14: Obrigada a vocês.
16: Como nós ouvimos, o Sistema Único de Saúde oferece ajuda para quem enfrenta problemas relacionados a jogos e apostas.
5: O serviço de teleatendimento em saúde mental teve início em março e, a partir de hoje, oferece 100 mil acompanhamentos por mês.
16: O atendimento é remoto, sigiloso e pode ser o primeiro passo para o acesso à rede pública de cuidados.
17: Segundo o Ministério da Saúde, mais de 25 milhões de pessoas fizeram apostas em 2025. Desse total, cerca de 4,4% apresentam dependência de jogos, condição que pode causar prejuízos à saúde mental, às finanças e às relações pessoais. Alguns sinais podem indicar a necessidade de buscar ajuda, como o aumento do tempo ou do dinheiro gastos com apostas, preocupação constante com jogos e mudanças no sono, no humor, na rotina ou nos relacionamentos. O Sistema Único de Saúde oferece atendimento sigiloso para pessoas que enfrentam esse problema. O serviço funciona como porta de entrada para a rede de atenção psicossocial e disponibiliza orientação, acompanhamento profissional e apoio também aos familiares, como explica o ministro da Saúde, Alexandre Padilha.
18: Então, além de abrir a porta do cuidado individual, de quem sofre com vício e dos seus familiares, a gente está abrindo uma outra porta, que é ter um diagnóstico cada vez melhor do problema, para ter ações cada vez mais preventivas, regulatórias.
17: Para acessar o atendimento remoto, basta entrar no aplicativo ou na versão web do Meu SUS Digital, fazer login com a conta gov.br, acessar a área de mini-apps e selecionar a opção Problemas com Jogos de Apostas. Em seguida, o usuário responde a um autoteste que auxilia na identificação do tipo de cuidado mais adequado. Quando o resultado indica risco moderado ou elevado, o encaminhamento para o teleatendimento é feito pela própria plataforma. Nos demais casos, são apresentadas orientações sobre os serviços disponíveis na rede de atenção psicossocial. De acordo com o Ministério da Saúde, o serviço remoto teve início em março e passa a oferecer 100 mil atendimentos mensais, explica o diretor do Departamento de Saúde Mental, Marcelo Quimate Dias.
19: Então, nessa primeira ação, nós tínhamos uma média de mais ou menos uns 600 atendimentos por mês. Tivemos uma procura muito grande e, a partir de agora, a gente vai passar a oferecer até 100 mil atendimentos por mês.
17: Quem preferir, também pode procurar atendimento presencial em uma unidade básica de saúde. No local, a pessoa e seus familiares recebem acolhimento, orientação e avaliação inicial. Quando necessário, a equipe pode encaminhar o paciente para o Centro de Atenção Psicossocial, o CAPS, onde é oferecido atendimento multiprofissional. Reportagem Thaís de Araújo.
5: E relembrando, pela plataforma de autoexclusão é possível solicitar o bloqueio do acesso às plataformas de apostas.
16: Para isso, basta acessar a página da ferramenta e entrar com a conta gov.br.
5: Doadores de sangue que colocaram piercing, fizeram tatuagens ou cirurgias não precisam mais esperar 12 meses para voltar a doar.
16: Pois é, as regras para doação foram atualizadas e devem estar implantadas nos hemocentros do país até setembro.
5: O objetivo é aumentar os estoques de sangue, garantindo a qualidade e a segurança do material.
20: Doar sangue salva vidas. Para se ter uma ideia, uma única doação pode ajudar até 4 pessoas. A funcionária pública Axa Cruz, que mora em Brasília, já doa sangue há 16 anos.
21: Um ato tão simples, rápido e que pode salvar vidas. Então eu me sinto muito honrada. 3 vezes por ano, inclusive uma delas é no dia do meu aniversário. Para mim já virou uma tradição.
20: E quem recebe esse sangue pode ficar tranquilo. Todo o material coletado passa por um rigoroso controle de qualidade e por testes que garantem a segurança das transfusões. Para reforçar ainda mais esse controle e ampliar a segurança de doadores e pacientes, o Ministério da Saúde atualizou os regulamentos técnicos que orientam os serviços de hemoterapia em todo o país. Como explica a gerente de captação de doadores do Hemocentro de Brasília, Kelly Barbie.
22: Cada vez mais no sentido de aprimorar, de melhorar os exames para testar uma qualidade cada vez maior desse sangue coletado. Então, você não vai precisar esperar mais 12 meses para muitos impedimentos. A maioria agora é de 4 meses. Como eu falei do piercing, da tatuagem, de medicamentos, de cirurgia, enfim, a novidade é muito boa e muito bem-vinda.
20: O Felipe, que doa sangue há 30 anos, sabe da importância desse ato de amor.
23: Ah, me traz um sentimento muito bom, né? Um sentimento de solidariedade com o próximo. E, além disso, a gente nunca sabe quando vai precisar, um familiar também, né? Então, é muito importante. Eu saio com o coração aquecido.
20: E para você que nunca doou sangue, é muito simples. Basta procurar um hemocentro mais próximo, ter entre 16 e 69 anos, pesar no mínimo 50 quilos e estar em boas condições de saúde. Não apresentar sintomas de gripe, resfriado ou febre. Não precisa estar em jejum, mas nas 4 horas que antecedem a doação, deve evitar a ingestão de comidas gordurosas. Reportagem Cleide Lopes.
16: Se você é responsável por crianças ou adolescentes com menos de 15 anos, fique atento.
5: A campanha nacional de multivacinação já começou em todos os postos de saúde do país.
16: Essa é a chance de proteger o público infanto-juvenil contra doenças como poliomielite, influenza e hepatites.
5: O dia D da campanha vai ser em 22 de agosto e a mobilização vai até 1º de setembro.
24: A campanha nacional de multivacinação teve início nesta segunda-feira e vai até 1º de setembro. Crianças e adolescentes menores de 15 anos são o foco principal para atualizar a caderneta de vacinação. Pela campanha, são ofertados os imunizantes previstos no calendário nacional de vacinação do Ministério da Saúde, como poliomielite, tríplice viral, hepatites A e B, febre amarela, HPV, influenza, Covid-19 e dengue. Para receber a vacina, basta comparecer à unidade básica de saúde mais próxima da sua residência e levar documento de identificação, cartão do SUS, se tiver, e a caderneta de vacinação. Já o dia D da mobilização será em 22 de agosto. Para informações sobre horários de atendimento e disponibilidade das vacinas, basta consultar a unidade de saúde do seu município.
16: Priscila Machado, para a Voz do Brasil.
0: Contribuintes que têm pendências com a Receita Federal, começou a valer hoje mudanças no atendimento presencial relativas ao imposto de renda.
5: A portaria proíbe o fornecimento de cópia de declaração do imposto e recibo de entrega nas unidades de atendimento.
0: Saiba o que muda no atendimento com Daniele Popov.
1: Portaria publicada nesta segunda-feira traz mudanças como a proibição do fornecimento de cópia da declaração do imposto sobre a renda da pessoa física. A entrega do recibo relativo à declaração também foi proibida nas unidades de atendimento da Receita. As mudanças foram adotadas para reduzir os riscos de acesso indevido a informações protegidas por sigilo fiscal, já que documentos como a declaração do imposto de renda contêm dados pessoais sigilosos e que podem ser usados indevidamente. A partir de agora, a cópia da declaração e o recibo de entrega passam a ser disponibilizados exclusivamente por canais que utilizam mecanismos de autenticação e controle de acesso. Outras alterações que a portaria traz são ajustes relacionados ao atendimento presencial, ao atendimento orientado e à recepção de documentos em processos de atendimento digital. Daniele Popov para a Voz do Brasil.
5: Curso Nacional de Escrita Criativa tem inscrição aberta até quarta-feira, dia 5 de agosto.
0: Com ele, o participante vai aprender a produzir textos que buscam envolver, emocionar ou prender a atenção do leitor ou ouvinte por meio da criatividade na linguagem, na estrutura e na narrativa.
5: A chamada pública vai selecionar 1.000 participantes.
0: Os selecionados vão receber de forma gratuita formação em escrita criativa em todas as regiões do país.
5: Mais informações no site da Universidade Federal do Rio Grande do Sul, em ufrgs.br/territórios da escrita.
0: E essas foram as notícias do governo federal.
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0: Com produção da empresa Brasil de Comunicação.
5: Fique agora com as notícias do Poder Judiciário e do Congresso Nacional. Boa noite.
0: Boa noite para você e até amanhã.

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2: CNJ aprova perda do cargo de juiz e extingue a aposentadoria compulsória como punição máxima.
3: Para o STJ, olheiro que atua durante venda de drogas responde por tráfico, não por colaboração.
2: Eletricista terá plano de saúde mantido, mesmo após ter sido demitido.
3: Boa noite, eu sou Marcela Luiza.
2: E eu sou Marta Ferreira.
3: O Conselho Nacional de Justiça aprovou nesta terça-feira a perda do cargo de juiz e acabou com a aposentadoria compulsória como punição máxima a magistrados que cometerem infrações graves.
2: Pelas novas regras, nos casos mais graves, o juiz poderá ser colocado em disponibilidade com proposta de perda do cargo.
3: Nessa hipótese, o magistrado será imediatamente afastado das funções e passará a receber remuneração proporcional ao tempo de contribuição até a decisão definitiva do Supremo Tribunal Federal.
2: Com isso, o CNJ adequa as normas ao entendimento firmado em maio pela primeira turma do STF, segundo o qual a aposentadoria compulsória deixou de ter fundamento constitucional como sanção disciplinar após a reforma da Previdência.
3: Em 10 meses, gestão do ministro Edson Fachin responde por 10% das aposentadorias compulsórias do Conselho Nacional de Justiça.
2: Hoje, o plenário do CNJ extinguiu a aposentadoria compulsória como punição máxima a juízes que cometerem infrações graves. Pablo Lemos.
4: No início da sessão desta terça-feira, o presidente do STF e do Conselho Nacional de Justiça, ministro Edson Fachin, destacou alguns dados sobre os processos disciplinares julgados pelo Conselho.
5: Do final de setembro a julho deste ano, esse plenário concluiu o julgamento de 24 processos administrativos disciplinares, aplicando 11 penas de aposentadorias compulsórias, 8 disponibilidades, 4 censuras e 1 advertência. Ainda em sede de revisão disciplinar, foram aplicadas outras 2 penas de aposentadoria compulsória e mais 2 de disponibilidade. Assim, 14 juízes que cometeram faltas gravíssimas foram afastados dos quadros da magistratura. Trata-se de 10% do total de aposentadorias compulsórias até hoje aplicadas pelo CNJ, sendo essa a penalidade administrativa mais grave até então vigente.
4: Fachin destacou que a atuação disciplinar é uma das competências constitucionais mais relevantes do CNJ para a preservação da confiança da sociedade no judiciário.
3: Quem atua como olheiro ou vigilante de forma integrada e indispensável à comercialização de drogas responde pelo crime de tráfico e não por colaboração como informante.
2: Essa conclusão é do STJ, Fátima Uchoa.
6: Moradores de Goiânia enviaram um vídeo a policiais militares com 2 homens comercializando drogas. Um vendia entorpecentes enquanto o outro permanecia ao lado observando a movimentação. Os policiais os abordaram e concluíram que o segundo homem era um vigilante durante a negociação. A Justiça de Goiás considerou que ambos atuavam na comercialização das drogas, cada um com papel específico no crime. A 5ª turma do STJ negou provimento ao recurso da Defensoria Pública que buscava desclassificar a condenação por tráfico de drogas para o delito de informante. Segundo o relator ministro Ribeiro Dantas, quem permanece ao lado do vendedor e ajuda a garantir a segurança da negociação participa diretamente da prática do crime.
3: Eletricista terá plano de saúde mantido mesmo após ter sido demitido.
2: Para o TST, por se tratar de contrato de trabalho, a Justiça Trabalhista tem competência para julgar o caso. Larissa Batista.
7: O eletricista foi demitido após 37 anos de trabalho e foi informado que poderia continuar com o plano de saúde da empresa. Porém, a única opção oferecida pela companhia de energia representava um aumento de mais de 5 mil na mensalidade. No TST, ficou decidido que a empresa deve garantir, tanto para o eletricista quanto para os dependentes dele, o mesmo plano de saúde dos trabalhadores ativos. Ainda cabe recurso da decisão.
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3: Uma boa noite.
2: Boa noite.
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1: Eu sou Paula Groba.
2: E eu sou Humberto Pinheiro.
1: E estes são os destaques de hoje do Jornal do Senado, que começa agora.
2: Botão do pânico para corridas por aplicativo avança no Senado.
1: Incentivo à violência contra a mulher pode virar crime específico.
2: Leis ambientais aprovadas pelo Congresso serão analisadas pelo STF.
1: Boa noite.
2: Boa noite.
1: Mais segurança para motoristas e passageiros de aplicativos de transporte. Um projeto em análise no Senado prevê a criação de um botão do pânico para ser acionado em situações de violência durante as corridas.
2: A proposta já foi aprovada pela Comissão de Ciência e Tecnologia e agora será discutida pela Comissão de Transparência e Defesa do Consumidor. A reportagem é de Herman Kulitz.
3: O botão do pânico tem por objetivo aumentar a segurança, tanto dos passageiros quanto dos motoristas de transporte por aplicativo, como Uber e 99, e deve ser acionado em casos de violência. O texto original do senador Carlos Viana, do PSD de Minas Gerais, determinava um cadastro prévio com foto do titular da conta e do cliente que irá embarcar, e reconhecimento facial antes de cada viagem. Mas, na Comissão de Ciência e Tecnologia, o relator, senador Carlos Portinho, do PL do Rio de Janeiro, conseguiu aprovar duas alterações. Eliminou a exigência de reconhecimento facial e exigiu identificação visível nos veículos usados para o transporte pago privado de passageiros. Portinho falou sobre a importância da regulamentação.
4: O motorista também vai estar seguro, porque ele sabendo quem é o usuário, se amanhã ele sofrer algum crime, ele fica muito vulnerável e ele poder identificar, não só com os dados na plataforma, mas reconhecimento da foto, né, ou de um documento com foto.
3: O projeto aguarda a análise da Comissão de Transparência e Defesa do Consumidor. Se aprovado, segue para a Câmara dos Deputados.
1: E já está na Comissão Mista de Orçamento, a medida provisória que abre crédito extraordinário para garantir o pagamento do apoio financeiro do governo a produtores e importadores de combustíveis.
2: O objetivo é evitar que a elevação de preços por causa da guerra no Oriente Médio gere aumento da inflação nos custos de transporte, com efeito em cascata nos demais setores da economia. Repórter Alexandre Campos.
5: São 3.473 milhões de reais que serão usados para compensar o aumento do valor de compra desses insumos no mercado internacional em decorrência dos conflitos no Oriente Médio. O senador Jax Wagner, do PT da Bahia, lembrou que se nada for feito, a elevação do preço dos combustíveis poderá prejudicar toda a economia.
6: Aí o presidente tem que reagir para evitar que, inclusive, se comprometa a economia nacional, provocando uma inflação acima daquilo que a gente já tem da meta que está colocada.
5: Líder da oposição no Congresso Nacional, o senador Isalci Lucas, do PL do Distrito Federal, cobrou fiscalização.
7: Tem que ver agora o controle disso, né? Tem que controlar para ver se realmente, na bomba, se o consumidor vai sentir isso, né? E corre o risco de você dar isenção, fazer tudo isso e o preço continuar do mesmo jeito.
5: Como a medida provisória tem força de lei, a Agência Nacional do Petróleo já pode repassar aos produtores e importadores de combustíveis e óleo diesel os valores do apoio financeiro nessas operações, desde que comprovadas as importações.
1: Já está em vigor a lei que destina parte do dinheiro das BETs para o Fundo da Polícia Federal.
2: O FUNAPOL foi criado em 1997 para financiar e estruturar as operações do órgão. Repórter Pedro Pincer.
8: A lei determina que o Fundo para Aparelhamento e Operacionalização das Atividades FIM da Polícia Federal, o FUNAPOL, deverá receber até 3% dos recursos obtidos pelo governo com apostas de cota fixa, conhecidas como BETs. Esses recursos, antes direcionados à Seguridade Social, vão cobrir gastos com a saúde dos servidores da PF, além de retribuição por atividade extraordinária. O repasse dos recursos das apostas está previsto para ocorrer de forma gradual, 1% em 2026, 2% em 2027 e 3% a partir de 2028. O senador Randolfe Rodrigues, do PT do Amapá, ressaltou a importância desse dinheiro para a Polícia Federal.
9: O morador dos Morros Carioca, cariocas, o morador das favelas desse país, são igualmente vítimas do crime organizado quanto o cidadão que mora nos locais nobres. Para combater, precisa de polícia estruturada e precisa de fortalecimento, sobretudo, das instituições federais que têm a função principal, com inteligência, de investigar o crime e de desarticular o crime. Sem recurso e sem estruturação, não se faz o combate adequado ao crime.
8: Além dessa receita, o FUNAPOL conta com transferências voluntárias de entes federativos ou de organismos internacionais vinculadas a programas de enfrentamento ao crime organizado, doações de pessoas físicas ou jurídicas, nacionais ou estrangeiras, e outras receitas legalmente previstas.
1: Quem incentivar, instigar ou ameaçar outra pessoa para que pratique violência doméstica e familiar contra a mulher poderá ser condenado até 2 anos de reclusão, além do pagamento de multa. É o que prevê um projeto de lei em análise na Comissão de Segurança Pública.
2: A proposta também estabelece aumento de pena quando o crime for cometido durante a vigência de medida protetiva de urgência, utilizar anonimato e envolver compartilhamento ou ameaça de divulgação de dados pessoais, imagens ou informações sensíveis da vítima. O autor do projeto, senador Efraim Filho, do PL da Paraíba, ressalta que a medida é necessária porque a instigação de terceiros, inclusive por meios digitais, contribui para aumentar o ciclo de violência contra a mulher.
10: As medidas protetivas que hoje a lei permita que sejam tomadas contra o agressor possam ser também tomadas contra terceiros que porventura venham a também infligir a ameaça no sentido de desestabilizar a vítima, intimidá-la a ponto de retirar a denúncia ou algo desse tipo.
1: E uma série de ações que questionam decisões do Congresso Nacional com impacto no meio ambiente serão julgadas neste mês no Supremo Tribunal Federal.
2: Os pedidos à Justiça tratam da Lei Geral do Licenciamento Ambiental e do Marco Temporal das Terras Indígenas. Quem explica é o repórter César Mendes.
11: Aprovada em maio do ano passado no Congresso, a Lei Geral do Licenciamento foi criticada pela senadora Elisiane Gama, do Maranhão, por flexibilizar as licenças.
12: Quanto mais flexível, mais possibilidade de desastres.
11: O presidente da República vetou a mudança, mas a derrubada do veto no Congresso em novembro foi elogiada pelo senador Marcos Rogério, do PL de Rondônia.
13: Não somos poderes subalternos, somos poderes iguais.
11: Agora, a Lei Geral do Licenciamento vai passar pelo crivo do STF no julgamento de ações movidas pela Rede, o PSOL e o Partido Verde, questionando a flexibilização das licenças, para Sueli Araújo, do Observatório do Clima, inconstitucional.
14: São dispositivos que afrontam a nossa Constituição e é dever do Supremo afastar essas inconstitucionalidades.
11: O STF julga ainda neste mês ações contrárias ao marco temporal das terras indígenas e à suspensão da moratória da soja.
1: Nas eleições de outubro, o eleitor vai precisar escolher 2 candidatos ao Senado, mas não vale repetir o mesmo nome.
2: Se isso acontecer, o segundo voto será anulado. Saiba mais na reportagem de Marcela Cunha.
15: 2 votos, 2 nomes e 2 vagas. Essa é a conta que o eleitor precisa guardar nas eleições de 2026 para o Senado Federal. Na urna eletrônica, o cargo de senador vai aparecer 2 vezes. Primeiro, o eleitor digita o número de um candidato, confere a foto e confirma. Em seguida, uma nova tela será aberta para a escolha do segundo candidato. Mas não adianta repetir o número para reforçar o voto no candidato preferido. Os votos precisam ser dados a pessoas diferentes. Se o eleitor escolher o mesmo candidato nas 2 vezes, apenas o primeiro voto será válido e o segundo será anulado. A votação em 2 nomes ocorre porque, neste ano, cada estado e o Distrito Federal vão preencher 2 vagas no Senado. O eleitor só poderá escolher candidatos que disputem a eleição na unidade da federação onde ele vota. Mas, segundo o consultor legislativo do Senado, Gilberto Guerzoni, muitos eleitores podem chegar ao dia da votação sem saber que tem direito a 2 escolhas.
16: O eleitor, na hora que ele responde à pesquisa, muitas vezes ele até desconhece que tem 2 votos, ele desconhece a lista de candidatos e ele não escolheu, né, o seu senador, especialmente o seu segundo senador.
15: A dificuldade aumenta porque o voto para senador divide a atenção do eleitor com as escolhas para presidente, governador e deputados. Para não esquecer nenhuma das escolhas, a recomendação da Justiça Eleitoral é levar uma colinha de papel com o número dos candidatos.
2: Música. edição de Paula Groba e trabalhos técnicos de João Lira, o Jornal do Senado fica por aqui. Acompanhe agora as notícias da Câmara dos Deputados. Boa noite.
1: Boa noite e até amanhã.
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18: Plenário pode votar medidas provisórias e projetos ligados ao agronegócio.
19: Câmara aprova a regulamentação da atividade profissional do salva-vidas.
18: Vítima de violência poderá usar recursos de conta conjunta com o marido.
19: Boa noite. A Comissão de Constituição e Justiça da Câmara aprovou proposta que autoriza a mulher em situação de violência doméstica a utilizar recursos depositados em conta conjunta com o marido para se reacomodar em local seguro.
18: A repórter Maria Neves traz mais detalhes sobre o projeto que foi encaminhado para análise dos senadores.
20: Pela proposta da deputada Laura Carneiro, do PSD do Rio de Janeiro, a medida protetiva deverá ser autorizada pelo juiz e a utilização do dinheiro pode ocorrer em qualquer regime de bens adotado pelo casal. Laura Carneiro lembra que a Lei Maria da Penha assegura que mulheres em situação de violência sejam afastadas do lar e acolhidas em abrigo ou local seguro quando houver risco de vida. Entretanto, segundo afirma, levantamento do Instituto Brasileiro de Geografia e Estatística de 2018 mostrou que somente 2,4% dos municípios mantinham casas-abrigo. Os estados gerenciavam outras 43 unidades. Diante disso, a parlamentar ressalta que muitas vezes a vítima de violência é obrigada a permanecer na mesma casa que o agressor e continuar submetida a maus tratos, situação que a proposta busca evitar.
21: Ação de separação demora muito, divórcio demora muito. Durante esse período, ela vai viver como? E como ela não tem como viver, ela acaba não se afastando do lar e continua sofrendo as agressões. Vai chegar um ponto que ela vai acabar o feminicídio. Então o objetivo é que quando ela peça a medida protetiva, quando ela começa a sofrer a violência doméstica, ela tenha uma oportunidade de ter essa violação patrimonial e essa violação econômica minimamente resolvida.
20: Laura Carneiro ressalta ainda que contas conjuntas podem ser livremente movimentadas pelos seus titulares, o que poderia tornar a medida proposta desnecessária. No entanto, recorda que não são raros os relatos de violência patrimonial nos quais o agressor impede ou dificulta o acesso da mulher à gestão do patrimônio ou desvia recursos financeiros do casal. Permitir que a mulher disponha dos bens conjuntos, portanto, seria uma forma de contornar esse problema e permitir que a mulher reconstrua a própria vida longe do agressor. Da Rádio Câmara de Brasília, Maria Neves.
17: Segurança Pública.
19: Da Vitória, do PP do Espírito Santo, apresentou projeto que determina a suspensão imediata da posse e do porte de arma de investigados por violência doméstica. O texto prevê a apreensão da arma em até 24 horas, sem necessidade de decisão judicial específica.
18: Da Vitória explica que o objetivo é diminuir o risco de agressões fatais enquanto houver investigação, processo ou medida protetiva. A matéria está sendo analisada em conjunto com outros projetos semelhantes e, caso seja aprovada nas comissões, pode seguir direto para o Senado.
19: Avança na Câmara projeto de Félix Mendonça Júnior, do PDT da Bahia, que bane das redes sociais condenados por crimes contra mulheres quando as plataformas forem usadas na prática do delito. Pelo texto, as empresas de tecnologia têm 48 horas para excluir as contas.
18: Félix Mendonça Júnior lamenta o fenômeno de monetização e espetacularização da violência de gênero nas redes sociais e que o Brasil figure entre os 5 países com maior número de feminicídios. Por estas razões e para proteger a dignidade humana, ele pede a aprovação da matéria.
17: Justiça.
19: Rodrigo Hollenberg, do PSB do Distrito Federal, questiona o sigilo imposto sobre o registro das visitas ao empresário Daniel Vorcaro na prisão. Ele afirma que a população tem o direito de conhecer eventuais vínculos e relações que possam ser relevantes para o caso do Banco Master.
0: Me causou uma grande surpresa a notícia de que a Polícia Federal teria pedido o sigilo sobre as visitas a Daniel Vorcaro na prisão. É muito estranho, porque a população quer saber exatamente quem são as pessoas, as autoridades, eventualmente as autoridades, que realizaram negócios com Daniel Vorcaro. Portanto, no meu entendimento, não se justifica absolutamente qualquer tipo de sigilo em relação às visitas realizadas a Daniel Vorcaro na prisão.
18: Rodrigo Hollenberg defende ainda a continuidade das investigações sobre o Banco Master e cobra a instalação de uma CPI para apurar as responsabilidades e recuperar recursos. Ele reitera que a apuração é fundamental para garantir transparência e esclarecer os fatos.
17: Saúde.
19: Beto Preto, do PSD do Paraná, é autor do projeto que torna obrigatória a realização de pelo menos uma ultrassonografia morfológica durante o pré-natal oferecido pelo SUS. O deputado explica que a medida busca ampliar a qualidade da assistência prestada às gestantes.
18: Ele lembra que a experiência já foi adotada no Paraná e defende a ampliação da iniciativa para todo o Brasil. Beto Preto afirma que o exame realizado entre a 20ª e a 24ª semana de gestação é importante para avaliar o desenvolvimento fetal e identificar situações que demandem acompanhamento especializado.
4: Por que entre a 20ª e a 24ª semana? Que é o momento que ainda é possível você evoluir para um tratamento cirúrgico intrauterino. Então, esse é um momento importante. O Brasil vai dar um passo gigante no sentido de garantir mais ainda pré-natal correto para as mulheres brasileiras e dizer que no Paraná nós já instituímos essa ultrassonografia morfológica já, e isso vem dando muito certo. Queremos expandir para todo o Brasil através desta lei.
17: Homenagem.
19: Raimundo Santos, do PSD do Pará, destaca a criação do Dia Nacional da Música Gospel, celebrado em 9 de junho. O deputado afirma que a lei reconhece a presença do gênero musical em espaços religiosos, plataformas digitais, praças e emissoras de televisão.
22: Qual a importância desse reconhecimento, dessa homenagem à música gospel? A música gospel, na verdade, é o gênero musical que durante, por exemplo, a pandemia do novo coronavírus, foi o gênero mais ouvido e que serviu de alento para tantas pessoas consumidas pelo estresse, pela ansiedade, porque as mensagens da música gospel, elas são mensagens de paz, de amor, de esperança, mensagem também de fé.
18: Raimundo Santos explica que a escolha de 9 de junho faz referência ao nascimento de Frida Wingren, enfermeira, musicista e compositora de hinos cristãos. Ele reforça a relevância da data nacional para a valorização da música gospel e para a cultura brasileira.
19: Josenildo, do PDT do Amapá, apresentou o projeto que institui 29 de junho como Dia Nacional do Pescador Artesanal. O deputado propõe incluir esses trabalhadores na data, que atualmente homenageia apenas os praticantes da pesca amadora.
18: Josenildo observa que a medida reconhece a contribuição da pesca artesanal para a economia das comunidades costeiras e ribeirinhas. O parlamentar ressalta que a atividade preserva conhecimentos tradicionais ligados à cultura popular e ao uso sustentável dos recursos naturais.
17: Trabalho.
19: Os deputados aprovaram um projeto que regulamenta a profissão do salva-vidas. Saiba mais sobre o assunto na reportagem de Paula Bittar.
23: A Comissão de Constituição e Justiça da Câmara aprovou uma proposta que regulamenta o exercício da profissão de salva-vidas no Brasil. Pela proposta, para exercer a atividade, o profissional deve ter mais de 18 anos, estar em bom estado de saúde, possuir ensino médio completo e passar em uma avaliação prática de corrida e natação. Também é necessário completar um curso profissionalizante de 160 horas em uma instituição reconhecida e manter a formação atualizada a cada 2 anos. anos. Os salva-vidas terão como atribuições a realização de técnicas de prevenção, resgate e primeiros socorros em situações de emergência e ações educacionais sobre os riscos de acidentes aquáticos. A proposta obriga os estabelecimentos que oferecem acesso a ambientes aquáticos a contratar profissionais salva-vidas que terão como direitos o uso de uniformes e equipamentos de proteção, jornada de trabalho de até 40 horas semanais, seguro de vida e aposentadoria especial para aqueles expostos a condições de risco durante as atividades. A relatora na comissão, deputada Ana Paula Lima, do PT de Santa Catarina, explicou que os profissionais lutam há mais de 15 anos por reconhecimento.
3: Houve projetos já arquivados sobre o tema, mas a categoria nunca desistiu, porque sabe o que representa esta profissão no nosso país. No Brasil, morrem em média 16 pessoas afogadas por dia e pelo menos 4 delas são as nossas crianças. Reconhecemos que restringir o exercício dessa profissão é constitucional, porque está diretamente ligada à proteção da saúde, da segurança de quem depende desses profissionais no mar, nos nossos rios, nos lagos e piscinas.
23: O projeto aprovado também estabelece que o piso salarial da categoria seja definido em lei específica. A proposta que regulamenta o exercício da profissão de salva-vidas já pode seguir ao Senado, a menos que haja recurso para votação pelo plenário da Câmara. Da Rádio Câmara de Brasília, Paula Bittar.
5: Agricultura.
18: Padre João, do PT de Minas Gerais, celebra os 20 anos de criação do Sistema Nacional de Segurança Alimentar e Nutricional, o SISAM. O parlamentar exalta a política de combate à fome no país e defende que, após consolidar o acesso básico à comida, o foco central deve ser a qualidade do alimento.
6: Ao virar essas duas décadas do SISAM, temos que, além de garantir comida de verdade para todas as brasileiras e brasileiros, nós temos que avançar na qualidade do alimento, porque é assustador o crescimento da obesidade e do sobrepeso, sobretudo em crianças e adolescentes. Isso significa uma degradação de fato da qualidade de vida dessas pessoas.
18: Padre João manifesta preocupação com o aumento do consumo de produtos nocivos à saúde e defende o uso de mecanismos fiscais para desestimular esses hábitos.

0: As tarifárias aplicar de forma uniforme em todo o território nacional, sem considerar disparidades regionais quanto à capacidade de geração. Tal situação penaliza consumidor de estados que são autossuficientes em energia, que acabam pagando tarifas adicionais mesmo não contribuindo para a necessidade de acionamento de termoelétricas ou compra de energia mais cara no mercado. Então, é essa a motivação para me apresentar esse projeto de lei, no sentido de fazer com que haja justiça.
1: Hildo Rocha argumenta que o atual modelo pune estados como Maranhão, que tem grande geração hidrelétrica, eólica, solar e a gás, mas pagam as mesmas tarifas adicionais cobradas de estados deficitários. Ele afirma que a proposta torna a cobrança mais compatível com a realidade energética de cada região.
2: Projeto de Dilvanda Faro, do PT do Pará, cria a Política Nacional de Proteção às Mulheres Ribeirinhas, com foco na inclusão social, na justiça territorial e no desenvolvimento sustentável. O texto promove também a autonomia econômica e a defesa dessas mulheres contra a violência.
1: A proposta de Dilvanda Faro amplia o acesso das ribeirinhas a políticas públicas e valoriza os saberes tradicionais, indicando a relevância da incorporação deles em ações de combate às mudanças climáticas.
3: Votação.
2: A retomada dos trabalhos na Câmara pode ter votações de medidas provisórias e projetos ligados ao agronegócio. As votações serão ajustadas conforme o calendário eleitoral. O repórter Antônio Vital tem as informações.
4: A Câmara dos Deputados retoma os trabalhos depois do recesso parlamentar de julho com o calendário de votações ajustado em função do período eleitoral. Até o primeiro turno das eleições, em 4 de outubro, deputados e senadores têm que conciliar a atividade legislativa com o calendário eleitoral. Agosto é um mês em que os partidos têm que realizar as convenções, definir e registrar as candidaturas e dar início às campanhas nas ruas. Por isso, Câmara e Senado reservaram 2 semanas de esforço concentrado para votações. A primeira na semana entre 10 e 14 de agosto. A segunda entre 31 de agosto e 3 de setembro. Entre as propostas que devem ser votadas estão 7 medidas provisórias editadas no início do ano e que perdem a validade se não forem analisadas pela Câmara e pelo Senado até o final de agosto. Uma delas institui o Programa Extraordinário de Reequilíbrio Financeiro das Famílias, também chamado de Novo Desenrola Brasil. O programa tem o objetivo de ajudar famílias a renegociar dívidas com instituições financeiras com condições mais favoráveis. Outra medida provisória que precisa ser votada cria ajuda financeira para importadores de óleo diesel e gás de cozinha, como maneira de evitar desabastecimento em função da guerra no Oriente Médio. Ela também prevê apoio financeiro ao setor aéreo. Ainda em relação a combustíveis, pode ser votado o projeto do governo que cria subsídios e ajuda financeira para empresas do setor, como maneira de reduzir o impacto da guerra entre os Estados Unidos e Irã nos preços do óleo diesel, biodiesel, gasolina, etanol e querosene de aviação. Outras propostas que podem ser votadas foram apresentadas como prioridade no primeiro semestre pela Frente Parlamentar da Agropecuária. Um dos projetos suspende por 2 anos sanções e embargos ambientais a pequenos produtores rurais. A medida não tem apoio do governo, que argumenta que, na Amazônia legal, isso pode significar a suspensão de sanções a quem possui propriedades de até 400 hectares. Como disse o deputado Helder Salomão, do PT do Espírito Santo.
5: Pode criar, sim, problemas que reduzam a efetividade das sanções, cuja finalidade é interromper imediatamente o dano ambiental. O projeto de lei prevê 24 meses para que os proprietários adotem medidas de recuperação ambiental.
4: Também pode vir a ser votado na Câmara projeto que reduz a jornada normal de trabalho para 40 horas semanais e garante 2 dias de repouso semanal remunerado, sem redução de salário. O projeto apresentado pelo governo regulamenta a proposta de emenda à Constituição aprovada pelos deputados no primeiro semestre e que aguarda análise pelo Senado. Outras propostas prontas para a pauta ainda não têm consenso entre os diversos partidos políticos. É o caso do projeto que inclui o incentivo à violência contra a mulher como crime inafiançável, como o racismo. Da Rádio Câmara, de Brasília, Antônio Vital.
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0: Reginaldo Lopes, do PT de Minas Gerais, afirma que a reforma tributária sobre o consumo vai simplificar o sistema de impostos a partir de 2027. O deputado observa que o novo modelo cria mecanismos de devolução de tributos para ampliar a justiça social.
1: Nós vamos devolver parte dos impostos pagos por 73 milhões de brasileiros e brasileiras de renda per capita até meio salário. O cidadão vai comprar, pagar e receber de volta parte dos seus impostos. Um modelo transparente, onde o cidadão brasileiro, a cidadã brasileira, vai saber o preço de um produto e o preço do imposto. Com justiça tributária, para justiça social, para combater as desigualdades, nós vamos devolver 100% dos impostos para 73 milhões de brasileiros.
2: Reginaldo Lopes ressalta que o cashback alcança despesas essenciais, como energia, água, gás, internet, telefonia e esgoto. Ele também menciona a ampliação da faixa de isenção do imposto de renda como parte de uma agenda voltada à redução da carga tributária sobre os trabalhadores.
0: Feirantes de todo o país poderão ter isenção do imposto sobre produtos industrializados, o IPI, na compra de veículos utilitários novos. A medida proposta por Adriano do Baldi, do PP de Goiás, visa beneficiar mais de 2 milhões de profissionais cadastrados.
2: O projeto reconhece o automóvel como ferramenta indispensável ao trabalho da categoria, o que justifica a isenção do tributo. Adriano do Baldi diz que a compra de um veículo será permitida a cada 5 anos, comprovada a inscrição regular do feirante por pelo menos 24 meses.
0: Termina agora o Jornal Câmara dos Deputados, produzido pela Rádio Câmara, com trabalhos técnicos de Wellington Teles e apresentação de Val Monteiro e Luciana Vieira. Uma boa noite para você.
2: A Voz do Brasil volta amanhã.
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0: Salve, salve, felicidades aos amantes do futebol, a você ligado com Conexão Futebol, a resenha esportiva mais completa do rádio no interior do estado aqui na Educadora, emissora do Grupo José Arinaldo Oliveira para um Brasil de informações, até às 9 horas, hein? Com a sua participação, eu sou Mário Sena.
1: E eu sou Fernando Barbosa, boa noite Mário, boa noite você que nos acompanha em mais um programa Conexão Futebol para hoje, terça-feira, dia 4 de agosto de 2026.
0: Uma terça-feira de futebol recheada com a Copa do Brasil, bola rolando, já já você vai tomar conhecimento dos jogos que foram realizados ontem, né? No final de semana, ontem, e também, né, dos jogos que estão sendo realizados hoje. Bola rola pelo Brasil e nós vamos destacar para você a partir de agora com as nossas manchetes, os nossos destaques.
2: Manchete.
0: Copa Lotese, Copa Governo do Estado do Sergipe de Vento em Popa aponta Falco como líder.
1: Bola rolando pelo campo, pela Copa do Brasil, jogos de volta, dois jogos no dia de hoje, na noite de hoje, estão jogando Juventude Atlético Mineiro 0-0, Remo e Santos se enfrentarão às 21h30.
0: Campeonato Brasileiro Série C, terceira divisão, time do Itabaiana deve jogar tudo que sabe contra o Caxias no próximo domingo para tentar essa classificação.
1: Salah acerta com o novo clube após saída do Liverpool e Vozinha é apresentado no Colo-Colo do Chile.
0: O Dragão do Bairro Industrial terá decisão contra Paysandu na segunda-feira, lá na Curuzu.
1: Ex-Vasco e Internacional é investigado em caso de narcotráfico no Chile. Os detalhes daqui a pouco.
0: Clube Esportivo Sergipe, a crise no Gipão deixa futuro incerto.
1: Alvo de polêmica com torcedor, meia do Atlético Mineiro viaja, mas fica fora, está de fora do jogo pela Copa do Brasil.
0: Futebol sergipano para 2027, um mar de interrogações, incertezas e rebaixamentos.
1: Maestro Júnior, né? Critica voto do Flamengo, diz ele entre aspas, arrogância e prepotência.
0: Na Federação Sergipana de Futebol, projeto do Campeonato Sergipano Segunda Divisão pronto para ser executado após a Copa Lotese.
1: No São Paulo, o lateral Nicolas atropelou e matou um idoso em Barueri.
0: Futebol sergipano, momento crítico, clubes só lutam pelo não rebaixamento nos últimos anos.
1: E mais, daqui a pouco, pedido de rescisão e assédio do Nacional do Uruguai, né? Entenda os bastidores de Kiki Oliveira no Bahia.
0: Na Federação Sergipana de Futebol, quantos clubes devem disputar a segunda divisão? Quais os critérios adotados pela Federação Sergipana?
1: E a novela continua. E aí, Almada, vai ou não vestir a camisa do Flamengo nesse meio de temporada?
0: Time do Itabaiana para 2027, hein? Torcida tricolor promete lotar o Etelvino Mendonça no domingo para sufocar o Caxias rumo à vitória.
1: E amanhã, jogos pela Copa do Brasil. Cruzeiro vai enfrentar a Chapecoense, o Grêmio, o Mirassol, o Fortaleza, o Palmeiras, jogo de volta, né? E o Fluminense, jogos de volta. E o Fluminense vai enfrentar o Vasco da Gama.
0: Caso o Dragão do Bairro Industrial seja rebaixado, futebol sergipano em 2027 será um produto ruim de ser vendido. Caso o Dragão, né? Acesse aí a Série D.
1: E a torcida do Itabaiana promete lotar o Etelvino Mendonça para o jogo do próximo domingo diante do Caxias.
0: Críticos, analistas e comentaristas acreditam que o futebol sergipano, se não revelar na base, o futuro será incertezas e decepções. Tudo isso e muito mais a partir de agora no Conexão Futebol, a resenha esportiva mais completa do rádio no interior do estado do Sergipe. Você ligado no Conexão Futebol, a resenha esportiva para você com certeza dar a sua opinião, é fazer o seu comentário, trazer a sua notícia, a sua informação. E é claro que a gente fala mais do futebol sergipano, porque o foco maior é o futebol sergipano, que terá decisões, jogos decisivos no próximo final de semana, domingo que vem, Estádio Teofilo Mendonça, 18:30 à noite, né? O Itabaiana vai estar em campo contra o Caxias do Rio Grande do Sul. Partida dificílima, mas partida chave. Caso o Itabaiana vença, vai dar um pulo bem grande, cara, com destino ainda à sua classificação. Anotem aí, depois de muitas rodadas na zona de rebaixamento, o Itabaiana, se vencer o Caxias, ainda aspira uma classificação. Bem diferente do Dragão do Bairro Industrial, que vai ter que vencer na base do tem que dar, né? Na base do tem que dar, se não der, vai ser rebaixado, cara. O Confiança tem que vencer o Paysandu, parada indigesta, hein? Parada indigesta, vencer o Paysandu lá na Curuzu é a coisa assim, não digo impossível, mas dificílimo de acontecer. Mas o Dragão vai ter que ir pra cima, né? Confiança e Paysandu na segunda-feira à noite. Claro, esses jogos no final de semana com transmissões às emissoras do Grupo José Arinaldo de Oliveira.
1: Agora 8:16, 8:16, vamos logo então com o Ginário Santos, que tem informações, né? Dos clubes aqui do estado de Sergipe, né? Os clubes aí na Série C do Campeonato Brasileiro, né? E amistosos, né? Por exemplo, Itabaiana veio a Frei Paulo, meteu 6-0 no Paulistano e ainda teve 3 gols anulados. Alô, Genário, é com você, garoto.
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3: Começa as notícias hoje com a vitória das sergipanas. O time do Juventude de Estância jogou no Espírito Santo e venceu por 2-0 a equipe capixaba do Prosperidade. Portanto, Prosperidade 0, Juventude de Estância 2. Lauren e Fernanda fizeram os gols. A Laura, inclusive, é a artilheira da competição da Série A3 do futebol feminino brasileiro com 8 gols. Já a Copa Lotese, que é transmitida pelo canal 93 Esportes com som e imagem gratuitamente para você, no canal 93 Esportes, teve a segunda rodada com os seguintes resultados. Em Porto da Folha, no Caio Feitosa, o Guarani e o Gloriense empataram por 1-1. Jean fez contra para o time do Guarani e Cássio empatou para o time do próprio Gloriense. Guarani 1, Gloriense 1. Em Aracaju, na Arena Batistão, a Esportivo Aracaju venceu a América de Propriá por 3-2. Bruninho, Renan e Jefferson fizeram os gols da Desportiva. Dri e Dawan descontaram pro time do América. O detalhe aí que é a primeira vitória da Desportiva Aracaju no ano. Já em Lagarto, no Paulo Barreto de Menezes, o Lagarto perdeu para o Falcon por 2-1. David e Lopeu fizeram os gols do Falcon. Juan Patrick descontou para o Lagarto. Falcon 2, Lagarto 1. O time de Leandro Campos está com 100% de aproveitamento. 2 jogos, 2 vitórias.
2: Itabaiana, tricolor.
3: O time da Associação Olímpica de Itabaiana foi a Frei Paulo fazer um jogo treino contra a equipe do Paulistano no João Rodrigues Lima em Frei Paulo. O técnico do Itabaiana, Marcelo Chamusca, falou depois do jogo.
4: Chamusca, jogo treino e o Itabaiana venceu bem.
5: É, uma semana aberta, né? Não tivemos jogos oficiais agora no final de semana. Aproveitamos para trabalhar todos os jogadores em uma condição de jogo, dar minutagem para eles. E sempre que a gente tem essa possibilidade, é sempre uma programação interessante para nós fazer jogo treino. Hoje a gente testou algumas possibilidades que a gente pode usar, né? Ainda durante a competição. Utilizamos o Rodrigo por fora com o Renatinho com o Canela por dentro. Utilizamos o Cleiton jogando mais de 10 ali, em alguns momentos o Canela jogando com o Rodrigo também mais centralizado. Trabalhamos uma série de possibilidades que a gente pode utilizar, né, durante a sequência da competição. E você trabalha também, quando tem esse tipo de programação, o aspecto físico, né? Não só você dá ritmo aos jogadores, mas você trabalha também o aspecto físico. Fechamos praticamente a semana, uma boa semana de trabalho com o jogo treino. O resultado, na verdade, para nós é o que menos importa. A gente sabe da dificuldade jogar contra uma equipe amadora que ainda está se construindo, né, se preparando para a competição. Mas o mais importante para nós foi tudo que eu falei anteriormente: a gente poder fazer as observações e dar minutagem para os jogadores, para que dentro daqueles jogadores que a gente, daquele grupo que a gente vai precisar utilizar, todos estejam, na verdade, ritmados.
4: Você utilizou o Nelson, o menino, deixou suas credenciais.
5: O Nelson teve a oportunidade hoje, né, de trabalhar um pouquinho no segundo tempo ali. Ele joga nos dois corredores, lado direito e lado esquerdo, faz 9 também. Hoje ele jogou mais de 9 e mostrou que é um jogador que tem oportunismo, se movimentou bem, conseguiu fazer algumas finalizações e concluir com êxito. A gente tem trabalhado com a gente aí já há algum tempo e a gente está observando o atleta, que é um atleta que tem potencial.
6: Boa tarde, professor Chamusca, Delmo Lima, do 93 Esportes, a Itabaiana FM também, do 93 Esportes. O que tirar desse jogo, treino de hoje, que foi bastante movimentado aqui na cidade de São Paulo?
5: Então, como eu falei anteriormente, trabalhar os aspectos físicos, né? Quando você vem para esse tipo de situação, você acaba conseguindo, por mais que o adversário não tenha oferecido muita resistência, mas você consegue trabalhar esse aspecto, trabalhar o aspecto tático, algumas situações que a gente trocou os jogadores de posição, o Ricardo trabalhou de lateral esquerdo, demos a oportunidade pro Júlio trabalhar mais perto do Fagundes ali no setor. Então, algumas situações que a gente treinou que são interessantes.
6: Canela, agora se recuperado, é um homem de confiança, né, da comissão técnica, enfim. Mas como se a comissão técnica irá lidar com isso? Vai escalar o jogador e mudar um pouco o esquema ou dá para encaixar o Canela e continuar no mesmo esquema tático as partidas anteriores?
5: Não, o Canela é um jogador que passou um período, né, de inativo, está voltando de lesão. A gente está proporcionando minutos gradativamente, é um jogador importante, é um artilheiro nosso e, desculpa, e a gente vai tentar colocar o jogador aos poucos aí, dando as oportunidades, que é um jogador importante para nós.
7: Essa segunda parada dos dias, claro, pelo menos eu não esperava, mas tem essa segunda parada, foi bom pro time?
5: É bom que, na verdade, a gente vem numa sequência boa de resultados, mas é bom que a gente trabalha um pouco mais a parte tática, dá uma lapidada na parte física, recupera alguns jogadores no aspecto físico, tem alguns jogadores em DM também, você tem um tempo maior para recuperar. Na verdade é assim, se você me perguntasse, professor, se o campeonato seguisse, seria melhor? Eu diria a você, pelo nosso momento, que não teria problema nenhum para nós seguir o campeonato. Mas a gente tem que estar sempre preparado para o calendário nos proporcionou essa semana, mais uma vez, né? Para poder trabalhar, recuperar os jogadores, e a gente aproveitou da melhor forma.
6: Muito bem, professor Chamusca, para a gente encerrar de vez a entrevista de hoje aqui na cidade de São Paulo, dizer que Itabaiana tem um grande jogo contra a equipe do Caxias, equipe que vem também na parte de cima da tabela, que é a classificação, mas Itabaiana vem numa crescente muito grande na competição. É importante manter, digamos assim, essa pegada para a sequência da Série C, faltando agora 4 jogos.
5: A gente tem uma semana pela frente para preparar. Na segunda-feira a gente reapresenta e estudar bem o adversário, se preparar da melhor forma. É um jogo de caráter decisivo para nós, a gente tem consciência disso, tem passado isso para os jogadores, a diretoria também está muito atenta em relação a isso. A expectativa nossa é de que a gente tenha um excelente público no domingo, para que a torcida possa empurrar a equipe e a gente buscar mais 3 pontos, que para nós é fundamental a gente conseguir chegar aos 20 pontos.
3: O placar do jogo foi 6-0 para o Itabaiana, com mais 3 gols anulados. Na primeira etapa, o tricolor entrou em campo com Geazi, Júlio Henrique, Gustavo Fagundes, Gustavo Sintra e Tito na defesa. Fabrício, Diego e Renatinho no meio-campo. Denilson, Rodrigo Alves e Everton Canela no ataque. Aos 18 minutos, Gustavo Fagundes abriu placar para o Itabaiana. Já no segundo tempo, o técnico Marcelo Chamusca iniciou com o seguinte time: Jefferson, Isaac, Lucão, Líger, Ricardo Siqueira na lateral esquerda. No meio campo, Gustavo Cresce, Caio Felipe e Cleiton. No ataque, Laílson, Elimar e Nelson. Nelson, que inclusive fez 2 dos 6 gols do time do Itabaiana. Na reta final, Dudu ainda entrou no time da Olímpica de Itabaiana. Além de William, terceiro goleiro da Olímpica de Itabaiana, que também foi aproveitado no jogo. Leal, amanhã, se Deus nos permitir, mais notícias do esporte aqui na Educadora. Até lá.
1: Valeu, obrigado aí ao grande Genário Santos, né, pela palhinha aqui no programa Conexão Futebol. Vamos retornar aqui com o companheiro Mário Senna. Com você, Mário.
0: Olha, nós queremos informar que ontem, fechando a primeira rodada das oitavas de final da Copa do Brasil, o Atlético do Paraná, o Furacão, lá na Baixada, venceu Vitória da Bahia. pelo placar de 2-0. É claro que nada está decidido, porque o jogo de volta será na quinta-feira no Barradão. E aí o Vitória tem sim amplas chances de reverter a situação. Atlético 2, Vitória 0, partida de ida. E uma outra informação é que o futebol sergipano está de luto, né? Foi sepultado no dia de ontem o ex-jogador de futebol Duda. Passagem por diversos clubes sergipanos, entre eles uma larga passagem no Itabaiana. O tricolor da Serra, Duda, que foi um bom jogador de futebol e deixa o futebol sergipano de luto, né? Já foi sepultado no dia de ontem em um cemitério na capital sergipana.
1: Pois é, jogo foi pro intervalo, né? Descanso aí das duas equipes. Por enquanto, Juventude 0, Atlético Mineiro também 0. Lembrando que às 9:30 tem Remo e Santos. Vamos a um rápido intervalo comercial. Daqui a pouquinho tem mais informações aqui para você. Segura aí.
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0: Muito bem, já de volta com Conexão Futebol, a resenha esportiva mais completa do rádio no interior do estado de Sergipe, aqui pela FM, educadora emissora do grupo José Arinaldo de Oliveira. Olha, e o futebol sergipano, hein, cara? O futebol sergipano tá numa pindaíba desgraçada, cara. Se o Confiança for rebaixado, cara, se o Confiança for rebaixado, o futebol sergipano, né, o futebol sergipano em 2027 será um produto ruim de ser vendido, cara, caso o Dragão seja rebaixado. Pode ter certeza disso. 2027 é a Série D, vamos ter 3 clubes sergipanos, né? Por pouco não seria os 4. Aí teríamos só um grupo de sergipanos no Campeonato Brasileirinho da Série D. Teríamos o grupo na fase inicial só de sergipanos, cara. Isso é lamentável, né? Triste para o nosso futebol, mas é o que temos para o momento. Mas os críticos, os analistas e os comentaristas, eles acreditam que se o futebol sergipano não revelar na base, no futuro nosso será de incertezas e decepções, cara, né? Já vem sendo isso. O futebol sergipano, os times contratam um caminhão de jogadores no início da temporada, só jogadores ruins, cara. Só jogadores ruins, caneludos, né? Caneludos, famosos pé de ratos, que vem para aqui só ganhar o dinheiro, não jogam nada. A verdade é essa, não jogam nada. A prova disso é que o Sergipe tá 17 anos na Série D, não consegue acessar a Série C há 17 anos. Lagarto não consegue passar da primeira ou segunda fase da Série D, quando vai participar. América, a mesma coisa. E o Confiança agora tá na iminência de ser rebaixado para a Série D. Se for, meu amiguinho, quantos anos o Dragão vai passar lá na Série D? Só o Itabaiana que pode salvar o futebol sergipano. Se conseguir vencer o Caxias no domingo, pode até se livrar do rebaixamento. Quem sabe até uma classificação, né? Sonhar é bom porque é de graça e é preciso. Então vamos aguardar para ver o que pode acontecer com o futebol sergipano nessa reta decisiva do Campeonato Brasileirinho da Série C.
1: Olha, uma nota triste, né, para o futebol, é que o meio atacante, rapaz, Carlos Palacios, ex-Vasco da Gama Internacional, atualmente no Boca Juniors da Argentina, é investigado por possível envolvimento em um caso de narcotráfico, viu? Um carro registrado no nome do jogador, ele foi apreendido em uma grande operação da polícia do Chile, com a presença de uma alta quantidade de cocaína. O veículo era dirigido pelo sogro do atleta, Sebastián Soto Guerra. Fato lamentável, né? O parente de Palacio, ele foi preso em uma investigação que já transcorria, né, há alguns meses. Segundo a imprensa chilena, Soto Guerra é apontado como membro de um alto escalão da organização criminosa. É um fato lamentável, que atua no narcotráfico na comuna de San Joaquim, em Santiago do Chile. É um jogador de futebol, não ganha mal, passou no Vasco, né? Não deveria ter um salário baixo, no Internacional também. Aí vai pro Boca Juniors da Argentina, que também, eu acredito que o salário dele também lá não era baixo, aí se envolve numa porcaria dessa, né? E agora acaba com a carreira definitivamente. Lembrando que as leis por aí, elas são rígidas, né? E aí o garoto vai pagar caro por isso, né? Vai pagar caro por isso. Aqui no Brasil não. Acontece um caso desse no Brasil, né? Passa a mão, todo mundo lembra aí do caso do Ronaldinho Gaúcho. Apenas por um problema no passaporte, quanto tempo ficou lá preso no Paraguai, um país vizinho aqui ao nosso, né? E aí deu trabalho para sair da prisão, gastou uma fábula de dinheiro. E aí agora, né, vamos ver o que acontece com o jogador, né? Parece que tem merda na cabeça, não é possível, né? O cara que ganha super bem, o cara que tem a vida tranquila, né? E aí se envolve no mundo das drogas, né? Aí rasga toda a sua história, queima não só a sua imagem, a imagem dos clubes por onde passou, do clube que ele estava atuando, né? E aí queima também a sua imagem pro resto da vida. Lamentável. Agora 8:37, Mário.
0: Olha, estão jogando, como nós frisamos há poucos instantes, Juventude e Atlético Mineiro. Daqui a pouquinho vai ter o jogo também lá no Pará entre Remo e Santos. São jogos de hoje, jogos de volta pela Copa do Brasil. Amanhã, quarta-feira, vamos ter Cruzeiro e Chapecoense, Grêmio e Mirassol, Internacional e Corinthians, Vasco da Gama e Fluminense, Palmeiras e Fortaleza. Na quinta-feira, o Atlético do Paraná vai até Salvador enfrentar o Vitória. Daí desses confrontos, conheceremos os 8 clubes que vão estar nas quartas de final. Só lembrando que a Copa do Brasil é a competição mais rentável. Financeiramente, é a que mais paga no futebol brasileiro, né? E dá acesso direto para a Taça Libertadores da América, né? Acesso direto para a Taça Libertadores da América. É claro que é uma competição difícil, começa no início com 68 equipes em todo o Brasil, equipes dos quatro cantos do país participam, e aí vai filtrando, né? Fase a fase vai filtrando. O Confiança, por exemplo, esse ano chegou até a quinta fase, né? A quinta fase da Copa do Brasil. Financeiramente é uma boa grana, né? Que ganha uma boa grana. Confiança ganhou. Confiança esse ano ganhou dinheiro, não sei onde botaram tanto dinheiro que o time do Confiança ganhou. Porque o Confiança foi para a Copa do Nordeste, Copa do Brasil até a quinta fase, Campeonato Brasileirinho, as cotas de participações, eu não sei onde botaram tanto dinheiro. E agora, no final, se propagou a venda do clube para uma SAF. E o dinheiro chegou, sumiu, ninguém prestou conta, ninguém disse para onde o dinheiro foi, em que foi investido. O time está na iminência de ser rebaixado. Nossa senhora, é um mistério, viu? Dragão do Bairro Industrial é um mistério a ser desvendado. Tem que procurar aí um substituto de Sherlock Holmes para ver o que é que pode descobrir aí. Porque o Confiança está bem pertinho da degola, bem pertinho do rebaixamento. O time não é mais do torcedor proletário. O time agora tem um dono, não é mais uma associação. Confiança agora tem um dono, cara. Quem é o dono? Eu não sei. Se você me perguntar quem é o dono do Confiança, eu não sei, mas que tem um dono, tem. Se é uma SAF, tem um dono, né? O torcedor já não manda mais nada, o torcedor ficou com a cara de cachorro na chuva. Verdade é essa. Ficou com a cara de cachorro na chuva, cara. Não sabe a quem reclamar, não sabe a quem protestar. Time ruim, time fraco, pobre em todos os sentidos. E aí, vamos ver, né, pra 2027. Se o Dragão for rebaixado agora, anote aí. Vai passar um bom tempo na Série D, porque o rebaixamento, com o rebaixamento também vem a redução de investimento. Não pense em duas coisas, a não ser isso. Com o rebaixamento vem também a redução de investimento, e aí certamente jogador de nível de Série B, jogador de nível de Série A, de Série B, jamais vai para uma Série D, ele não quer jogar na Série D. O clube vai com os pé de ratos, né? Os caneludos que vão jogar lá, né? Se agora na Série C o Confiança só contratou caneludo, imagine na Série D. Mais coisas de futebol. E aí vamos ter que torcer pro nosso tricolor salvar a pátria, né? Vamos torcer para Itabaiana salvar a pátria, não ser rebaixado, quem sabe até uma classificação para a segunda fase do Brasileirinho. Ainda é possível? É possível. Então, se é possível, vamos correr atrás dela. E já começa no domingo agora. Estádio Teovino Mendonça, inclusive, eu fui informado que os ingressos a partir de amanhã já começarão a ser vendidos, já vai ter o processo de venda já inicial do primeiro lote de ingressos para que o Teovino Mendonça esteja lotado no próximo domingo à noite, às 18h30, início do jogo. Vai ter o Vini Mendonça esteja lotado para sufocar o adversário, seu 12º jogador em campo, e aí fazer a diferença. No Etelvino Mendonça, a torcida faz a diferença. O time do Itabaiana dentro do Etelvino Mendonça é muito forte, provou isso contra o Brusque. O Brusque, quando chegou no Itabaiana, chegou como líder do Campeonato Brasileirinho da Série C e perdeu para o Itabaiana. Itabaiana vem aí de uma sequência muito boa, há 4 jogos que não perde, são 3 vitórias e 1 empate. Se tivesse ganhado do Confiança, já teria selado de vez o passaporte de decesso do Confiança e estaria praticamente, né, brigando agora domingo pela classificação. Mas tudo pode acontecer, e domingo nós vamos ver se o Itabaiana realmente tem forças para brigar por essa classificação. Vai ter que vencer o Caxias, cara. E eu vou apostar minhas fichas no tricolor. Vou apostar minhas fichas no tricolor. Acredito que o Itabaiana vai vencer esse jogo. Estádio lotado. Tenho certeza que o torcedor tricolor vai comprar o ingresso, vai vestir a sua camisa, vai pegar a sua bandeira e vamos pra cima do Caxias, porque no Etelvino Mendonça quem manda é o futebol sergipano. E aí, né, esses jogos terão transmissões às emissoras do Grupo José Arnaldo Oliveira, como sempre são as emissoras que transmitem tudo, inclusive o futebol sergipano.
1: Agora 8 horas e 42 minutos, 8h42. Olha, o Mohamed Salah, um dos maiores nomes da história do Liverpool, reforçará o Trabzonspor, né, lá da Turquia. De acordo com o jornalista italiano Fabrizio Romano, ele assinou um contrato válido por 2 temporadas. O clube turco emitiu comunicado informando que a negociação está em curso e, embora não tenha feito o anúncio oficial, já adiantou que Salah é aguardado em, como é o nome da cidade aqui, rapaz, em Trabzon, né, no início da noite da próxima quarta-feira, portanto amanhã. É um dinheirão, viu? O jogador Mohamed Salah, né, que passou muito tempo aí no Liverpool, aí vai mudar de ares, né? Vai agora jogar no futebol turco. Pois é, deixa eu trazer uma informação aqui também, do Santos. O Santos, né, do Neymar, jogará daqui a pouco, né, pela Copa do Brasil. Aí a gente vai trazer informação aqui do clube do Peixe da Vila Belmiro para saber como andam aí, portanto, os preparativos, né, para esse confronto, né? Olha, o Remo e Santos se enfrentam daqui a pouco às 21h30, horário de Brasília, no estádio Mangueirão, em Belém. A partida é válida pelo jogo de volta das oitavas de final da Copa do Brasil. O duelo terá transmissão ao vivo, canais de televisão. Após um empate em 0-0 na ida, quem vencer no tempo normal garante classificação para as quartas de final. E a premiação, Mário, é de 4 milhões. Em novo empate, por qualquer placar, leva a decisão da vaga para disputas de pênaltis. Após um empate em 0-0, portanto, quem vencer aí, né, fica com a classificação e leva um dinheirão para casa, né? O Leão chega animado após conseguir segurar o empate na Baixada Santista. Agora aposta na força da sua torcida, que promete lotar o Mangueirão para empurrar a equipe. O Santos tenta encerrar um jejum de 5 anos sem chegar às quartas de final da Copa do Brasil. Por isso, o time precisará repetir o que fez na fase anterior da competição, quando empatou com o Curitiba dentro da Vila Belmiro e venceu no Couto Pereira. Deixa eu pegar aqui a escalação, portanto, da equipe local, que vai jogar com Marcelo Rangel no gol, Matheus Felipe e também o Marlon, os 2 zagueiros. Na lateral esquerda, o Mike, pela direita, Marcelinho. O meio-campo, os 2 cabeças de área, os leões de guarda ali, né, José Wellison e também o Pico, e armando o time, Zé Ricardo. 3 atacantes. Já pela esquerda, Iago Pikachu, pela direita, e Aleph Manga, que é o centroavante, é o homem gol. Já a equipe da Vila Belmiro deverá jogar com Gabriel Brazão no gol, João Ananias, zagueiro pela esquerda, Adonis Frias, né, pela direita, Gabriel Menino pela lateral direita, pela esquerda Escobar, no meio campo Willian Arão, né, protegendo a zaga junto com Oliva, quem mais aqui? Gabriel Bontempo, atacante pela direita, né? O Barreal pela esquerda, Neymar armando o time mais um pouquinho à frente, e no comando do ataque o Gabriel, tá certo? O Gabigol, essa aqui, portanto, que vai a campo daqui a pouquinho para esse jogo aí, portanto, diante da equipe do Remo do Pará. Pois é, a torcida do Remo vai lotar o Mangueirão, é um estádio que tem uma capacidade muito boa, né? O Mangueirão lá no Pará, lá em Belém, e eu tenho certeza que será um grande jogo. Quem passar, leva para casa, né, uma bacatela de 4 milhões. É uma grana boa, né, Mário?
0: Boa, boa, muito bom para quem tá precisando de dinheiro, né? Os clubes brasileiros, exceto Flamengo e Palmeiras, estão com pires na mão, cara, né? A prova disso, muitos aí estão pedindo a Deus que o mundo se acabe em parede para eles morrerem encostados, cara. Sem investimentos, muitos se tornaram SAF, não deram certo, estão à beira da falência. Olha, eu estava assistindo, o Ferroviário do Ceará era SAF, no início do ano se transformou em SAF, foi uma festa, né? Apresentaram o grupo da SAF, se propagou um absurdo lá de investimento, mas não deu certo. Já não deu certo e foi convocado uma reunião extraordinária com os conselheiros e com a diretoria para o clube rejeitar a SAF. Porque do jeito que está, o clube vai se acabar. É o que vai acontecer com Confiança. Ou rejeita essa SAF, ou o time vai abrir falência, cara. Vai entrar no fundo do poço, né? O Ferroviária do Ceará já não suportou mais. Vai abrir do pau. Mas amanhã tem um jogo pela Copa Lotese, pela Copa Governo do Estado de Sergipe, amanhã à tarde. Né, esse jogo no Barretão, no Paulo Barreto de Menezes. À tarde não, vai ser à noite. Estava marcado para 8 da noite, foi antecipado para as 19h30. Né? O motivo dessa antecipação, solicitação da TV. Então o jogo que estava programado entre Lagarto e Guarani, amanhã à noite, no Paulo Barreto de Menezes, das 20 horas, foi antecipado para as 19h30. O motivo foi a solicitação da TV para essa antecipação devido à sua grade. Então, Lagarto e Guarani jogarão amanhã à noite, às 19h30, pela Copa Lotese, Copa Governo do Estado de Sergipe, na cidade de Lagarto, né? Aqui no Paulo Barreto de Menezes. Os demais jogos serão realizados, né, na sequência, né? Por exemplo, a Desportiva Aracaju e Lagarto estava programado para domingo que vem. Aí passou para a segunda-feira, dia 10, saiu das 4 para as 19 horas, mas ficou impossibilidade de realizar, por quê? A impossibilidade de contar com o estádio na data original. Ou seja, saiu do dia 9 para o dia 10. Do domingo para a segunda-feira, né, das 4 da tarde para as 19 horas. Falco e América voltarão a se enfrentar no dia 12, dia 13, meu Deus, tá marcado para o dia 12, na quarta-feira, mas passou para quinta-feira, dia 13. Ajuste de tabela. O Atlético Gloriense e o Atlético Gloriense Lagarto saiu da quarta-feira, dia 12, para quinta, dia 13. Ajuste também de tabela. O mesmo aconteceu com Guarani e Desportiva Aracaju, e saiu da quarta-feira, dia 12, para quinta-feira, dia 13, também ajuste de tabela. São jogos pela Copa Lotese, pela Copa Governo do Estado de Sergipe.
1: Olha, trazendo aqui, né, os jogos, os placares, né, de jogos anteriores, né, vamos aqui então, Vasco da Gama, né, empatou a primeira com o Fluminense em 0-0, volta a campo amanhã, né, às 21h30, mais uma vez no Maracanã. O Internacional venceu o Corinthians por 2-0, retornará a campo quinta-feira, né? Tem uma boa vantagem o Internacional, né? Vai pegar o Corinthians, mas só que o jogo de volta será na Arena, na Neoquímica Arena. Mirassol e Grêmio, primeira partida 1-1, né? Foi lá em São Paulo, agora o jogo será na Arena do Grêmio, e esse jogo será amanhã às 19h30. O Atlético do Paraná venceu, né, o Vitória da Bahia por 2-0. E na próxima quinta-feira tem um jogo de volta, né? Diante, portanto, do Atlético do Paraná. Boa vantagem, portanto, da equipe paranaense. O Atlético Mineiro, primeira partida com o Juventude 0-0, está se repetindo o placar. Permanecendo assim, teremos aí a disputa de pênaltis para ver quem passa para as quartas de final. Santos e Remo empataram em 0-0 e daqui a pouco, às 9h30, vão se enfrentar também, permanecendo o mesmo placar. A disputa será nos pênaltis, né? Na Arena Condá, Chapecoense empatou com o Cruzeiro em 0-0. E aí, portanto, o jogo de volta será amanhã, às 19 horas. E o Palmeiras, que venceu o Fortaleza por 3-0, vai jogar em Fortaleza, mas tem uma grande vantagem aí, né? Tem 3 gols aí de Lambuja, né? Uma boa vantagem da equipe do Verdão, diante da equipe do Fortaleza. Esse jogo será também amanhã às 21h30. Então, vamos saber aí, portanto, quem vai, né? Os times que vão para as quartas de final da Copa do Brasil, que é o campeonato mais rentável aqui do nosso Brasil, Mário.
0: E com relação à Copa Lotese, a Copa Governo do Estado de Sergipe, a Federação Sergipana de Futebol informou aos clubes e à imprensa sergipana a escala de arbitragem para esses 3 jogos de amanhã, quarta-feira, né? Vamos ter, além, né, como citei há poucos instantes, além de Lagarto e Guarani, Jogo que foi antecipado das 8 da noite para as 19h30, lá no Barretão, amanhã, quarta-feira, será apitado por Michel Lima Tavares, auxiliado por Amanda Santos Oliveira e José Ailton Santos Júnior. Quarto árbitro será Carlson Souza Oliveira. O assessor será Emerson Fontes, o delegado da partida Cláudio Michel e o supervisor Wilton Mendes. Para o jogo entre Falcon e Desportivo Aracaju, jogo do Batistão, amanhã, quarta-feira, às 19h. Arbitragem de Jackson Ribeiro Sobrinho, auxiliada por Wendel Augusto Lino e Thiago Emanuel Reis. Quarto árbitro, Pablo Valpécio Oliveira, assessor Mário Bancilon, delegado da partida Antônio Cardoso e o supervisor Gleison Prado. Para o jogo de América contra o Atlético Gloriense, jogo que será no Duval Feitosa, lá em Propriá. América e Atlético Gloriense, com arbitragem de Pedro Afonso Oliveira, auxiliado por Rodrigo Guimarães Pereira e Ledione Lopes Santos. Quarto árbitro, Alexandre Carvalho Silva. O assessor será Hilton Farias, o delegado Jorge Valmelo e o supervisor Lenilton Guedes. Tá aí detalhes da arbitragem para esta rodada de amanhã da Copa Lotese. América enfrentando o Atlético Gloriense, o Falco enfrentando a Desportiva Aracaju e o Lagarto enfrentando o Guarani de Porto da Folha. Os três jogos serão realizados no dia de amanhã.
1: E o Campeonato Brasileiro retornará no próximo final de semana. 4 jogos no sábado. Tem duelo de tricolores, né? O Grêmio vai enfrentar o São Paulo na Arena do Grêmio às 16h. Também no sábado, Remo e Atlético do Atlético Mineiro. Remo e Atlético Mineiro. Jogo também do sábado às 18h30. Também no Couto Pereira, sábado, tem Curitiba e Chapecoense às 20h30. E ainda no sábado teremos Botafogo e Fluminense, o clássico carioca, a partir das 21h. No domingo, a gente traz para você também, tem Cruzeiro e Mirassol no Mineirão, jogo das 11h da manhã. Palmeiras e Internacional vão se enfrentar a partir das 16h em São Paulo. Bahia vai enfrentar o Vasco da Gama lá em Salvador, jogo das 16h. O Santos vai enfrentar o Atlético do Paraná às 18h30, também no domingo. Teremos Bragantino contra o Corinthians às 18h30, também em São Paulo, né? E o Flamengo vai enfrentar no Maracanã às 18h30 a equipe do Vitória da Bahia. E é assim que a gente coloca aqui um ponto final em mais um programa Conexão Futebol, trazendo para você aqui agora o nosso quadro, o nosso eterno ídolo.

0: paulistano topado. Um cara legal que viveu na sua inocência só para espalhar alegria. Por onde andava, quando garoto, trabalhou de tudo, com foco maior na roça, por ser filho de uma família humilde. Teve uma infância difícil, estudou pouco. Devido às dificuldades da época, diante do exposto, tinha vontade de montar o seu próprio negócio e trabalhar para si mesmo. Batalhou o suficiente para realizar o seu sonho e o Bar da Moita do Messias se transformou no ponto de encontro dos amigos para reuniões, encontros, bate-papos. Uma boa cervejinha, refrigerante, aquela ótima galinha de capoeira e aquele pirão, né, de dar água na boca. Messias do Bar da Moita. Apesar de pouco estudo, era antenado com tudo, chegado a um bom papo. Para falar até mesmo de futebol, não tinha muita intimidade com futebol. Pouco sabia do mundo da bola, mas adorava bater aquele papo legal, falar de futebol, falar de política, assuntos que envolvessem a nossa Frei Paulo. Messias era um membro fiel da Nação Vitoriosa, admirador do senhor José Arinaldo de Oliveira, do Zé Filho, e apaixonado ouvinte da nossa emissora, a Rádio Educadora. Era segmento de vida na sua casa. A Rádio Educadora era a sua rádio do coração. Fazia questão de dizer que era fã de carteirinha dioturnamente. Messias era casado e deixou descendentes. Para dar veracidade à sua história de vida, era um cara do bem, criador de vários jargões, como por exemplo, muitas coisas nessas horas. Simples e humilde, porém trabalhador e honesto. Quem não lembra daquela figura alegre ao chegar no bar da Moita? Messias construiu a sua própria história dentro da história da nossa terrinha. Apesar do pouco conhecimento com o futebol, torcedor do Flamengo e do Frei Paulistano, desprovido da maldade e amigo dos amigos. Mesmo com a idade que tinha, o seu falecimento pegou todos de surpresa. Partiu, mas deixou uma bela história. Sempre que podia, vinha nos visitar, bater aquele papo e tomar conhecimento dos assuntos como um Frei Paulistano nato. Um Frei Paulistano que amou essa terra. Felizmente, vítima de um infarto fulminante, evoluiu a óbito. Mas por tudo que fez como cidadão Frei Paulistano, homem do campo, homem da roça, comerciante, chefe de família e um dos nossos, é que nós também no dia de hoje o reconhecemos como um grande ídolo.
1: Aí então, né, a justa homenagem ao grande Messias do Bar da Moita, que nos deixou aí, né, uma lacuna grandíssima, né? E só nos resta aqui pedir a Deus, né, pelo seu descanso eterno, e que Deus possa também consolar toda a família. Vamos embora, Mário.
0: Tá na hora de dizer adeus. Um abraço, vida e saúde para todo mundo. Se Deus permitir, a gente volta quinta-feira para falar de futebol, falar de muitas coisas da nossa terra. Um abraço, vida e saúde para todo mundo. Boa noite, Fernando.
1: Boa noite, grande Mário. A gente vai ficando por aqui. Vem aí Carlos Alberto com seu programa, porque tá na hora de dizer tchau, Brasil.

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